Oh, Saul, quem és tu, Senhor? Quem és tu? Eu sou Jesus Nazareno, aquele que tu persegue. O que farei, Senhor? O que farei? Vá à rua chamada direita e lá falarás com meu servo.

0: Alô, quem está falando?
1: Sou eu, mamãe. Mamãe, a senhora me abandonou. Mamãe, estou com saudade da senhora. Venha me ver.

meu filho, eu estou te ouvindo. 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

Segui a paz com todos e a santificação sem a qual ninguém verá o Senhor. Hebreus capítulo 12, versículo 14. Senhor nosso Deus e nosso Pai que está no céu, na sua presença, nós estamos nesse momento agradecendo por essa grande oportunidade que o Senhor tem nos concedido de podermos estar apresentando mais uma edição do programa Missionários Além de Davi nesta terça-feira. Pedimos que o Senhor abençoe a irmã Mariela, se for ela que está no estúdio, abençoa, Senhor, os demais operadores de áudio, programadores, abençoa o irmão Juarez, nosso colega de programação aqui, a sua família, seu ministério, abençoa, Senhor, o presidente irmão Antônio, irmão Jair, vice-presidente, os demais membros da diretoria, associados, contribuintes, valentes de Davi, abençoa, Senhor, poderosamente, a irmã Marisa, nossa presidenta de honra, é o nosso pastor Celso Scher, que é o nosso vice-presidente de honra, a Marlene, nossa primeira do conselho de honra. Deus vai abençoar poderosamente, Senhor, a todos os nossos irmãos, nossas irmãs, aos ouvintes que vão estar ouvindo essa programação nesta manhã. Se tiver alguém doente, Senhor, esse vírus da gripe que está assolando aí, Senhor, pegando desde o mais novo ao mais velho, Senhor Jesus, o Senhor tem poder para curar, para repreender, para queimar esse vírus, Senhor amado, e dar saúde para teu filho e para tua filha. Meu Deus, todo tipo de enfermidade seja queimada. Vem abrir as portas de emprego ou desempregado, esta pessoa que tem uma causa na justiça, um pedido de aposentadoria, algo para decidir, Senhor amado. Jesus, eu coloco diante da sua presença nesta manhã, essa mãe que ora pelo filho que está encarcerado, Senhor amado, olha para este pai que está preocupado com a situação do seu filho, da sua filha, da sua família. Meu Deus, entra com providência nesta manhã, devoga essa causa, devoga, Senhor, esta guerra não é deste homem, desta mulher, mas é sua, Senhor. Nós colocamos diante da sua presença, colocamos diante do Senhor, e lhes pedimos, Senhor amado, fica conosco nesta manhã de terça-feira, hoje, Senhor amado, dia 9 de junho do ano 2026. Obrigado, Deus, por nós ter chegado até aqui. Oramos pela nossa nação, pelo socorro, por uma solução. Que o Senhor venha nos dar vitória, Pai, de uma maneira, Senhor amado, extraordinária. Em nome de Jesus, nós te pedimos e te agradecemos, Senhor. Fica conosco na continuação. Amém. Com muita alegria, nós queremos saudar todos os nossos ouvintes da Rádio Renascer FM 91.3 e o programa missionário Os Valentes de Davi, uma programação no ar que traz bênção para o vosso lar. Vamos pedir para a nossa operadora de áudio já preparar o primeiro louvor. Pode ser aí com Mauro Luiz, Cidade Celeste. Faz isso que nós não escutamos esse louvor aí. Mauro Luiz cantando o louvor Cidade Celeste. Depois nós vamos ouvir aí mais um louvor com Sebastião Alves da Costa, Oração da Madrugada. E esse louvor eu quero oferecer lá para a irmã Terezinha, irmão Oswaldo e todos os irmãos da Igreja, União das Igrejas de Cristo Brasil, aí do Rincão dos Loureiros, a pessoa da irmã Terezinha, da irmã Maria Melo, da irmã Eva Roseli. Nós queremos abraçar toda a congregação, toda a igreja, tanto aí do Rincão dos Loureiros como do Rincão da Usina, e o irmão Márcio, o irmão Marcos, todo esse povo aí, receba a nossa saudação nesta manhã. Os irmãos aí da Ponte do Buricá, o irmão pastor Valmir Yanke, em nome do pastor Valmir Yanke, nós abraçamos a Igreja de Cristo aí da Ponte do Buricá, de Espiapeta, receba aí a nossa gratidão a Deus, a nossa saudação pelas vossas vidas. Deus abençoe poderosamente. É uma saudação hoje aí para o irmão João dos Santos Chaves, valente de Davi, ouvinte assíduo aí, né? E o irmão Tamira se esquece aí de mandar uma saudação para o nosso valente de Davi em Acorá, né? Pastor, o nosso irmão João dos Santos Chaves, valente de Davi, o pastor Derli de Quadro, a irmã Marina, nosso pastor presidente aí, o pastor Valmir Ferraz, pastor Paulo Moreira,
A irmã Maria Ferreira, pastora Maria Ferreira, ali da Igreja Batista Salém, todos os irmãos de todos os ministérios em Acorá, dos irmãos de alegria, os irmãos do Espírito Santo, pastor Nelson Quinola aí do Espírito Santo, os irmãos aí da igreja, de todas as igrejas aí do Espírito Santo, Deus abençoe poderosamente. Aprove o Senhor, final de semana passado, recolheu um dos nossos guerreiros, nosso irmão Lauro Cor, né, que era ouvinte da Rádio Renascer, dessa programação também, sempre estava ligando, mas passou a morar com o Senhor, né? Então, Deus abençoe a família. Se tiver alguém nos escutando aí, merecemos, filhos, recebam nossos sentimentos de pesares aí, e a vida continua, né? Irmão Lauro, homem fiel a Deus, servindo a Deus sempre, desde quando conheci ele, com certeza já está nos aguardando, né? Chegou primeiro do que nós. Né? Que Deus abençoe poderosamente os irmãos aí de Independência, a irmã Helena dos Santos, aí que Deus abençoe a irmã Helena, a irmã Ed, que sempre estão contribuindo com os Orleans de Davi. É o pastor Aldemiro Severo, a irmã Cláudia, Deus abençoe a igreja Assembleia de Deus aí de Independência, pastor João Marçal Araújo, Esquina Neves, toda essa região aí, recebam aí a nossa saudação, a nossa gratidão a Deus pela vida dos nossos irmãos aí de Giruá também, os irmãos aí de 3 de Maio, os irmãos aí de Boa Vista Buricá, Maurício Cardoso, a irmã Sara Cornélia, Maurício Cardoso, os demais irmãos aí do Lajado Panalim, que sempre estão ouvindo, os irmãos Tuparandi, Tucunduva, Cristiumal, a irmã Genês Conrad, aí em Cristiumal, Deus abençoe. Hoje o irmão Tamir vai fazer uma volta grande aí, né, para cumprimentar os irmãos. E o irmão Juarez, terça-feira que vem, prega a palavra de Deus aqui, né? Nós estamos intercalando aqui. E nós vamos abraçando nossos irmãos, o irmão Pedro Ribeiro, aí de Tocunduva, o irmão Carlinhos, a irmã Helma, aí de Tuparandi, irmãos aí de Alecrim, Santo Cristo, de Novo Machado, Pranchada, nossos irmãos de Horizontina, irmão Ivonês, a irmã Lenir, estão nos escutando, irmão Ivonês. Mandam um ok aí para nós, estão escutando a programação, recebo todos os louvores de hoje para o vosso livro espiritual e a palavra de Deus também. Deus abençoe poderosamente aí, pastor Sadinho Doneda, a irmã Lenir, Deus abençoe poderosamente, o pastor Vilmar, todos os irmãos aí de todos os ministérios aí na cidade de Horizontina, Boa Vista Buricá, os irmãos aí. É de São Martinho, os irmãos de São Valério do Sul, os irmãos de Chiapeta, de Santo Augusto, Esquina Boa Vista. Deus abençoe poderosamente nossos irmãos aí de Esquina Boa Vista, os irmãos de Humaitá, Sede Nova e Bom Progresso, os irmãos aí também de Campo Novo, Sobraga. Aí Pedro Garcia, pastora Adilmar, irmã aí, companheira aí no grupo. Companheiros do grupo de oração, guerreiros da oração, também companheiros aí do Orai Sem Cessar, companheiros dos valentes de Davi, receba aí a nossa gratidão a Deus, pastor, que Deus abençoe poderosamente, que seja vitorioso aí nosso procedimento médico que o pastor está fazendo, que Deus venha garantir a vitória, os irmãos aí de Redentor, Erval Seco, Barra do Guarita, Vista Gaúcha, os irmãos de Tenente Portela, os irmãos aí de Palmitinho, Pinheirinho do Vale, irmã Raeli, já confirmou audiência aí, né, irmã Raeli? Deus abençoe poderosamente aí do Planalto, pastor Daniel, pastor, irmão Jair, pastor Essi, irmã Raquel, também nossos irmãos aí, o irmão Samuel, irmão Jairo, Deus abençoe poderosamente, pastor Jorge, irmã Loure, Deus abençoe também a irmã Terezinha, irmão Pedrinho, irmão José Lemir, aí no quilômetro 10. Deus abençoe nossos irmãos de Santa Catarina, nossos irmãos, irmão Ivanir Pertini, irmãos Ervino Siqueira, Alda, irmão Valdirzinho, aí, irmão Simar,
o pastor Décio, o irmão Silvano, todo esse povo aí de Descanso, Itajubá, aí de Tunápolis, de São Pedro, de todo de Belmonte, aí toda onde tiver um radinho ligado, receba aí a nossa saudação. E todos nossos irmãos e irmãs aí da Argentina também, né? E da Pará de São Inácio, irmãos que nos ajudam, aí também do Paraíso, aí de São Vicente, São Pedro, daí do Porto, El Sober, e o irmão Ramiro Gaia, e o nosso embaixador. Deus abençoe poderosamente a sua família, todos os irmãos, a irmã Eva Dávila, o irmão Adalberto Barça Durfe, o irmão Pinheiro Valdemar. Em nome desses programadores, nós abraçamos todos os programadores argentinos aí e os irmãos brasileiros também. Se sintam saudades. Se eu não saudei o teu município aí, onde você está escutando a programação, você manda uma mensagem para nós aí que nós vamos se redimir aqui e vamos lembrar da tua cidade aí, né? Dali de Tiradentes do Sul, Esperança do Sul, de Três Passos, do Alto Irvão Novo, e o professor Celso Scherer, a Marlene, os irmãos aí do Alto Uruguai, né, de todas as localidades aí da costa do Uruguai aí que estão ouvindo a programação, recebam aí a nossa saudação. E como já fui longe demais, né, já andei aqui por vários municípios, nós vamos estar ouvindo então o louvor aí, Cidade Celeste com o cantor Mauro Luiz. Já na sequência, Oração da Madrugada com Sebastião Alves da Costa. Daí a irmã vai estar cumprimentando, saudando a audiência aí, falando se temos alguma participação aí no estúdio também nesta manhã. Em nome de Jesus.

0: família também. Irmão Clairton deixando a sua mensagem de bom dia. Deus não... Deus não nos explica qual é o plano, mas Ele sempre diz, confia em mim. Lindo e abençoado seja o nosso dia. Bom dia, irmão Clairton. Deus te abençoe, Deus abençoe sua vida. Obrigado por estar deixando aí as suas mensagens de bom dia. Temos aqui também participações através de áudio. Vamos estar dando a conhecer. Deus bendiga a los hermanos que estão aí em sintonia através de la radio.
1: A paz do Senhor, meu companheiro, irmão programador. Também a paz do Senhor a todos os companheiros do Valente de Davi. Bom, Fábio Júnior aqui ouvindo a programação, aqui se preparando, tomando um café para ir para o trabalho e ouvindo a programação do nosso irmão. Aí também quero saudar também toda a equipe da rádio Renascer FM, todos os irmãos, todas as irmãs, irmã Marli, meu amigo irmão João Júnior, onde, se Deus permitir, vamos estar sábado à noite aí, fazendo uma visita, ouvir o pastor Pablo Rocha pregando lá, e sábado à tarde vamos estar no Lajado Bugre, sábado à noite com o irmão João Júnior, Lajado Bugre aqui em Criciúma, sábado à tarde, sábado à noite irmão João Júnior, 3 de maio, nesse grande trabalho do irmão João Júnior que está organizando, e no domingo à tarde, no domingo vamos estar chegando aí em Chiapeta, domingo à tarde lá na Ponte Buricá, pastor Valmir Yank, vamos estar lá num grande trabalho, e domingo à noite vamos estar num trabalho também aí no, na cidade de Chiapeta, né? Na Igreja de Cristo aí do pastor Valmir Yank aí. Deixando já todo o convite para nossos irmãos aí da alegria, todo ao redor aí de Chiapeta, passar o domingo conosco aí, domingo à tarde lá na ponte, né? Ponte do Buricá lá. E também domingo à noite na cidade de Chiapeta, aí com o pastor Valmir. Vamos estar fazendo evangelismo nas ruas aí, convidando o povo, convidando os amigos para estar cultuando conosco. Eu tenho certeza que Deus tem algo preparado, algo especial aí. Vai meu abraço, irmão Egon aí de Humaitá, que tem nos recomendado, pastor Valmir. Não conheço pessoalmente. Deus vai preparar. Ter recomendado o nosso trabalho aí. E eu creio que vai ser uma bênção. Deus abençoe a todos nós.
0: Que Deus abençoe, irmão Fábio Júnior, nessa manhã, aí ligadinho conosco também, fazendo aí, o convite. Que Deus venha abençoar a vida do irmão Fábio, sua esposa, sua filha. Que Deus venha abençoar nessa manhã. Bom dia, estou na escuta, pedimos um hino para mim e meus familiares e orações. A nossa irmã Luciana Pedroso, nessa manhã. Mandamos aí uma saudação, irmã Raili, nessa manhã ligadinha conosco. Deus te abençoe, irmã Raili, que Deus abençoe sua vida. O próximo louvor oferecemos aí para nossos irmãos. Telefones de exposição dos nossos irmãos da área 55-999-101707. Telefone 3755-643636. Telefone fijo aqui da emissora 3755-263570 para nossos irmãos também fazer suas participações. A paz do Senhor, irmão. Aqui, irmão Valdir Alves, de Augusto Pestana, Rio Grande do Sul. Estou escutando o programa. Está sendo uma benção. Deus abençoe vocês aí. Deus abençoe sua vida, irmão Valdir Alves, então aí de Augusto Pestana, Rio Grande do Sul, está aí escutando o programa nessa manhã, Desejando então aí bênçãos de Deus para todos nós. Deus abençoe sua vida, irmão, obrigado pela audiência. Aí adelante, irmão Altamiro.
2: Muito bem, várias participações nessa manhã, irmão, e de Augusto Pestana, Valdir Alves, receba aí a nossa saudação, nossos irmãos e irmão Fábio Júnior, então vai estar bem a cerquita da nossa casa aqui, mas não vou prometer que vou estar no culto aí, que temos alguns compromissos esse final de semana, mas será a bênção de Deus para o pastor Valmirian, que é nosso amigo também, uma bênção de Deus na Igreja de Cristo. E aí de Chiapeta, Ponto Buricá, nós moramos aqui em Coroados, a cerca de 12 quilômetros da cidade de Chiapeta, mas talvez numa próxima oportunidade vai dar a oportunidade de nós conhecer o irmão Fábio Júnior, e também programador, servo de Deus, que tem feito a obra de Deus aí também. Então, que Deus abençoe poderosamente todos nossos irmãos. A irmã Marlene Scher também confirmou audiência aí com áudio. Deus abençoe a irmã Marlene, pastor Celso. A irmã Valdomira de Oliveira e do Baixo Erval Novo também, que é uma valente de Davi, aí juntamente com a irmã Maria Norilda Gonçalves aí de Três Passos. Receba aí a nossa saudação, nossa gratidão a Deus. A irmã Norinda Cruz, ou Norinda Cruz, que voltou a ser valente de Davi. Não pude pegar o nome da cidade que a irmã está morando aí, mas se porventura estiver nos escutando, Deus abençoe, obrigado por o que a irmã está fazendo aí pela obra do Senhor. E vamos indo em frente aqui então, com a palavra de Deus. A Associação Missionária Internacional dos Valentes de Davi tem o objetivo de ganhar almas, né, através das programações, abençoando vida, muitos milagres Deus tem feito através da oração da fé, que Deus tem abençoado poderosamente aí as programações, né? Temos a irmã Marisa aí na quinta-feira, das 12 ao meio-dia, que nossa ajuda também, nós ajudamos ela. Temos aí várias programações dos Valentes de Davi para conscientizar pessoas também a contribuir com a obra missionária transcultural. Temos duas frentes missionárias aí no continente africano. Temos aí uma frente aí coordenada pelo José Mussanda, ou seja, missionário José Tongo Mussanda, que tem uma equipe de missionários aí coordenada por ele, e um trabalho aí com muitas crianças, né? Começamos aí em torno de 40 crianças e hoje estamos alcançando essas 300 crianças ali com esse trabalho aí com o missionário José Tongo Mussanda. Também um novo trabalho aí com o Josias, missionário Josias Paulo Fernando, ele que está aí no continente africano também, com um trabalho de mais de 300 crianças aí, totalizando em torno de 600, 550, 600 crianças, todos os meses aí que estão sendo alcançadas, por ajuda de nossos irmãos, de nossas irmãs, que têm contribuído, amigos, amigas, que têm colocado um grãozinho de areia na conta dos Valentes de Davi, têm feito, que esse trabalho não pare, né? Tem nos ajudado a manter esse trabalho em pé. Também estamos auxiliando um missionário aí na Bolívia, dois missionários no Paraguai, temos uma parceria aí na Argentina, no projeto Colônia Saltita aí com o irmão Delmir da Silva, Igreja Assembleia de Deus Missão de Siloé, e está crescendo o trabalho e está aumentando a demanda aí com o irmão Delmir, mas que Deus venha abençoar irmão Delmir, irmã Carmen, toda a sua família aí que estão se esforçando para fazer um lindo trabalho aí também. E aqui no Brasil nós temos a construção do Refúgio dos Valentes de Davi e temos o projeto Jerusalém, que é um veículo equipado de som para estar auxiliando, fazendo esse trabalho de rua, que eu acho muito lindo e muito necessário fazer, porque muitas pessoas não têm o hábito de ir na igreja, de se deslocar para outros, não têm condições de se deslocar. Aí ali, através do equipamento de som que passa na rua, essas pessoas têm a oportunidade de ouvir um louvor e de ouvir uma palavra, uma oração também feita por os missionários que estão trabalhando nessa área aí de evangelismo, e que as pessoas não vão ficar inocentemente sem conhecer, sem ouvir, dizer, eu nunca ouvi uma palavra de Deus, né? Então tem a oportunidade de fazer esse trabalho, né? Amamos muito aí nosso pastor recente aí que assumiu, também é um pastor missionário que gosta de trabalho de evangelismo aí, já está se movimentando aí para os próximos dias, começar a fazer esse trabalho no campo de Inhacorá aí, e eu creio que vai ser bênção de Deus, né? O pastor Derli Quadros, a irmã Marina e toda a equipe de obreiros aí do campo de Inhacorá, né? Que Deus abençoe o pastor Lisoela aí na cidade de São Valério, que Deus venha abençoar poderosamente os irmãos de alegria e todos os demais ministérios que estão irmanados fazendo a obra do Senhor. Mas sem mais delongas, vamos ouvir um hino aí a pedido dos nossos irmãos aí da Argentina, né, que tem pedido um louvor. E vamos estar ouvindo um louvor aí, a escolha da irmã, Mariela. Deus abençoe a irmã Mariela, sempre com essa disposição aí, nos ajudando a fazer a programação. Mas antes da irmã Mariela selecionar um louvor, a sua escolha, a sua eleição, nós vamos ouvir aí um louvor com Zé Castilho, Festa no Céu. Esse louvor eu quero oferecer para todos, porque eu estou ansioso para este dia de participar dessa festa. Zé Castilho cantando Festa no Céu. E eu acredito que todos os cristãos, todos aqueles que já tiveram um encontro com Jesus, que já aceitaram Jesus como seu único e suficiente Salvador, têm esse anelo, têm esse desejo de nós participar dessa festa que está preparada. Jesus disse que ia preparar, mas agora já está preparado. Se nós olharmos para o cenário que nós estamos vendo, todas as nações, não é só aqui no Brasil, né, nas Américas, aqui, né, Bolívia, aí Colômbia, Peru, Estados Unidos, não. Se nós olharmos no Oriente Médio, na Europa, no Reino Unido, todas as nações aí estão se preparando para a guerra e outros já estão guerreando. E a Bíblia diz que a igreja será arrebatada antes da Terceira Guerra Mundial. Então, nós estamos às portas, não sabemos se é hoje, se é amanhã, se é o ano que vem, se é daqui a 10 anos, mas nós sabemos que nós devemos estar preparados, não é mais tempo de se preparar. E se alguém ainda não está preparado, aproveite hoje. Reconciliar com Jesus, reconciliar com a família, reconciliar com os irmãos e ficar preparado, né? Porque não é de qualquer maneira para nós participar dessa festa lá. Eu sei que aqui, nessa terra, vamos dizer que nós recebemos um convite de um casamento, para uma festa de casamento. Todos se preocupam com as vestes, se preocupam em comprar um calçado novo, uma veste nova, e se preocupam em se arrumar. E por que que na festa do céu, que é as bodas do Cordeiro, nós não se preocupamos com se adornar, com estar com umas vestes dignas, né? Outra coisa que eu penso, né, irmãos, perante um juiz aqui da terra, eu não posso entrar de bermuda, de chinelo de dedo, de camiseta regata lá perante conversar com esse juiz, né? Eu tenho que estar bem vestido, o advogado tem que estar com gravata, tem que estar bem uniformizado para poder chegar a conversar com esse juiz. E nós achamos que diante do juiz dos juízes nós podemos andar de qualquer jeito, se apresentar de qualquer forma, e queremos que ele nos ouça, que ele decida por nós, que ele faça, que ele nos socorra de qualquer jeito, e achamos que precisamos, que podemos. Né, irmãos? Tu já parou para fazer uma análise? Como é que nós temos que estar, né? Para participar dessa festa? Nós temos que estar conforme as vestes da limpa, porque ele disse lá em Apocalipse que alguns de Sardo, da igreja de Sarde, vão andar com ele de branco, portanto são dignos disso, porque não mancharam as suas vestes. Então nós temos essa promessa, temos que ter esse cuidado, irmãos. Não estou aqui doutrinando ninguém, não estou aqui, eu estou fazendo uma comparação só, uma pergunta, né, que nós temos que, em qualquer lugar para trabalhar, precisa ter uniforme, né? Vocês já viram uma enfermeira trabalhando de mini saia lá no hospital, lá no posto de saúde? Vocês já viram um médico tá de bermuda e camiseta regata lá atendendo os seus pacientes? É uma pergunta que eu estou fazendo, né? E por que que na igreja nós não temos que ir de qualquer jeito e andar de qualquer jeito e as nossas autoridades têm que engolir nós? Não, irmãos. Se nós temos que se obedecer Aqui, no local de trabalho, nós temos que obedecer as escrituras sagradas. Nós temos, para nós obedecer às leis dos homens, nós temos que obedecer à lei do céu. Que vice-versa, né? Não adianta, eu sou crente, eu obedeço, mas ando sem habilitação, ando fazendo, provocando as autoridades, fazendo o que não é certo. E daí, como que nós vamos dizer que obedecemos a Deus? Da mesma forma, aqui nós podemos andar bem certinho, mas e nós não obedecer às leis de Deus? Como que nós vamos dizer que nós amamos a Deus e queremos participar da festa no céu? Não pensava falar essas palavras, mas certamente o Espírito Santo queria falar com nós nessa manhã, principalmente comigo, né, para nós tomar atitude, tomar posição, tomar rumo na nossa vida, não ficar que nem uma folha seca acompanhando. Ah, porque fulano disse, porque fulano fez, eu também vou fazer, porque lá na igreja do ciclano pode, eu também vou fazer, porque há aquele que não pode tocar em mim, porque não pode fazer isso, porque não pode fazer aquilo, tudo bem que não pode fazer aqui, mas tu não vai poder entrar no céu igual, né? Então, aproveite, meu irmão, minha irmã, procurar a entender a realidade do que Deus quer que nós. Da forma que Deus quer que nós andemos e o que Deus quer que nós somos aqui na Terra. Deus quer que nós somos seus embaixadores, seus representantes. E será que Jesus andou de qualquer maneira? Não. Ele deu exemplo. Tá bom, meus irmãos? Vamos ouvir Festa no Céu com Zé Castilho e depois a irmã Mariela vai estar rodando mais um louvor e dando a conhecer alguma mensagem que temos aí, irmã Mariela. Em nome de Jesus.

0: Muy bien, continuamos aquí con las participaciones en esta mañana. Está en sintonía, nos firmó un Pedro. Mano Pedro Lima, aí de Vila Cascata, confirmando audiência nessa manhã. Deus abençoe sua vida, irmão Pedrinho. A paz do Senhor, estou na escuta, está uma bênção. Deus abençoe a irmã Raquel, pastor Edsir. Nessa manhã, Deus venha abençoar a sua vida. A paz do Senhor, nós aqui de alegria estamos escutando o programa, que está uma bênção. Eu, Tatiana e minha mãe Sueli, pedimos um hino de Matos Nascimento. O hino, são 4 horas da manhã e 2 maná, oração por nossa família. Deus te abençoe, Tatiana, e Deus abençoe a irmã Sueli, nossos irmãos, então, aí de alegria, que estão ouvindo a programação nessa manhã. Aquele que nem mesmo o seu próprio filho poupou antes ou entregou por todos nós, como não nos dará também com ele todas as coisas? Amém. A palavra do Senhor também nos diz aí para a mãe da irmã Tatiana, o meu Deus, segundo as suas riquezas, suprirá todas as vossas necessidades em glória por Cristo Jesus. Filipenses 4:19 nessa manhã. Teremos aqui mais participações, estamos escutando, nos diz a irmã Eva Dávila. Deus bendiga a irmã Eva Dávila também em esta manhã, programadora aí, a continuação, que o Senhor venha bendecir.
1: Com a paz do Senhor, minha querida. Eu continuo pedindo oração pelo José, que não está bom, e por mim também, né, porque eu não consigo dormir. E eu preciso estar, para mim cuidar dele, eu tenho que estar mais com mais força, né? Então, continue pedindo pro irmão Altamir a oração, tá bom?
0: Que Deus abençoe a vida da irmã Denise nessa manhã, pedindo oração, então, em favor do irmão José, em seu favor, vamos estar orando, irmã Denise. A paz do Senhor, estou ouvindo o programa, está uma bênção, Deus abençoe a irmã Tereza Geis nessa manhã, que Deus abençoe sua vida, irmã Tereza. A paz está muito lindo, pido oração por mamá, se puder ler meu maná, Deus te bendiga, irmã Elizabeth, nesta manhã, a los hermanos aí de Ilha Chafariz, em sintonia também pedindo ajuda de oração. El cielo y la tierra dejarán de existir, pero mis palabras no dejarán de cumplirse. Mateo 24:35 para su meditación, hermana Elizabeth, en esta mañana. A nossa irmã Roselaine Fátima, olha aí que alegria, irmã, mandou aí um chimarrão aí em roda do fogo, né? É um fogão a lenha ali, com bastante lenha nesse fogo. A chaleira aquecendo aí, irmã, ouvindo a programação. Que Deus abençoe sua vida, irmã Roselaine Fátima, que está aí na audiência da programação. Teremos aqui mais participações nesta manhã. Vamos a dar a conhecer.
2: Paz do Senhor, programador, irmão Altamir. Paz do Senhor a todo adereçando a Rara Nascer. Paz do Senhor, irmão operador de turma Mariela. A toda essa querida e grande audiência. Estamos aí na sintonia com a minha esposa, uma abençoada palavra. É um precioso desajuno aí para toda essa audiência, né, irmão Altamir? Deus abençoe o senhor, né? Seu ministério, a todos os irmãos aí que fazem parte dos valentes de Davi, né? Deus abençoe. Estamos aí na sintonia. Um saludo para todos os irmãos aí do Rio Grande do Sul, do estado de Santa Catarina e também aqui da Argentina, né? Onde nós estamos acampados. Deus abençoe a todos os programadores do dia, da semana, a direção da Rara Nascer. Se é possível aí, um louvor para nós, a eleição da operadora aí, com o Joãozinho Felizardo aí, né?
0: Que Deus bendiga o hermano Valdemar Pinheiro nesta manhã. Já complacimos aí o hermano Valdemar, não é certo? Aí com uma hermosa alabança por Joãozinho Felizardo. Tá uma bênção, continue me ajudando em oração por nossos filhos e filhas que estão nas cárceres. Deus te abençoe, irmã Roselaine. Continuamos aí orando por vocês também na madrugada, pelos filhos das nossas irmãs. Confiando, né, irmã Roselaine, que no momento exato Deus vai chegar e vai interceder, né? Paulo e Sila, lembra aí dessa história? A paz, estou trabalhando e na escuta, irmão Evandro Ratz, de Chiapeta, Rio Grande do Sul. Deus abençoe a vida do irmão Evandro Ratz. Aos irmãos aí de Chiapeta, que Deus abençoe. Paz de Deus, hermano Altamiro, dice hermana Mari, estoy escuchando, bendiciones. Dios te bendiga, hermana Juana, los hermanos ahí de Piñalito Sur, en esta mañana en sintonía de la radio.
3: correntes de Davi.
0: Paz do Senhor está uma bênção, peço um louvor à escolha e dois maná, um para mim e pro juvenil, peço oração. Deus abençoe sua vida, irmã Solange Pedroso, nessa manhã está aí ouvindo a programação. Deus abençoe, irmão juvenil também. Se pelo nome de Cristo sois vituperados, bem-aventurados sois, porque sobre vós repousa o Espírito da Glória. 1 Pedro 4, e verso 14. Deus te abençoe, irmã. Solange diz: O meu Deus, segundo as suas riquezas, suprirá todas as vossas necessidades em glória por Cristo Jesus. Filipenses 4 e 19. Então, aí para a meditação da nossa irmã também nessa manhã de hoje, que está aí participando da programação. Creio que eram estas as participações. E adelante, hermano Altamiro.
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4: Muito bem, aí tivemos várias participações, também tivemos o irmão Pedro Ribeiro, de Tucunduva, confirmando a audiência, e também confirmando o depósito de um voto aí, da sua contribuição mensal e de um voto que ele fez por uma bênção recebida. Também, Deus abençoe, obrigado, irmão Pedro. E o irmão Ivanir, aí, pastor Ivanir, aí de Itajubá, já se recuperando da cirurgia que ele fez ali, né? Então, Deus abençoe. Irmão Ivanir, estamos orando pelo irmão e crendo numa completa vitória aí também, na saúde do irmão Ivanir. E todos os demais que participaram, irmã Mariela, vamos atender todo mundo aí com o louvor do Matos Nascimento aí, 4 horas da manhã. Eu vou estar orando aqui, depois a irmã deixa rodando esse louvor aí. Então, a irmã Eva Dávila, irmão Adalberto Barrendurf, vocês que estão ouvindo a programação, o Pierre Valdemar e todos os demais, o irmão Pedro pediu um louvor à nossa eleição aí, mas vamos ouvir o 4 horas da manhã com o Matos Nascimento e daí na próxima programação nós vamos estar rodando um louvor aí, bem gaúcho aí, para oferecer para o elevo espiritual do irmão Pedro, da irmã Celi e de todos os demais irmãos aí. Vamos estar orando. Senhor, nosso Deus e nosso Pai, nós estamos diante da sua presença nesta manhã, agradecendo de todo o nosso coração por esse povo que participou nesta manhã. Estende as tuas mãos poderosas, abençoa, Senhor, curando os enfermos, ressuscitando, Senhor, restaurando a saúde do teu filho, da tua filha, ressuscitando sonhos, projetos, Senhor amado, que por mais que e o inimigo tem tentado, Senhor amado, dizer que não adianta mais, que não tem esperança, o Senhor é a esperança nossa, Senhor, porque o profeta Jeremias disse: bendito o varão que confia no Senhor, cuja esperança é o Senhor, e como ministro da sua palavra, eu ministro a vitória agora sobre este lar, sobre este homem, sobre esta mulher, sobre esta família, sobre esta criança. Deus, cura todas as enfermidades, restabelece a saúde do teu filho e da tua filha, Senhor. Abre as portas de emprego ao desempregado, abençoa esse comércio, essa empresa, esse comerciante, esse agricultor que está aí batalhando para produzir alimento, para produzir a riqueza nas nossas nações. Deus, estende as tuas mãos sobre a vida dos missionários que estão abençoando, Pai amado. Em nome de Jesus, eu te peço e te agradeço desde agora para sempre. Amém e amém. Eu me despeço, então, prometendo voltar na próxima oportunidade. Terça-feira que vem estará o irmão Juarez, Márcio Cabral, fazendo a programação e trazendo aqui uma palavra poderosíssima no coração de Deus para os nossos corações. Até lá, na paz do Senhor Jesus. Amém e amém.

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Que Dios bendiga, ¿no? Allí la hermana encontró, estuvimos escuchando, ¿no?, esta alabanza. Dios bendiga a los hermanos, ¿no? Ahí conocí personalmente en la iglesia de Agua Fría. Los hermanos estaban alabando a Dios en un círculo de oración, ¿no? Que Dios así bendiga en continuación a toda la audiencia, a todos los hermanos, los hermanos que ahí están ayudándome con la programación, ahí pastora Gilmar, hermana Ir, que Dios abençoe ricamente los hermanos, ¿no? Vai meu abrazo, meu saludo para los hermanos. E a gente aí está orando, né, em favor dos irmãos também. Irmã Leonira, irmão João e da Esquina Massote também. Deus o abençoe ricamente. Também está em minhas orações. Também tem a irmã Ramona Moreira, a irmã José, que também tem passado colaboração para o programa. Dou graças a Deus por isso também. Marisa Borges Durfe também colabora, irmã Lucia. Luisana Santos, irmã Sandra de Moura, né? Deus abençoe ricamente. Também tem passado a colaboração irmã Alejandra Bueno, irmã Sueli de Oliveira. E aí já tenho falado, né, os votos que meu filho Natanael tem pagado, também meu filho Gilberto, né? Deus o abençoe ricamente a todos vocês, né? E tenho sentido, irmã Mariela, mientras estava escutando o Magari de Jesus cantar, senti de passar a cortina do programa, dedicando assim para os irmãos colaboradores, né? E a todos os ouvintes, vão meditar na letra deste louvor.

0: Deus abençoe a todos os ouvintes, né? Deus bendiga a cada um que está aí escutando na programação esta alabanza, muito bendecida de parte do Senhor, não? E nos manda orar um pouquinho mais, não? Então, vamos orar, não? Estamos passando um tempo tão difícil, não? Muito resfriado, tos, tantas coisas, que viene, ¿no?, en nuestro camino y son todo, hace parte de la vida, ¿no? Las estaciones del año, viene con sus complicaciones, ¿no? Pero en todo damos gracias a Dios que estamos sirviendo al Señor, estamos buscando de Él y esperamos en Él una victoria, porque todo lo imposible Él hace por nosotros. Aleluya, gloria a Dios, a cual nosotros no podemos hacer, entonces el Señor hace por nosotros, ¿no? Está nos cuidando donde nosotros andamos, el Señor está con nosotros. Aquí tengo un mensaje ya que dice: a paz del Señor, hermana Eva. Temos na sintonia. Um abraço a todos os ouvintes. Um louvor com Jair Pires. Bate coração. Irmã Vani Pertz, né? Tá em sintonia com sua esposa, né? E pede esse louvor abençoado, né? Bate coração com Jair Pires. Que Deus assim o abençoe ricamente. Já podemos sim estar escutando, né? Mas antes desse louvor, a irmã Mariela vai estar saludando a audiência e também passando as participações que temos aí, né? Já está em 28 minutos do programa e vamos aproveitar o tempo, né? Paz do Senhor, irmã Mariela.
1: 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Telefone brasileiro da área 55999-101707 para nossos irmãos também estarem ligando para nós aqui no estúdio da Rádio Renascer. Está aí em sintonia o irmão Fanny Nardes. Deus bendiga o irmão Fanny Nardes em esta manhã. Vamos estar escuchando aí o áudio de nosso irmão Fanny. Que o Senhor venha a bendecir.
2: A paz do Senhor, irmã Mariela. Estou escutando a programação da irmã Eva. Está bonito. Queria escutar uma alavança com Jair Pires. Esta vida não é minha, se for possível.
1: Que Deus te bendiga, hermano Fanny Nardes, a tu família, a los hermanos aí em Paraíso.
3: Saúdo aos irmãos, às irmãs que estão ouvindo esse programa abençoado. Saúdo ao operador, ou operadora. Saúdo o responsável pela mesa de som. O pastor presidente da rádio, o irmão Louveira, com a gloriosa paz do Senhor. Amanheceu o dia, liguei como sempre na Rádio Renascer. Eu moro aqui na Ilha do Chafariz, vou morar até quarta. Aí volto para Horizontina. Eu oro por essa rádio, por ela ser uma rádio que salva, uma rádio que cura as pessoas, essa cura espiritual que falta para muitos. Deus está nessa rádio. Deus está no comando dessa rádio, junto com o pastor Louveira e família. Um grande abraço, meus amados irmãos e amigos. Quando dobrares os teus joelhos para orar, ore por essa família Louveira. Olhe pela rádio, Ore pelos programadores de rádio, para que Deus os abençoe grandemente e que esse projeto nunca saia do ar, porque muitas vidas já foram salvas, já foram transformadas. Um grande abraço a todos e ficam com Deus. A paz do Senhor. Eu sou o irmão Ivanir de Oliveira Flores.
1: Que Deus abençoe a vida do irmão Ivanir de Oliveira Flores, nessa manhã aí ligadinho conosco através da Rádio Renascer. Deus abençoe a sua família, irmão Ivanir, nessa manhã. Temos aí mais participações através de áudio que chegou através do telefone da irmã Eva.
4: Paz do Senhor, irmã Eva. Estamos aqui tomando chimarrão, sentado no fogão, mas esquentando o nosso corpo velho, escutando a programação da irmã. Está bem bom, bem legível, bem limpo. Muitas vezes sai... Até ontem tinha... Escutava um pouco a Renascer, daí não escutava e tinha... corte, mas hoje está bem bom. Que Deus abençoe. Se quiser passar o hino para nós, é um solo, acho que é o Ageu Pereira. Ah, Campeões da Luz. Para tudo nós. Que a nossa luz tem que brilhar onde nós estiver. E quanto mais no fim, mais a luz tem que brilhar. Para que nós podemos chegar lá junto com Jesus e Ele dizer... Vindo e bendito do meu Pai, possui a herança que está preparado desde a fundação do mundo. Uma boa semana, uma boa programação para a irmã, para o irmão Adalberto e para a sua família, em nome de Jesus.

0: Dios bendiga nuestros hermanos, hermanas que están ahí participando. Ahí me agarró bastante tos, ¿no? El enemigo furioso, ¿no? 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Agradeciendo a los hermanos que estén participado, já o irmão Vanir Pérez, a irmã Marlene Scher, o irmão Vanir Nardes e também o irmão Evanir de Oliveira Flores, que também tem participado da programação. Que Deus o abençoe. Vamos estar escutando outro louvor, a qual tinha pedido também de Jair Pires, Essa Vida Não É Minha. Vamos estar escutando com a audiência para nossa meditação nesta manhã.
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2: Irmão José Tadeu também está aí na audiência da programação através do Facebook. Diz, bom dia, irmã, estou escutando, passa um hino para nós aqui. Deus abençoe a família aí do irmão José Tadeu, né? A sua esposa, a sua família. E Deus abençoe a irmã Elvira, né? Vi aí a irmã Elvira Dines gravando aí, né? Um áudio, não chegou, irmã Elvira, mas que Deus te abençoe nessa manhã, está aí na audiência da programação. Vamos estar oferecendo também aí esse louvor, oferecendo a nossa irmã Elvira, que nessa manhã está ouvindo aí em Santa Rosa a programação da irmã Eva. Mana Juana de Piñalito Sur está aí em sintonia com um mate e uns bistec, irmã Eva aí, juntamente a seu esposo, escuchando la programación también en esta mañana.

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1: A paz do Senhor, irmã Mariela. A paz do Senhor, irmã Eva. Tô ouvindo o programa, eu sei que tá no final a programação. Irmã Eva, ora por mim, tá? Por minha visão, por minha família, por minha nora, meus netinhos, irmã Eva. Sempre estou orando pela irmã, que Jesus dê saúde, irmã Eva. Irmã Mariela, lê um maná para mim. Agradeço se eu for atendido. Abraça, irmã Mariela. Abraça, irmã Eva. Que Jesus abençoe as irmãs aí, tá? Receba meu abraço, que aí Elvira.
2: Deus te abençoe, irmã Elvira. Diz o maná, disse Jesus, tenho vós dito isto para que em mim tenha paz. No mundo tereis aflições, mas ter bom ânimo. Eu venci o mundo. João 16:33, irmã, aí para sua meditação. Deus abençoe, irmã Maria Rodrigues. Está aí na audiência, ligou para nós, está pedindo muita oração em favor da sua família, em favor do seu pé. Também aí a irmã Maria Rodrigues está confiando nas nossas orações nessa manhã. Que Deus abençoe tua vida, irmã Maria. Receba nosso abraço, nosso carinho. Obrigado pela audiência também. Teremos aqui mais participações.
3: Ah, senhora, irmã Mariela, aqui também ouvindo, ó. Também me resguardando do frio por causa dessa gripeira que quer melhorar e piora de novo, e assim, mas espere em Deus, que Deus cure. Completa a cura. Você pode ler um maná pra mim, manazinho, tô gosto de escutar o programa da irmã Eva.
2: 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Daniel 4:27 para tu meditación en esta mañana. 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

0: Glória a Deus, glória a Deus. Queremos já nesse momento apresentar os companheiros que nos dão a honra da sua presença aqui no programa Clamor Missionário. Hoje temos aqui a presença do Tiago, também do irmão Ademar, pastor Marco, e já queremos então saudá-los com a paz do Senhor, iniciando com o Tiago, a paz do Senhor, Tiago.
1: Pastor Abner, pastor Marco Antônio, querido Ademar Saturnino, que alegria estarmos juntos em mais uma edição do programa Clamor Missionário.
0: Irmão Ademar, a paz do Senhor.
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0: Glória a Deus, pastor Marco, a paz do Senhor.
3: A paz do Senhor, Abner, a paz do Senhor, evangelista Tiago Magalhães, presbítero Ademar Saturnino e todos os nossos queridos ouvintes do programa Clamor Missionário.
0: Glória a Deus, meus queridos irmãos, vamos à leitura de um texto da palavra do Senhor nesse momento. Convido você que pode a nos acompanhar. Vamos ler o texto que está lá no Evangelho, descrito por Lucas, capítulo de número 5. Evangelho de Lucas, capítulo 5, vamos ler o verso número 27 em diante. Lucas capítulo 5, verso de número 27, é o texto que nós queremos então ler neste momento para juntos nós meditarmos nesta programação. Lucas capítulo de número 5, verso número 27, que diz: e depois disso saiu e viu um publicano chamado Levi assentado na recebedoria e disse-lhe: segue-me. E ele, deixando tudo, levantou-se e o seguiu. E fez-lhe Levi um grande banquete em sua casa, e havia ali uma multidão de publicanos e outros que estavam com eles à mesa. E os escribas deles e os fariseus murmuravam contra os seus discípulos, dizendo: por que comeis e bebeis com os publicanos e pecadores? E Jesus, respondendo, disse-lhe: não necessitam de médico os que estão sãos, mas sim os que estão enfermos. Eu não vim chamar os justos, mas sim os pecadores ao arrependimento. Esse então é o texto que nós queremos juntos pensar hoje nesta programação. Evangelho escrito por Lucas, capítulo de número 5, verso de número 27 até o verso número 32, onde fala sobre o chamado de Levi. É interessante que este capítulo 5 do Evangelho escrito, descrito por Lucas, ele registra alguns eventos extraordinários. O primeiro deles é a pesca maravilhosa, do verso 1 até o verso de número 11. Descreve um momento onde pescadores passaram uma noite inteira na tentativa de apanhar alguma coisa e estavam então decepcionados porque não conseguiram nada obter. Mas mediante a ordem de Jesus, ele ordena que eles então lancem novamente as redes ao mar e obtiveram sucesso então naquela pescaria. Esse episódio é chamado da pesca maravilhosa. Do verso 12 até o verso de número 16, registra a cura de um homem leproso que se prostra diante de Jesus e declara: Senhor, se quiseres, bem podes limpar-me. E aí diz no verso 13 que Jesus, estendendo a mão, tocou-lhe, dizendo: quero, ser limpo agora. E logo a lepra desapareceu. Então, do verso 12 até o 16, registra a cura de um leproso. Do verso de número 17 até o verso número 26, registra a cura de um paralítico. E aí, então, a partir do verso de número 27 até o verso de número 32, está o texto aonde a vocação ou chamamento de Levi. É interessante que Jesus ele não dialoga, pelo menos o texto não registra isso, ele não tem uma conversa aprofundada. Diz a Bíblia o seguinte: depois disso, saiu e viu um publicano chamado Levi assentado na recebedoria e disse-lhe: segue-me. Esses detalhes aqui são extraordinários. Diz que ele é um publicano. Publicano, ele era alvo do ódio, do desprezo do povo da época. Podemos aqui lembrar do caso de Zaqueu, que da mesma forma era também publicano. ou seja, cobrador de impostos. E isso fazia com que eles angariassem ódio, raiva do povo. Jesus chama este homem que é um publicano e que está assentado na recebedoria ou na coletoria de impostos. E Jesus declara: segue-me. Verso de número 28. E ele, deixando tudo, levantou-se e o seguiu. Deixou tudo. Perceba a intensidade que isso revela, mostra. Ele deixa tudo. Só que já nos daria uma lição, e nós poderíamos aqui pensar e desdobrar isso de muitas formas, o deixar tudo para atender o chamado de Jesus. Hoje muitas vezes a gente quer seguir a Jesus sem deixar absolutamente nada, sem abrir mão de nada, e é impossível. Nós devemos deixar tudo e atender a Jesus. Mas o verso de número 29 diz: e fez-lhe Levi um grande banquete em sua casa. E havia ali uma multidão de publicanos e outros que estavam com ele à mesa. Perceba que mais uma vez Jesus está em um banquete. Eu muitas vezes afirmo isso e hoje novamente faço essa afirmativa, que Jesus gostava de festas, de banquetes, de ocasiões de celebração, de momentos de comunhão. Aqui ele não despreza o convite para estar em um banquete, grande banquete, na casa de Levi. E ali não estava só Levi e a sua família, mas diz que estava uma multidão de publicanos, muita gente, e outros que estavam com eles à mesa. Verso número 20, de número 30. E os escribas deles e os fariseus murmuravam contra os seus discípulos, dizendo: por que comeis e bebeis com os publicanos e pecadores? E aí então vem a resposta de Jesus no verso 31 e 32. Não necessitam de médicos que estão são, mas sim os que estão enfermos. Eu não vim chamar os justos, mas sim os pecadores ao arrependimento. Modemar, iniciando com o Senhor, é para nós pensarmos um pouquinho nessa resposta de Jesus e o que significa o peso, o impacto do que Jesus está falando para nós hoje. Não necessitam, não precisam de médicos que estão são, mas sim os que estão enfermos. E Jesus está aqui fazendo, utilizando uma figura de linguagem, né, do médico, do enfermo. Está falando sobre o são. Qual é a lição que Jesus deseja aplicar? No verso de número 32, ele ainda declara: eu não vim chamar os justos, mas sim os pecadores ao arrependimento. Fique à vontade para comentar um pouquinho esse texto da palavra de Deus, né? Que as palavras de Jesus merecem a nossa atenção. E aqui o que Jesus está respondendo a esses homens é, no mínimo, curioso. Não necessitam de médicos que estão sãos, mas sim os que estão enfermos. Lembrando que a versão que eu estou fazendo leitura aqui é a Almeida Revista Corrigida. Pode acontecer dos irmãos terem outra tradução e mudar alguma coisa dos termos, mas a ideia é a mesma. Fica à vontade, irmão Ademar.
4: A paz do Senhor, muito boa essa proposição. E esta é com certeza, assim, uma das frases, um versículo assim, muito confortante, é um dos mais libertadores, né, que Jesus ele coloca para aqueles que se acham que necessitam de estar com as suas vidas alinhadas, irrepreensíveis. Quando eu parar, quando eu fizer isso, a gente quer colocar condições para Deus, para daí ele começar a operar. E esse versículo, ele é confortante, ele é libertador, porque ele nos, quando o Lucas ele tem essas especificidades, assim, essas idiosincrasias, essas particularidades em que ele se remete a questões assim como, até pela sua função, Lucas era médico, então ele coloca isso, ele faz essa metáfora, essa comparação, né, que os pecadores, eles são doentes, Então, Jesus não veio para somente para... Veio para todos, evidentemente. Mas, às vezes, muitas pessoas se acham desqualificadas diante da sua atual, da sua real condição. E Jesus, ele coloca isso. Ele no meu entender, ele demonstra isso claramente, que uma premissa, um pressuposto básico para a salvação é a pessoa se reconhecer como doente, como falho, como pecador. E aí nós poderíamos assim já fazer uma conexão, né, com aquelas pessoas que se acham suficientemente boas e acabam não usufruindo, achando que não há necessidade, né? E ainda que elas tivessem uma vida irrepreensível, uma vida assim totalmente sem pecado atualmente, olha, eu sei, eu tenho um senso moral, um senso de justiça, um senso de certo e errado, eu não faço isso, eu não faço aquilo, mas ainda assim, né, no plano de salvação para o homem, né, após a queda, digamos que nós tenhamos, vou mencionar três tipos de transgressões, de pecados, né? Seria o pecado da transgressão, aquela que nós incorremos de maneira intencional, sabendo que aquilo é errado, isso é um pecado. Tem o pecado da omissão, que Tiago fala que aquele que pode ou sabe fazer o bem e não faz, nisso está pecando. Mas ainda que nós não incorrêssemos nesses dois pecados, nós teríamos já o nosso problema do pecado natural. Então, não tem. O homem, mesmo que o homem moderno não consiga entender isso, é necessário essa compreensão para que ele, de fato, possa usufruir desse benefício que nos está posto. Então, ao dizer isto, né, já na questão já do banquete ali, ele também estava velando, fazendo uma crítica aos fariseus, que o criticavam por comer e beber com pecadores, com cobradores de impostos, que no caso seria Mateus, né, que esse acaba gerando o significado dessa central, dessa ideia e dessa frase. E eu quero já concluir e passar para os companheiros que o amor de Deus é para todos.
5: Amém.
4: Né? A Bíblia fala que o céu, o sol, ele nasce todos os dias para bons, para justos, para crédulos, para incrédulos, para ímpios, para pecadores. E todos nós temos acesso a essa bondade, a esse propósito, a essa grande salvação que Deus nos garante na pessoa de seu Filho Jesus.
5: Uhum.
4: Então, eu acho, isso assim sintetiza, né?
5: Uhum.
4: Também essa questão do auto-engano.
5: Claro.
4: Aquela pessoa que, não, eu sou muito bom.
5: Sim.
4: Isso aí é para o Ademar que tem, né? Que bom que o Ademar estivesse no culto hoje, que essa palavra hoje ele ia se converter, que nada. Se o Ademar, sim, não está no culto e é ele que está, é a palavra para ti.
5: Claro.
4: Deus não vai errar o alvo. A gente se auto-engana, né?
5: É.
4: Se acha autossuficiente.
5: É verdade.
4: Né?
5: Eu imagino, irmão Ademar, a reação dos fariseus e dos escribas ao ouvirem isso, porque muito provavelmente, pela força do legalismo em que eles viviam, eles acreditavam ser os sãos, né? Serem perfeitos, serem dignos, serem justos. Talvez eles, muito provavelmente, tinham essa autodefinição sobre a sua própria pessoa. Bom, eu sou digno, eu sou justo, eu sou bom, eu sou cumpridor à risca, a rigor da lei. Eu não sou qualquer coisa, não.
4: Claro.
5: E aí ouvir de Jesus que não necessitam de médicos são, mas sim os enfermos. Eu não vim chamar os justos, mas os pecadores ao arrependimento. Deve ter doído.
4: Sim.
5: Porque para para eles são bons, né? Na sua perspectiva, não, nós somos justos. Aí vocês se acham justos, mas eu não vim chamar os justos. É. Eu vim chamar justamente os pecadores ao arrependimento.
4: É. Isso dá até a entender que parece que eles estavam até ficando de fora.
5: Exatamente. Né?
4: Olha, vocês são justos, mas não foram vocês. Daí parece que exclui, parece claro. Que Deus tem essa predileção pelos...
5: Né?

0: aquele que se julga são, ele não precisa de ajuda, ele é suficiente. Então os fariseus e os escribas, penso eu, isso é uma perspectiva minha, que eles tinham essa ideia assim, ó, bah, não, nós somos cumpridores da lei, e aí o homem vem aqui e senta com a publicano, que eram odiados pelo povo, pecadores, a alta sociedade somos nós.
1: Claro.
0: E nós, como cumpridores da lei, nós como justo que somos, não nos assentamos com essa gente. Aí chega Jesus, aí está sentado, aí comendo, bebendo, banqueteando com essa ralé da sociedade.
1: É.
0: Um ego aflorado, uma perspectiva, assim, uma definição sobre si muito elevada. Aí Jesus vem e dá essa pancada na elegância, né? Porque Jesus, em alguns momentos, ele era vertical, mas em alguns outros momentos, Jesus sabia bater, vamos assim dizer. Ah, é essa definição que vocês têm, que vocês são bons, que vocês são justos? Eu não vim para os bons. Eu vim para quem está doente, para quem está arrebentado. E eu não vim para os justos, eu vim para os pecadores, para levá-los e conduzi-los ao arrependimento, à cura, para reconduzi-los até a presença de Deus. Então Jesus é muito... dizer que Jesus é sábio, até ele é a própria sabedoria, mas é encantador observar a forma como Jesus lidava com esses indivíduos que tinham essa perspectiva sobre si mesmo, de que eram bons, que eram suficientes. Então Jesus é extraordinário, é fantástico. Vamos ouvir também Tiago comentando sobre esse texto da Palavra de Deus. Texto de Lucas, capítulo 5, verso 27 até o 32, aonde Jesus está neste banquete, também o chamamento de Levi, Mateus. Fica à vontade.
2: Companheiros, vocês já fizeram uma bela abordagem aqui. E meditando nesse capítulo 5, nós vamos ver que Jesus está resolvendo uma série de bronca com eles. E eles estão... Não é que Jesus criou, mas eles criaram uma bronca. E hoje tem uma palavra que está em voga aí, né? Que é o dito ranço, e eles criaram um ranço com Jesus, ficaram incomodados com ele. Quando olhamos alguns versos anteriores, irmão Ademar, Lucas narra o momento em que aqueles quatro amigos levaram o seu amigo paralítico na cama até Jesus. Jesus está pregando, lá estão os fariseus, estão os escribas, os mestres ouvindo o seu ensinamento, e eles estão atentos. Aí os amigos chegam, tem muita gente, não dá para entrar, eles vão lá, arrancam o telhado e descem o homem até Jesus. E Jesus olha instantaneamente para o homem e lança uma frase que incomoda todo mundo. Filho, perdoados estão os teus pecados. E aí gera um incômodo gigantesco no coração deles. Sim. Porque a preocupação é: quem ele pensa que é para perdoar pecados? Há um incômodo gigante. Jesus resolve. O que vocês acham mais fácil? Dizer para ele, levanta e anda, ou perdoados estão os teus pecados? Olha, para que vocês saibam que o Filho do Homem tem poder para perdoar pecados, levanta e anda, meu amigo. Jesus está dizendo para vocês, estão muito preocupados com o que é aparente, e não se preocupam de fato em resolver o problema dessa gente. Vocês acham que resolvendo o aparente está tudo certo, e não está. O problema precisa ser tratado na raiz. A aparente impossibilidade de andar, a aparente paralisia, só está revelando que tem algo muito maior por trás. Isso aqui está enredado em pecados, está envolto em amarras do inimigo que prendem esse homem. E quando as amarras espirituais forem resolvidas, as físicas todas se dissiparão. Então, para provar para vocês que o Filho do Homem tem poder para perdoar pecados, filho, te digo, levanta e anda. O homem levantou e andou, saiu correndo com a cama, e eles ficam enlouquecidos, irmão Ademar. Então, eles já estavam brabos com Jesus. Se nós olharmos a narrativa de Lucas, a versão que eu estava lendo aqui, quando chega no verso 27, no 26 termina essa história, no 27 diz assim, mais tarde... Ou seja, um pouquinho depois, não demorou muito, Jesus passa pela coletoria, olha e chama aquele homem. Quando o chama, ele ficou feliz, e aqui a Bíblia narra que imediatamente,

0: Exatamente, ele atendeu, né, o chamado. Quando lemos o texto, nós vamos ver que, olha só, termina o 26 lá, 27 começa. Mais tarde, Jesus deixava a cidade, viu um cobrador de impostos chamado Levi, sentado no guichê da coletoria, e disse-lhe: venha comigo. Então Levi deixou tudo, levantou-se e foi. A brevidade em atender o chamado de Jesus e o desejo de agradar-lhe, porque ele foi e já levou Jesus para sua casa e ofereceu um grande banquete, né? E o Abner deu essa ênfase aqui que o texto destaca. Perdão, Levi não ofereceu pouca coisa, fez um grande banquete porque reconhecia quem o chamara foi uma autoridade, quem o chamara era digno de uma grande festa. E Jesus vai à festa, com Levi, com seus amigos, coletores de impostos, e aí vocês já fizeram o grifo aqui, tidos pelo povo como ladrão, como roubadores. E é bom pensarmos sobre isso, que os coletores de impostos, eles cumpriam uma ordem superior. Então o povo olhava e via e achava que o ruim era o coletor de imposto, que era ele que colocava aquelas taxas ruins, mas na realidade eles eram aqueles que executavam as ordens que vinham dos superiores. Alguém às vezes não gosta quando é detido ou é abordado pela polícia, e principalmente nós aqui no Rio Grande do Sul. Esses dias um irmão ficou de fora do estado, ele estava rindo comigo, ele disse: vocês tratam a polícia aqui como brigadianos. Ele disse: por que que isso é engraçado? Disse: não, lá no meu estado a gente não trata assim. É engraçado falar sobre isso. Mas quando algum brigadiano aqui no Rio Grande do Sul nos aborda, às vezes alguém fica incomodado, né? Poxa vida, os bandidos andam para lá e para cá, ninguém é abordado. A gente que é um trabalhador. É. Mas ele está cumprindo uma ordem, claro, zelando pela segurança de todos. Você pode ser um bom cidadão, não pode estar no exercício da sua função. Simples assim. E os coletores no exercício da função eram muito mal vistos. Então, gera um problema lá, que agora eles estão dizendo assim: aham, achava que era Deus para perdoar pecado, e agora olha com quem que ele está comendo. Sim. E aí, vocês já falaram aqui, Jesus, com toda a sua elegância, e no manifestar de sua sabedoria, ele diz para eles: mas rapaz, é exatamente para essa gente que eu vim. São não vem no médico. Quem precisa do médico é o doente. Eles precisam ser curados. Eles precisam alcançar a salvação. E aí, companheiros, como vocês já falaram muito bem aqui, eu concluo a minha fala lembrando que quando Jesus visitou um outro coletor de impostos, que também era visto como ladrão, que também era mal visto, e também o povo o julgou mal, julgou Jesus como sendo filho de demônio, filho de Belial, porque entrou na casa de Zaqueu também. Quando Zaqueu sai, que dá aquele testemunho: ó, se eu tenho feito alguma coisa para alguém, eu estou disposto a devolver, as coisas mudaram hoje aqui em casa, olha o que Jesus disse para eles: hoje chegou salvação nessa casa, porque esse também é filho de Abraão. O que que Jesus está dizendo? Ele é irmão de vocês. Ele não é um estranho. Ele é irmão de vocês. Ele é um dos nossos. Por quê? Porque o Filho do Homem veio buscar e salvar aquele que se havia perdido. Olha Jesus deixando claro a sua missão. Minha missão é alcançar os perdidos, rapaz. Minha missão é buscar aqueles que estavam dominados pelo erro, pelo engano, pelo pecado, e salvá-los da perdição. Eu estou aqui para salvar essa gente, vocês estão incomodados com isso. Olha, são, quem já está salvo não precisa do médico. Agora, quem está doente, quem está quebrado, ele precisa urgente, é por isso que eu vim. Vocês não reconhecem, mas vocês também estão doentes. Ele é elegante demais e sábio demais na maneira como expõe, até porque esse ainda não era o momento do confronto, do embate mesmo, né? Mas a manifestação da obra de Deus clara aqui nos deixa um alerta. A gente precisa ter muito cuidado com os julgamentos que fizemos. Porque julgamos alguém pela sua aparência, julgamos alguém às vezes pelas suas práticas, julgamos alguém pela cultura que vive, pelo modo que fala, por tantas coisas. E quando nós olhamos para a vida de Jesus, ele não está aqui apenas expondo quem eles eram. Jesus expõe quem eles eram para resolver o seu problema. Todas as vezes que Jesus expôs um problema foi para quê? Para resolver. Ora, ele expôs o homem lá quando começa a confusão. Ele expôs o homem simplesmente para dizer para todo mundo, eis um pecador aqui, um que não merece o céu. Não. Está dizendo, mas rapaz, estou expondo aqui que eu vou curar. A partir de hoje, esse homem não é mais dominado pelo pecado. Hoje muda a história dele aqui. E da mesma maneira, Jesus está com aqueles publicanos para apresentar a eles o evangelho da graça, que é salvador, que muda histórias, que é transformador e que também operaria na vida daqueles homens. A Bíblia não dá detalhes sobre os amigos de Levi, né? Não fala sobre o que aconteceu com eles, mas nos dá um indicativo. Pela transformação que houve na vida dele, de um coletor a um discípulo, isso nos indica que algo aconteceu poderoso naquele lugar. Talvez nunca saberemos o nome de quem esteve naquela reunião, mas eu não tenho dúvidas de que a reunião com Jesus, ela acende no coração das pessoas um desejo, uma chama, que ao longo dos tempos ela se concretiza em salvação e transformação. Quem tem um encontro com ele nunca mais é o mesmo. Então Jesus estava encontrando aqueles homens para mudar a sua história, e quem era para estar celebrando estava incomodado, porque achava que Jesus não estava fazendo do seu jeito. Jesus não precisa fazer do meu jeito. Jesus precisa cumprir o propósito dele. O propósito é dele, o senhorio é dele. Então, não queira adaptar a obra de Deus ao teu jeito, ao teu gosto, à tua maneira.
1: Sim.
0: Entenda o agir do Senhor e ele vai fazer muita coisa que tu não vai gostar. Mas não é para você gostar. É para você te submeter à sua vontade para que o plano e o projeto dele se estabeleça e ele possa cumprir a sua missão, que é buscar e salvar aqueles que estavam perdidos.
1: Glória a Deus. Pastor Marcos, fica à vontade para comentar esse texto do Evangelho de Lucas, capítulo 5. Fica à vontade.
2: Obrigado, Abner. Estava ouvindo os colegas aqui discorrer sobre o texto. Esse ele é um texto desafiador, né? Porque ele trata de assuntos que são importantes e fazem parte do dia a dia. Até hoje tem pecadores, até hoje tem coletores de impostos.
1: Boa.
2: E até hoje tem um Cristo Salvador, né?
1: É verdade.
2: Então a gente vê aqui a revelação e o contraste entre a rejeição social e a graça redentora. Nós sabemos que Levi era um publicano, era um judeu que tinha sido escolhido pelo Império Romano para cobrar impostos. E o problema não era só cobrar impostos para Roma, o problema estava em que eles tinham um lucro ilícito dentro da cobrança que eles faziam. Há alguns historiadores que dizem que Levi, ele ficava no centro da corrupção, ele era o cara que organizava, ele estava ali bem no meio, onde é como se fosse hoje uma praça de pedágio ou uma praça alfandegária, quando você vai entrar no outro país, né? E aí quando entrava ali, ele estava ali, ele era um dos mentores daquela situação. Mas interessante que Jesus, ele não vê só o que está por fora, ele não vê só um sistema de extorsão, ele não vê só o sistema que cobrava além daquilo que era necessário. Jesus, ele olha com um olhar de percepção profunda e ele vê ali que Mateus servia para ele, né? Que dava para encaixar ele como um dos seus discípulos, como alguém que tinha um potencial grande para ser um discípulo e depois um discipulador. Então Jesus viu ele, depois Jesus diz, segue-me. E é interessante deixar tudo para seguir Jesus naquela situação. Não era tão simples, porque ele tinha uma rejeição social, ele tinha um problema das cobranças indevidas, e ele tinha um problema, como é que ele ia se relacionar com os outros cristãos que eram oprimidos por ele? Todo mundo sabia quem ele era, entende? Ele não era uma pessoa desconhecida no cenário.
0: Mas aí o senhor vê que quem se preocupa com isso é o povo, não é Jesus, né?
2: E isso é o povo.
0: Porque Jesus não está preocupado com isso.
2: Só que para ele não é uma decisão simples. Porque imagina só, ele sabia da rejeição que ele tinha.
0: Sim.
2: E porque enquanto ele tinha ali a túnica para cobrar os impostos, ele tinha o respeito do Império Romano. Sim. No momento que ele larga, larga o posto dele e vai seguir Jesus, ele não tem mais esse respaldo. Ele passa a ser o comum do povo. Só que Jesus, ele vê além disso, como você disse, ele vê um servo que pode ser um discípulo e depois um discipulador. Ele vê o potencial que as pessoas têm. Sim. Ele não vê só a situação local. Mas o interessante é que ele entende quem era Jesus e ele larga. Ele deixa o posto dele e ele assume uma postura de um seguidor do mestre. E aqui que está a diferença, porque Jesus ele vai continuar, ele foi e continua e será para sempre alguém que não olha os pecados e os erros, mas olha aquilo que a gente pode ser nas suas mãos. Mas quem está sentado na mesa coletando impostos é Mateus, e ele vê, ele enxerga que Cristo pode mudar a vida dele. E olha só que interessante, que ele muda sua postura e passa a ser um seguidor do mestre. Ele abandona todas as práticas, ele deixa tudo. Imagina deixar completamente o quão contraditório foi a ruptura que ele faz na sua vida, nos seus ganhos, na sua finança, porque ele abandona tudo e passa a andar com Jesus. E o seu passado ali é perdoado, instantaneamente ele passa a andar com Cristo. Imagina só, as pessoas sabiam quem ele era, as pessoas sabiam o que ele tinha feito, mas sabiam agora o que ele estava fazendo. E ele volta, ele segue Jesus e continua caminhando até entender o grande propósito de Deus para a vida dos discípulos, que se tornam apóstolos e aqueles que lançam os rudimentos da fé cristã até hoje, né? Estamos baseados em cima disso. Independentemente do mérito do indivíduo, do passado, do presente que ele estava vivendo, a graça alcançou ele. Assim como um dia a graça nos alcançou. E quando a graça nos alcança, Deus não está preocupado com a nossa etnia, com a nossa cor da pele, com a língua que falamos. Deus não está preocupado com quanto nós temos no bolso, porque ele chama pessoas que tinham muito dinheiro, mas ele chama pessoas que não tinham nada de dinheiro. E é interessante um texto que eu gosto muito de ler, principalmente para nós que trabalhamos com a obra missionária, Apocalipse capítulo 7, versículo 9, diz assim, ó: depois destas coisas olhei, e eis que uma multidão a qual ninguém podia contar, de todas as nações, tribos e povos e línguas, que estavam diante do trono e perante o Cordeiro, trajando vestes brancas e com palmas nas suas mãos. Então aqui fica claro que Jesus, para ele, não tem diferença da cor da pele, da língua que fala, da etnia. A diferença está na conversão prática, que aqui Levi apresenta não apenas um desejo de abandonar, mas ele entende o chamado, né? Sim. De seguir em frente, de oferecer ao Senhor a sua vida, sim, de oferecer o seu trabalho, de colocar diante do Senhor os seus talentos para que ele pudesse ser usado nas mãos do Senhor. E ele teve a oportunidade, Adam, que muita gente tem, mas não consegue reconhecer o Cristo, é o Filho de Deus enviado para resgatar o pecador. Mas ele aqui tem essa visão e ele entende a ponto de deixar tudo que ele fazia. E esse versículo é um versículo que nos conecta com a graça de Deus. E a graça de Deus, sim, ela se manifesta trazendo perdão. E é interessante que depois de perdoados pela graça, não importa quem a gente foi. Tem uns que vêm a Cristo que eram assassinos, tem outros que vêm a Cristo que eram assaltantes, tem aqueles que vêm a Cristo que nunca cometeram nenhum crime hediondo, né? Sempre foram cidadãos de bem, mas em algum momento da sua vida eles tiveram um encontro com o Senhor e o seu passado foi lançado no mar do esquecimento, e agora eles vivem para a glória de Deus. E é interessante sempre dizer aos nossos ouvintes que esta oportunidade ela é dada a todos nós, né, Thiago? Né, Ademar? Sim. Em algum momento da nossa vida, essa oportunidade ela chegou a nós, ela nos resgatou da onde nós estávamos. Talvez a gente não estava sentado numa sentado fazendo coleta de impostos. Talvez a gente nunca cobrou dobrado ou triplicado esses impostos. Talvez a gente sempre foi um cidadão de bem. Eu comecei a ir para a igreja com 9 anos. Vocês se criaram na igreja. O irmão Ademar veio um pouquinho depois. Mas, indiferente da situação, da ocasião, todos nós fomos alcançados pela graça. Sim. E a graça é que nos coloca a ser um seguidor de Cristo.
0: E a graça ela nos emparelha, né, pastor?
2: É.
0: Porque diante de Deus, para a salvação, nós somos todos iguais.
2: Todos iguais.
0: E o que Lucas destaca nesse texto me chama a atenção, que é um problema antigo. Quando o Senhor chamou o profeta Jonas para ir pregar, ele disse assim, não vou para essa gente, não vou pregar.
2: Cultural.
0: Eles não merecem.
2: Sim.
0: Eles não gostam dos profetas, eles nem gostam de ti, eles matam os profetas, não vou. Olha só, Jonas queria escolher quem era digno.
2: E se você vai olhar de uma visão humana, Jonas não está errado.
0: Exatamente.
2: Porque ele pensa assim, eu vou profetizar e eles vão me matar também.
0: Só que aí o que Jesus está dizendo aqui, e é o que Deus falou com Jonas? Jonas, o reino ele não é humano. O meu reino não é deste mundo, a visão é diferente. Então, o que eu quero fazer lá, você não está pronto para ver. Mas eu vou fazer, igual.
2: E vai ser através de ti.
0: Exatamente. Olha só, os fariseus e publicanos não estavam prontos para ver Jesus salvar um homem que era dito ladrão. Por eles era tido como ladrão. Jesus não fala dele como sendo um ladrão.
2: E é interessante, né, pessoal, porque os fariseus, os saduceus, esses grupos que tinham religiosos da época, eles se alegravam porque eles entregavam seus dízimos e as suas ofertas, e eles achavam que fazendo isso eles estavam cumprindo com toda a legalidade da lei.
0: O ritual da lei.
2: O ritual da lei. Só que a lei era muito mais do que dar um dízimo e oferta. Exatamente. O meu dízimo eu entrego por gratidão a Deus. Porque Deus tem feito tanto por mim, e isso eu entendo que o reino precisa crescer, precisa expandir as ofertas também. Então não é porque eu sou um dizimista, eu sou um ofertante da casa do Senhor, que eu estou legitimando as coisas erradas.
0: Exatamente. E estou acima dos outros.
2: Sim.
0: Porque eles se achavam acima, né? Aí Jesus tem que trazer uma expressão bem forte, né? Para quem é o médico? É para ação ou é para doente? É para essa gente que eu vim, rapaz.
2: E já que tu falou em expressão forte, Jesus chama eles de sepulcro caiado, né? Sim. Por fora eles estão arrumadinhos,
0: exatamente,
2: mas por dentro eles
0: tem
2: estão
0: tem uma bela aparência, mas não tem uma prática que condiz com a vossa aparência. E aqui me chama muito a atenção isso, que Jesus está combatendo, porque olha só, Jesus chama o Mateus e a Bíblia é clara dizendo que ele larga tudo logo e o seguiu. E ele já sai evangelizando, porque ele já chamou os outros publicanos para a casa dele, fez uma festa e Jesus estava na festa. Aí olha só, é uma oportunidade de evangelização, de pregação do evangelho e alguém está brabo porque acha que não é de Jesus. Não faria desse jeito. O Abner estivemos em um seminário da Sename alguns anos atrás e nós tivemos um pastor e agora não recordo o nome, então não vou citar. Estou em dúvida do nome dele. E ele contou um testemunho que em um trabalho missionário ele foi para um determinado país, pregou por alguns anos e não ganhou ninguém. E ele se entristeceu com Deus, porque ele, na sua mente, começou a pensar, sair fora da direção de Deus. O que está de errado que eu estou aqui e prego e não ganho ninguém? E ele disse que um dia Deus falou com ele, vai para o centro da cidade. E no centro da cidade uma moça veio pedir informação para ele, começou a conversar com ela. Aquela moça trabalhava como garota de programa. Ela veio também de outra nação, fazia programas lá para se sustentar. E então ele dá o testemunho de que ele e a esposa começaram a trabalhar com garotas de programa. Moças que vinham de outras nações para vender o seu corpo para ganhar a vida. E ele disse que quando ele levou algumas daquelas moças à sua igreja, e quando ele disse que elas eram garotas de programas, muitos irmãos não davam nem a mão para dar a paz para elas.
2: Imagina.
0: Então, isso é algo muito confrontador. O que os fariseus estão fazendo aqui é exatamente isso. Eles estão dizendo para Jesus assim, não, mas tu vai pregar para essa gente aí, essa gente não presta.
2: Eles colocam a cultura acima da palavra.
0: Exatamente, aí o senhor falou muito bem, pastor, olha só, a graça se manifestou ali e eles estão dizendo, não, a cultura vale muito mais. O que nós aprendemos vale muito mais.
1: Amém. Glória a Deus, meus queridos irmãos, que maravilha pensarmos na palavra do Senhor. é sempre edificante, é sempre maravilhoso. Nós, nesse momento, vamos a um breve intervalo. E você, irmão e irmã que está na escuta, e deseja nos contatar, estamos aqui à sua disposição. É só entrar em contato lá no 51-981-819063. 51-DDD 981-819063. Nós vamos nesse momento a um breve intervalo e já já estaremos de volta.

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1: Retornando com o programa Clamor Missionário, que alegria, que bênção nós estarmos juntos. Estamos aqui empolgados com tudo que Deus tem feito e crendo que mais ainda Deus fará através deste departamento. E você faz parte de tudo isso. Nós somos muito felizes porque Deus tem levantado um exército de homens e de mulheres que estão junto conosco nesta obra. Essa obra não é realizada apenas por um homem, por uma mulher, mas é a igreja de Jesus unida no mesmo propósito: arrancar vidas das mãos de Satanás e conduzi-los até a pessoa bendita de Jesus Cristo. E para isso nós precisamos que você entre conosco nesse projeto, fazendo a sua oferta, o seu propósito. Você, irmão e irmã, que ainda não ofertou, ainda não se envolveu, envolva-se agora, faça o seu propósito, deixe todas as justificativas e os pretextos para trás e hoje, nesse momento, faça a sua oferta, assuma a sua responsabilidade no reino como alguém que está envolvido com a obra missionária. Nós já estamos aí na metade do ano, no sexto mês, e muitos dos irmãos foram vencidos por pretextos, desculpas, vai postergando, vai deixando para depois, e o tempo vai passando e vai indo e vai indo, e aí nós não nos definimos, não nos posicionamos. Mas hoje é o dia de nós deixarmos tudo isso de lado e fazermos um voto, um propósito com Deus. Irmão, mas a minha oferta é pequena. Não pense dessa forma. Se ela vem do coração, não é pequena. Se ela é feita com sinceridade, com verdade, com sentimentos nobres, puros, ela jamais será uma pequena oferta. Deus conta com você. Deus conta com a tua oferta, com a tua disposição, irmão, de estar envolvido com esta obra. Então hoje, vença todos os pretextos e desculpas e se envolva com o que Deus está fazendo. Não sei, irmão, qual é a circunstância em que você está vivendo hoje. Quem sabe estou falando com alguém que está financeiramente comprometido. Sua vida financeira está um caos. Mas eu creio em nome de Jesus que algo vai mudar mediante o teu posicionamento. Eu creio, irmão, que mediante essa ação, essa atitude de fé, algo será mudado na tua vida financeira. Portas se abrirão, milagres acontecerão e o nome do Senhor vai ser glorificado na tua vida. Então faça hoje, faça agora mesmo esse voto e esse propósito. E eu creio que a bênção de Deus chegará na tua vida de forma poderosa e extraordinária. 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Antes de orarmos por você, queremos mandar alguns abraços aos irmãos que estão nos ouvindo. E eu inicio mandando um abraço todo especial à irmã Helena Machado, que nos ouve da cidade de São Leopoldo. Que Deus abençoe.
2: Querida irmã Nailde, nos acompanha lá em Faxinal dos Guedes, em Santa Catarina.
3: Irmão Jefferson Mendes, de Curitiba, Paraná.
4: Eu tenho aqui de mais perto a irmã Cleidiane, de Sapiranga, Rio Grande do Sul.
1: Da cidade de Canaã dos Carajás, no estado do Pará, a irmã Gladys está na escuta. Gladys Clarice, um forte abraço.
2: Lá em Curitiba, na capital paranaense, a querida Neuza Rodrigues também está ligadinha no programa Clamor Missionário.
3: Irmã Elane da Silva, de Independência, Rio Grande do Sul.
4: Eu tenho aqui o irmão Maurício Queira, de Araricá, Rio Grande do Sul.
1: Irmão Jean Ramos, que Deus lhe abençoe.
2: Querida Luísa Breiner, aqui de Canoas, pertinho de nós, que Deus abençoe.
3: Também irmã Edlene, de Comodoro, Mato Grosso.
4: E eu finalizo aqui com o irmão Natal Gomes, do Paraná, que Deus abençoe toda a nossa amada audiência.
1: Glória a Deus. Queridos, nesse momento vamos orar pela sua vida. E aí onde você está nesse instante, pare um pouquinho o que você está fazendo. Vamos clamar ao Senhor. E para isso convido, Tiago está orando por todo o povo de Deus.
2: Bendito Senhor, nós te louvamos, porque o teu amor nos alcançou de maneira incondicional. Sem merecermos, o Senhor nos alcançou, salvou a nossa alma e mudou a nossa história. E nós falamos hoje sobre o poder transformador que a graça de Deus manifesta sobre a nossa vida. E nós viemos buscar hoje, Senhor, entendimento do teu Espírito, para que possamos também te louvar pela obra maravilhosa que tu estás fazendo na vida de outros. O mesmo poder que nos alcançou, a mesma graça que nos alcançou, continua operando na terra em busca dos perdidos. Muitas pessoas com uma história triste, uma história difícil, com um passado complicado, estão sendo alvos da tua graça. E nós te pedimos, dê-nos sabedoria e entendimento para compreender a tua obra, para saber que tu chama, que tu escolhe e que tu faz, Senhor, na vida de muitas pessoas que nós não salvaríamos. Tu transforma muitas pessoas que nós não transformaríamos. Tu és um Deus que dá chance ao povo por tua única e exclusiva vontade. E nós entendemos isso e pedimos hoje, abre a nossa mente, o nosso entendimento para entender a tua obra salvadora e transformadora em prol dos perdidos. Nós oramos neste momento pedindo a tua graça e o teu cuidado sobre os enfermos, sobre aqueles que estão acamados, aqueles que estão desempregados, famílias que estão tendo problemas, Senhor, prestes a se separar, sem perspectiva alguma de mudança e de um futuro melhor. Pelo poder da tua palavra, entra, Senhor, entra nesse problema e entra com providência para resolver esta situação para a glória do teu nome. Amém.

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0: poderosamente o Espírito Santo de Deus falando no nosso coração. Deus abençoe. Eu sei que são fiel ouvinte do programa, porque os irmãos ali, né, têm falado. Deus abençoe de uma maneira especial. E já quero pedir um louvor com Denamita e Barrios. Se for possível, então a irmã Maria ela vai passar esse louvor em seguida aí. E depois, né, a gente vai controlando aqui o horário, né? Mas que Deus abençoe a todos. Se me passou algum que ajuda e a gente às vezes não lembra, os irmãos saibam nos perdoar. Deus abençoe todos os ouvintes, os irmãos brasileiros, as irmãs que estão escutando, meus familiares também, aí que vivem no Brasil também, pela cidade de 13 de Maio, ali em Alegria, interior. Outro lugar também que a gente não lembra aqui o nome. Que Deus abençoe a todos, os irmãos brasileiros e os irmãos argentinos também.
1: 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Deus abençoe a vida dos nossos irmãos aí que estão ouvindo a programação. Programadores aqui da Rádio Renascer também, que Deus abençoe o irmão Nelson, irmão Maidin, então aí os irmãos programadores de final de semana, Deus abençoe. Está em sintonia o irmão Batista Jorge, Deus venga a bendecir o irmão Batista Jorge nesta manhã também. O irmão Javito também está aí em sintonia, está escutando através da aplicação de FM Renascer. Eita glória, Deus bendiga tu vida, irmão, nesta manhã também. 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

0: 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Que Deus venha abençoar os irmãos lá de 3 de maio, né, irmã Malvina? Irmão Derli, irmã Rose, não sei se eles estão escutando nessa hora, mas se estiverem ouvindo, recebam a nossa saudação. Ah, lá do Rincão dos Loureiros, irmãos, né, irmão Márcio, a sua esposa, irmão Marcos, a sua esposa, a família. É, também a irmã Terezinha, irmão Osvaldo, com certeza estão ouvindo. Né? Deus venha abençoar a vida de vocês, irmã Terezinha, irmão Osvaldo. E, enfim, a irmã Mariazinha também.
1: Irmão Nelson.
0: Irmão Nelson Quinola, sua esposa, são programadores da FM Renascer também. E se estiverem ouvindo, recebam a nossa saudação. Quiserem mandar uma mensagem aqui no telefone da irmã Beatriz também, sejam bem-vindos. Nós vamos estar dando a conhecer também, né? E também lá por o meu irmão, que também mora no Brasil agora.
1: Coronel Barros.
0: Coronel Barros, se estiverem ouvindo. O meu irmão Cláudio, minha cunhada Karina, toda familiar deles lá. Estão todos morando lá naquela cidade. Que Deus venha abençoar a vida de vocês. Se estiverem ouvindo e quiserem mandar uma participação aí, um alô para nós também, sejam bem-vindos. Também a minha tia Venilda, aqui, né, de lá de Coronel Barros, vão vir aqui para Sanga Dias. Deus abençoe, minha tia Venilda. Ai, ela quer nossa visita lá, mas tá, parece que às vezes mais difícil para os argentinos ir para o Brasil. Mas é a hora que a senhora quiser vir, o Dirley, né? Sejam bem-vindos. Estamos com saudade de vocês também. Deus venha abençoar a vida de vocês. E também, mamãe Vina, o nome da minha amiga ali de Sanga Dias, como é que é o nome dela? Da irmã. Aí que ela deu o presente pro Lucas.
1: Essa é de Tiradentes.
0: Não, a irmã lá de Sanga Dias, pertinho da igreja lá. Agora não estou lembrando o nome dela, mas já vamos lembrar e vamos mandar um abraço para ela. Ela escuta a Rádio Renascer também. Deus venha abençoar a vida da irmã, todos os irmãos aqui em Alto Uruguai também, o irmão Jorge. Como é que é o nome da esposa do irmão Jorge?
1: Também está ouvindo. Eu estou só lembrando do irmão Jorge, que é de Tiradentes, e a Manuelinha, não sei se
0: ele escuta. É, Tiradentes, aí já tem uma ali em Tiradentes, sim. Irmão Jorge e a Manoeli, que estão também com certeza ouvindo o programa. Deus venha abençoar a vida de cada um de vocês. Não estou vendo aí bem, vamos ver aqui quantos minutos nós temos, mas gostaria de pedir um louvor aí para a irmã Mariela, para passar para todos os irmãos brasileiros que eu tive mandando a saudação, programadores também da FM Renascer. E vocês são bem-vindos, como eu já disse, são bem-vindos a ligar, a enviar sua mensagem. Essa é um programa que nós estamos fazendo aqui desde a casa da irmã Malvina, mas vocês podem participar livremente, a irmã vai estar ajudando nós aí, tá bom, irmã Mariela? Tá? Um abraço, Deus abençoe a cada um de vocês, já que vão participar. E também temos audiência, irmã Malvina, na Argentina, já por Oberá.
1: Ah.
0: Quem você disse que está escutando no Oberá?
1: A irmã Lady. A irmã Lady, a irmã Eva, seguramente está escutando. É sua hija, é sua família, que Deus bendiga. Afinal, todos os irmãos e irmãs que escutam na FM Renascer, aí de la ciudad de Uberá, reciba nuestro saludo y la alabanza también para vuestras meditaciones.

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2: Paz do Senhor, irmã Marina. Estou na sintonia da programação aí também. Estou andando, dando umas voltas aí, mas estou na sintonia.
0: Que Deus abençoe Pastor Roque, que está aí na audiência também da programação, então, nessa manhã. Que Deus abençoe os nossos irmãos.
3: Graças, Senhor.
0: Deus abençoe a irmã Raeli, também está aí confirmando a audiência. Estou escutando, Deus abençoe sua vida, irmã Raeli.
3: Graças,

0: Muy bien, antes de nosotros continuar aquí con los audios de las conductoras del programa, quiero pedir disculpas y hemos filmado recente, ¿no? Él esteve mandando a mensagem aí para a programação no início do programa, né? Eu acabei esquecendo aí do telefone brasileiro, mas pedindo perdão ao irmão também, né? O irmão está aí na audiência da programação nessa manhã, dizendo a paz do Senhor Jesus Cristo. Irmã, estou na escuta do programa e está uma bênção. Peço um maná. Deus abençoe o irmão Vilmar. Disse, porque aquele que pede, recebe. Ao que busca, encontra. E ao que bate, se abrirá. Deus abençoe, então, a vida do nosso irmão. Mateus 7 e 8 aí para a meditação do irmão Vilmar. Que Deus abençoe, irmão, e volto a pedir perdão, né? Aí acabei esquecendo aí do telefone brasileiro, mas já estivemos lendo, então, aí a participação do nosso irmão nessa manhã.
1: E a alabança, então, você pode ser uma Ana Mariela com Jair Pires, Lance a Rede. Esse hino, então, é para todos os nossos irmãos brasileiros que nós estivemos aí nomeando, saludando, né? E também para os irmãos da Argentina, já deverá, Ana Edith, Ana Hermosina, Ana Eva, a família, todos que estão escutando. Então, Jair Pires, lance a rede.

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0: 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Esses quatro, depois ele chamou mais outros que estavam remendando, limpiando la red. Aleluia. Se preocupa em tu chamado, hermano. Se preocupa em tu chamado, hermana. Você que foi chamada por Deus. Cansado se leva na vida derrotada. Aleluia. Porque não está cuidando da herramienta que está em tu mano. Glória seja dada em nome do Senhor. Deus bendiga os hermanos. A audiência. Vamos já passar nosso operador aí. Dá sua saudação e se tem algo para divulgar a la audiência, vão divulgar porque a hora passa tão rápido. Talvez não era esta palavra que eu queria escuchar, não é certo? Bendito seja o nome do Senhor. Quando estava encarcelado, sentenciado para ser degolhado, decapitado, e Jesus já empieza a predicar, não é certo? 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
1: Paz del Señor, hermano Valdemar, paz del Señor a la audiencia de FM Renacer. Saludamos a todos en esta mañana con la paz del Señor. Las líneas telefónicas están disponibles, el 3755-263570, el 3755-643636. Telefone brasileiro da área 55999-101707 para nossos irmãos aí do Brasil estarem ligando para nós aqui no estúdio da Rádio Renascer. Estamos também através do Facebook da emissora FM Renascer 91.3. Aí está a programação em vivo nesta manhã para você poder estar sintonizando também. Temos aqui algumas participações e vamos a dar a conhecer através de áudios.
2: A paz do Senhor, irmão Valdemar, estamos à escuta do programa, que Deus te abençoe, na programação aí, que Deus use, né, na palavra, no hino, que vamos escutar esta de manhã, né, que Deus ajude, né, em tudo, né, que nos dê vitória, né, nas lutas, nas dificuldades, na saúde, né? Para que Deus repreenda essas gripes que estão vindo. Aqui é o irmão Valdecir, em nome de Jesus.
1: Que Deus abençoe o irmão Valdecir, irmã Iracema, irmão Candinho, nessa manhã, né? Aí ligadinho conosco. Temos aqui mais participações.
3: Bom dia, paz do Senhor, Valen Pinheiro. Aqui estamos escutando, irmão. Esta preciosa programação. Tomando um bom matecito, sei que a cocina lenha, escutando, irmão Valdemar Pinheiro. Deus lhe bendiga, meu irmão. Aí lhe mandei uma alabança de la minha. Para escuchar con la audiencia y para tu meditación esta mañana.
1: 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Que el Señor venga a bendecir a los hermanos ahí de La Pacho, el hermano Marcos, la hermana Verónica. Dice, te libraré de la mano de los malos y te redimiré de la mano de los fuertes. Jeremías 15, versículo 21, para la meditación de los hermanos. También dice el otro para el hermano. Ahí engrandécete, oh Dios, en tu poder cantaremos y alabaremos tu poderío. Salmos 21:13 en esta mañana. Tenemos aqui a mensagem, né? Pastora Gilmar está em audiência. Irmã Beatriz está saludando, então, aí, Pastora Gilmar, a sua esposa, nessa manhã, que estão aí ouvindo o programa. Deus me abençoe de parte da mana Beatriz. Então, aí, a hija da mana Malvina saludando a los hermanos en esta mañana. Paz de Deus, hermano Valdemar, hermana Mariela, muy lindo el programa. 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Tenemos aquí más participaciones a través de audios.
4: Paz de Deus, irmão Valdemar, pido um hino e um maná e animo os irmãos a seguir adiante, tá? De bendição a palavra.
1: 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Hermano Valdemar, está una benza, hermano María de Cazador. 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Tenemos aquí más participación a través de audios.
5: Paz del Señor, hermano Pinheiro, Ademar Pinheiro. Yo estoy en la escucha del programa. Gosto mucho de ese programa. Aquí, o Augusto da Silva. De novo, Machado. Quero saudar todos os irmãos aí, as audiências dos irmãos aí, também é o pastor aí que está pregando a palavra, muito boa, que Deus abençoa, em nome de Jesus. Eu sou de novo, Machado, que Deus venha abençoar ricamente, em nome de Jesus, amém.
1: Que Deus abençoe sua vida, irmão Augusto da Silva, nossos irmãos aí de novo, Machado, na audiência da programação, nossa irmã Isalete, irmão Valdir, também na audiência.
6: Nós queremos agradecer a Deus por mais uma oportunidade que temos de estar entrando aí na programação do nosso irmão Valdemar, nossa irmã Lucia. Deus abençoe, né, nosso, esse casal de irmãos que conhecemos há muitos anos e muito nos ajudaram, né? Graças a Deus, né, irmão Valdemar? E que Deus venha abençoar essa programação, também Deus venha abençoar a nossa a irmã Mari, que está sempre trabalhando aí nos controles, com muita alegria, né? A gente vê que a irmã faz a programação, atende todo mundo com muita alegria, né? Isso aí é muito bom, né? Isso cresce a obra de Deus. Glória a Deus. E que Deus abençoe a toda a nossa querida audiência. Que Deus venha abençoar nesse dia a todos os patrocinadores, né, que ajudam a programação do irmão Valdemar também. E a cada programador, né, cada colaborador, que Deus abençoe em nome de Jesus. E que Deus estenda as suas mãos poderosas sobre a sua vida, irmão. Que o Senhor continue este homem de Deus fazendo a obra do Senhor.
1: Que Deus abençoe, irmã Isalete. O próximo louvor aí oferecemos para nossa irmã. Um abraço nesse meio-dia, irmã Isalete. Deus bendiga e novamente com o irmão condutor.
0: Muito bem, 11 horas e 35 minutos. Muitas participação na programação. Deus abençoe o irmão Jorge Batista, né? Deus abençoe a irmã Isalete, né? Programadora há muitos anos da Rádio Nascer, né? Sabemos que Somente Deus para recompensar a cada um dos nossos irmãos, né? Estão nos ajudando a fazer a programação, muitos pedidos de louvor. Tem uma mensagem aqui no meu celular, disse bom dia, né? Bom dia. Oração por mim, irmão Antônio de Melo, de Belmonte, Santa Catarina. Vou orar por você, Antônio, família de Melo. Deus sabe a tua necessidade ou por que tu pediu oração, né? Se é uma coisa que é difícil para você, para Deus, não é difícil. Vamos orar por você e sei que vai lograr uma grande vitória. Deus abençoe a família Melo de Belmonte, Santa Catarina, Monsadi, né, a irmã Lourdes, o irmão Milton, toda a família Melo aí de Belmonte, Santa Catarina, né, afinal, em todo o estado de Santa Catarina, os irmãos que estão em sintonia, São Miguel do Oeste aí, também Belmonte, Descanso, Santa Catarina, aí vamos também em Bandeirante, né? Todos os irmãos aí do estado de Santa Catarina, os que estão em sintonia, Deus abençoe a todos. Vamos ouvir um louvor aí, Teus cuidados leva a Deus e deixa ali, e nós temos um hino em Deuda que nos passou um agradecimento ao programa passado, irmã Mariela. O irmão Adão do Nascimento, um agradecimento e um louvor. Depois eu vou passar aí para a irmã para ver se nós podemos sair no ar com o agradecimento do irmão Adão do Nascimento, que os pais moram na cidade de Uberá, e eu não posso me lembrar qual é o município que ele mora, né? Então, se vamos escutar primeiramente aí o louvor, cantando Mateusiense, o louvor que se titula Teu Cuidado Leva a Deus e Deixa Ali. Se você levar o teu cuidado e deixar ali para Deus, não deixou para Deus, não pegue mais, né? Teu cuidado leva a Deus e deixa ali, porque a Bíblia diz, maldito é o homem que confia no homem, né? A nossa confiança tem que estar em Deus, né? Vamos ouvir aí, irmã Maria, esse louvor aí, para nós complacer todos os irmãos que estão em sintonia da programação, que possam ser fortalecidos através do louvor cantado por Mateusiense, saudoso Mateusiense, esse maravilhoso louvor.
1: Esse louvor, irmão Valdemar, esqueci aqui da irmã Claudete Proença, né? Ela está aí ouvindo a programação juntamente a sua sogra, a irmã Alice. Que Deus abençoe a irmã Alice, né? Aceitou Jesus. Que Deus abençoe a sua vida. Pedindo oração, né? A irmã Claudete pedindo oração pela saúde dela, que está um pouco enferma, né? A nossa irmã. E recebam esse louvor, irmã Claudete, então, da minha parte, para a meditação da irmã e também para a irmã Alice, né? Sua sogra.
0: Temos mais um mensagem de texto aqui antes do louvor. Disse, a paz do Senhor, irmão, sou a irmã Andreia de Belmonte. Eu e o meu esposo, Antônio de Melo, estamos ouvindo o seu programa. Passe-me um louvor para mim. Para mim, para nós dois. Deus abençoe os irmãos, nós dificulta, falei um pouco brasileiro, irmã Maria, mas devagar assim vamos aprendendo. Então, se vamos ouvir esse maravilhoso louvor aí, depois vamos ver aí o irmão Adão Nascimento, dando um agradecimento e também cantando um louvor.

0: Igreja. Deus abençoe os irmãos de Caçador, irmão Candinha Mancema, irmão Valdeci, que saiu no ar hoje, e a mãe Maria lá no top do cerro. Muito bem, 11 horas e 42 minutos. Pastor Gitúlia confirmando a audiência, preparadinho, né? Renascer FM é que nem um coração de mãe, sai um programador e entra outro, né? É a meta de evangelizar a Renascer FM, ela nasceu do coração de Deus, do coração do diretor, para ajudar a ganhar almas para o reino do céu, né? Não é para sacar proveito dos irmãos, né? Tem tanta gente que fala bobagem, né? Às vezes, e anda carregando um fardo aí, tocando em alguma coisa que não lhe pertence, né? Eu sempre digo, né? Se o meu Pinheiro fazer algo errado, não é os colaboradores que vão rendir, é o Pinheiro Valdemar, né, irmãos? Porque é que muitas vezes aí, irmão, que está fracassado aí, não volta mais para a igreja, né? Porque ele pega o fardo do outro, o pecado do outro, a cruz do outro, né? Não vai levar a dele, o coitado, não pode nem ficar dele, vai querer pegar o do outro, né? Então, se é assim a vida, né? O mesmo Jesus falou ali, quando ele estava declarando o que ia passar com ele, que ele ia ser maltratado, ia ser morto, e o terceiro dia havia de ressuscitar. O mesmo Jesus disse no capítulo 9, verso 23 de São Lucas, se não me escapa da memória, ele disse: todos aqueles que querem vir em pós mim, negue-se a si mesmo e toma a sua cruz de cada dia e segue-me. Jesus não está obrigando ninguém, e eu também não obrigo ninguém. Eu apresento a palavra, eu apresento a Bíblia. Quem quer ser salvo vai ser salvo, e quem quer ser perdido vai ser perdido. O meu compromisso como homem de Deus é falar a palavra, né, irmão Luiz Machado? O nosso compromisso é pregar o evangelho a toda criatura. Aquele que crer e for batizado será salvo, e aquele que não crer já é condenado. Foi Jesus que disse, não fui eu. Nosso compromisso é semear a semente. Caia na beira do caminho, não caia, caia em pouca terra, ou entre os espinhos, ou na boa terra. Nosso compromisso é semear, semear a palavra, sem distinção, seja para negro, para branco, seja raça que seja. O nosso compromisso, aleluia, com Deus, como chamado homem de Deus, temos que semear a semente a tempo e fora de tempo. Muitas vezes nós elegimos as pessoas para semear a semente. Se é mesmo para quem que tem mais posição, que tem mais aparência, que tem uma boa casa, que tem um alto, a vem buscando sacar proveito, mas o evangelho de Jesus Cristo é para os pobres. Aleluia! O evangelho é para os pobres. Aleluia, não é para os ricos, muitas vezes, irmãos, nós, se nós olhamos as parábolas de Jesus, primeira parte caiu na beira do caminho. Quem que quer semear na beira do caminho? A Bíblia diz que vieram as aves do céu e pessutearam e comeram, né? E outras caiu entre os pedregalhos, havia pouca terra, nasceu pronto, se converteu ligeiro, faz muito ruído no empeço, mas de repente está lá, tirado lá, porque veio o sol quente, veio as lutas, os problemas. Você foi o crente, você foi aquela irmã que cantava, profetizava, aquele irmão que cantava, profetizava, você foi. Havia pouca terra, né, irmãos? Mas há parte da semente que vai cair numa boa terra, e eu sinto a palavra de Deus caindo em boa terra nesta manhã, e no tempo determinado vai nascer e vai crescer e vai dar fruto a 100, a 60 e a 30 por um. Irmão, nós temos que chegar a 30. Você que está me ouvindo, se nós não chegar a 30, nós temos fragilado, porque é a 100, a 60 e a 30. Aleluia, temos que chegar, temos que dar fruto. Por que temos que dar fruto? Porque quando olhamos para a Bíblia, o Evangelho de João, capítulo 15, o verso 16, o mesmo Jesus disse: fui eu que elegi vós, não foi vós que me elegiste a mim, eu vos elegi para que vades e leve frutos, e o fruto permaneça, Por que que o Senhor nos chamou? Por que que nos dirigiu? Porque ele sabia que tinha pessoas aí afora hambriento. Agora, para nós ter esse fruto, nós temos que ser a luz do mundo e o sal da terra. Aqui nos estúdios é fácil do irmão Pinheiro pregar, né? Mas sai ali fora para ver. Como é que você é, meu irmão, como você programador, quando você faz sair na ruta ou está viajando, você é a mesma pessoa quando você está nos estúdios da FM Renascer, ou você é outra pessoa? Eu quero dizer para a audiência, eu não tenho compromisso com quem está atrás nem com quem está na frente, eu tenho compromisso com Deus, porque Deus me deu esse espaço, esse horário, mais de 21 anos, não é para ser covarde, porque os covardes vão entrar no reino dos céus também. Vamos ouvir o testemunho do irmão Adão do Nascimento, irmão? Vamos ver se podemos passar aí. Irmãos, 11 horas e 48 minutos, né? Vamos ver aí, o programa passado não foi possível passar, e estava muito probleminha na computadora, vamos ver se conseguimos passar aí. É, se não dá para passar, o irmão Adão do Nascimento vai nós entender daí, né? Vamos ver aí, irmã Mariela, quando dá para ver se divulguemos aí.
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1: 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Mas tú, Jehová, no te alejes, fortaleza mía. Apresúrate en socorrerme. Salmos 22:19. Irmão Evanira, paz do Senhor, irmão Valdemar, irmão Operadora, um saludo a todos os ouvintes. Deus abençoe, irmão Evanira. Hermana Juana de Piñalito Sur, paz de Deus, hermano Valdemar, está uma bendição no programa. Estou preparando el almuerzo e escuchando bendiciones. 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
3: Paz do Senhor, irmã Mari. É a minha tia Alice, aceitou Jesus, graças a Deus, né? Deus abençoe a tia Alice e também a minha prima Claudete, o primo Wilson, né? Que estão cuidando aí da tia, e que Deus abençoe, aceitou Jesus aqui na congregação de Alto Cordeiro de Farias, e eu estou muito feliz por isso. Manda um abraço aí para a tia, para a Claudete e todos eles, e no que o Valdir melhorar ali da sua visão, né, que deu mais um derrame na vista dele, aí a gente vai ir lá. Mas que Deus abençoe em nome de Jesus.
1: Amém, glória a Deus, Deus abençoe a irmã Isalete, né? De paz do Senhor, nos diz o irmão Sérgio Vicente de São Pedro. Irmão Orzílio também está em audiência.
4: Paz do Senhor, irmão Valdemar, irmã operadora da Rádio Renascer aí. Temos escutando o programa do irmão Valdemar aqui. Gosto muito de escutar. Deus continua abençoando o irmão Rodemar, a irmã aí também, a família do irmão Rodemar, todos os irmãos que estão à escuta do programa. Que seja uma benção para cada um. Quero pedir, se for possível, irmã, tirar um maná para nós e rodar um hino aí para nós. Pode ser a escolha dos irmãos aí, um hino para nós. Deus abençoe cada irmão e cada irmã que te escuta da Rádio Renascer. Fique na paz do Senhor.
0: Sou o nosso irmão Orzílio Machado, São Miguel do Oeste, a sua esposa, mãe dele, toda a família Machado, colaborador nosso da programação e amigo nosso da FM Renascer, né? Já em seguida, a operadora, a Mariela, vai estar lendo um manazinho aí. Deus abençoe a minha esposa, que está acamada, teve um percâncio. domingo, depois que nós chegamos do trabalho da Santa Ceia, do trabalho de jejum, né, ela teve um percâncio aí, teve lastimando o seu joelho, então você está acostada, deixei o rádio ligado, e ela está ouvindo a programação, é, então se tudo faz parte da vida, em tudo agradecemos a Deus. Então, senhora operadora, leia um maná para o nosso irmão Orzílio Machado, e depois vamos ver se conseguimos passar o louvor aí, né? Não, eu não tinha internet, irmão, desde aquele dia eu estou sem a internet, então se agora a operadora conectou a internet aqui da rádio, vamos ver se conseguimos passar o seu louvor, e senão o senhor vai saber nos perdoar, né?
1: Disse el maná para el maná Orzílio, a minha alma espera somente em Deus, dele vem a minha salvação. Salmo 62:1, então aí, para nossos irmãos.
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0: Senhor.
1: Deus o bendiga, mana Giovana, de 2 de abril, a hija de mano Marcelo e da mana Rosana, confirmando a audiência.
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1: Muito bem, Adão do Nascimento nos mandou esse maravilhoso louvor desde terça passado, né? Promete ele vir aqui dar um programa ao vivo e a cor nos estúdios da FM Renascer, né? Lamentosamente o horário não está findando e nós queremos ler rapidamente aqui os colaboradores da programação. E colabora com a programação, com o Leal de Paraíso, Deus bendiga a família Leal, irmã Mary Tauti e seu esposo Pedro Rodrigues de Paraca, Guavirova, mano Carlos Luciano Cardoso e sua esposa Mirta, de 2 de abril, irmã Tereza Ribeiro e seu esposo irmão Hugo, de quilômetro 18, sua hija Carlas e sua hija Sabrina e sua nieta Diana e seu genro Jorge de Jesus e sua nieta Valentina. Deus o bendiga, então, toda a família irmão Hugo, desde o quilômetro 18, colaboradores da programação. Também a irmã Patrícia Barbosa e seu esposo irmão Luiz Moreira de Pinheirinho. Deus o bendiga a nossos companheiros de Pinheirinho. Deus o bendiga a todas as hermanas, os ninhos, nossos companheiros onde estamos trabalhando. Também colabora com a programação a Mangeli Católico, aqui do ladito da rádio. Irmã Ernesta de Bairro Hospital, não está na sintonia hoje, né? Não está na sintonia de hoje. Deus bendiga, irmã Ernesta, colaboradora da programação. Irmã Lídia de São Pedro, Colônia San Alberto. Deus bendiga a família, irmão Eduardo Sousa. Também aqui da Soberbia, irmão Irvino Schmidt. Está na sintonia, irmão Irvino. Seguro que está, já tomou mate com a irmã e escutando o programa. Da cidade do Brasil, aí do outro lado do rio, Caçador, nosso irmão Candinho, o seu filho, o irmão Valdecir, a sua esposa, a irmã Sema, também de cidade de Bento Gonçalves, a irmã Maria Augusta, né?
2: Tá Deus na audiência, irmão Valdemar, tá na audiência, um áudio, hein?
1: A irmã Maria não perde um programa, né? Deus abençoe a irmã Maria, a sua família e todos os irmãos aí de Bento Gonçalves. Vamos ver aí, Itajubá, Santa Catarina. Descanso, nosso irmão Vani Perti, irmã Luísa. O irmão Vani já participou do programa. Seguramente já está quase batendo palma com os pés, né, irmão Vani? Também nosso irmão Orzílio Machado, de São Miguel do Oeste, sua esposa mãe de. A irmã Lourdes de Melo e seu esposo Sadi de Melo e seu filho Mirto de Melo. Deus abençoe a todos os nossos irmãos que nos estão ajudando a manter a programação no ar. Aí, algum mensaginho mais, irmã? Assim, estamos em cima do horário, né? Mas se não há, já vamos fazer uma culturação. Então se divulga.
3: Paz
1: mas...
3: o Senhor, estou na escuta do programa, irmão. Deus abençoe. Está uma benção. As programações desde manhã cedo, estou escutando. E peço um louvor à escolha da irmã aí. E que Deus abençoe os irmãos programadores. Paz o Senhor.
1: Muito bem, irmã Maria Augusta, né? A sua participação. Já queremos fazer uma curta oração, você não desliga o teu rádio, não caminha de frequência, já entrou o pastor Getúlio aí, com a palavra e os louvores de adoração para os nossos irmãos. Nosso Deus, nosso Pai, nós te agradecemos por essa hora de programação, Senhor, pela tua palavra que foi ministrada, Senhor. Aleluia, pelos louvores, pelos irmãos que estiveram participando, Pai. Eu te peço a tua bênção sobre nossos colaboradores que estão portando e nos ajudando, Senhor. Abençoa a nossa operadora, abençoa a sua família. Deus eterno, a igreja, onde estamos trabalhando, Senhor. Nosso companheiro de batalha. Abençoa, Pai, todo o trabalho da tua obra que temos por diante. Deus, dê-nos vida, dê-nos saúde, Pai, para que podemos continuar ganhando alma para o teu reino. Assim nós te pedimos e te suplicamos. Desde agora e por todo sempre. Amém e amém. 12 horas em ponto. Até a próxima terça-feira. Fique todo na paz do Senhor Jesus.
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0: Muito bem, meus amados irmãos, estamos de volta com o programa Restaurando Vidas e queremos nessa tarde então agradecer a Deus por tudo quanto o Senhor tem feito em nossas vidas. Glória a Deus. Queremos nesse momento fazer uma oração ao nosso Deus para que o Senhor venha nos abençoar maravilhosamente. Amado Deus e querido Pai, chegamos na Tua presença. Deus, nessa tarde, agradecendo o Senhor por tudo quanto o Senhor tem feito por nós. Jesus, estamos aqui nesta hora, nesse momento, para chegar na Tua presença pedindo, Pai, estenda a Tua mão, possamos sentir a grande presença do Senhor Jesus. Pai querido, Pai santo, em nome do Senhor Jesus, nós te pedimos, nós te agradecemos, Pai, no nome de Jesus, agora e para sempre. Amém. Está dando uma interferência aí, irmãs. Eu estou ouvindo bastante prosa aí. Está dando uma interferência aí. Eu queria que a irmã melhorasse para nós, faz o favor. Nós queremos, nessa tarde, então, fazer leitura da Palavra de Deus. Aqui no Salmo de número 101. Salmo de número 101. E o versículo 6 em diante. Salmo de número 101, versículo número 6 e 7, que nos diz assim: e os meus olhos procurarão os fiéis da terra para que esteja comigo. E o que anda num caminho reto, esse me servirá. E o que usa de engano não ficará dentro da minha casa. E o que profere mentira não estará firme perante os meus olhos. Muito bem, com esta palavra lida, eu quero agradecer a Deus por mais essa oportunidade que o Senhor tem nos concedido de nós novamente voltar com o programa Restaurando Vidas. Graças a Deus, estamos felizes, estamos contentes, porque Deus tem feito obras maravilhosas. Estava escutando o programa do nosso querido companheiro, Dom Valdemar, e agora então chegou o nosso momento, amado, de nós fazer alguma coisa para o nosso Deus. Glória a Jesus. Temos orado ao Senhor e tenho feito essa leitura da palavra de Jesus. Ou seja, Deus falando com o povo sobre a respeito de que Deus enxerga, Deus vê. Tudo Deus vê. Graças a Deus por isso, não vai ficar algo escondido que no dia do arrebatamento ou também quando alguém chegar lá para ser julgado pela palavra, julgado pelos anjos, julgado pelos servos e servas do Senhor que estão lá. Diz a Bíblia que a igreja vai julgar os que chegaram o dia para receber a sua sentença. Bendito seja o nome do Senhor. Eu quero nesse momento passar para nossa irmã. Eu estou sem retorno, irmã. Gostaria que a irmã me ajude, eu estou sem retorno. Que Deus venha nos abençoar nessa tarde, irmão. Deus abençoe, irmã. Contigo.
1: 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Telefone brasileiro, área 55-999-101707, para nossos irmãos, então, entrarem em contato conosco. Estamos através do Facebook da emissora FM Renascer 91.3, também para os irmãos estar aí compartilhando a programação neste mediodia de hoje. Deus bendiga e novamente com o pastor Getúlio.
0: Glória a Deus. Muito bem, meus amados irmãos, nós queremos então agradecer a Deus pelos irmãos, companheiros que estão nos ajudando a nós fazer os programas. Que venha Deus continuar abençoando seus filhos, suas filhas, graças a Deus. Que Deus venha fazer grande obra nas nossas vidas. Amados irmãos, nós temos assim, irmãos, um privilégio muito grande de nós termos um culto radiofônico nos nossos lares. Isso aqui, irmãos, é um privilégio quando o crente tem prazer na lei do Senhor, e aqui pode dizer que ele pode meditar de dia e de noite, porque os trabalhos da Rádio Renascer, ela tem diuturnamente. Graças a Deus, então estamos felizes por nós poder ter, irmão, Ramai, a presença do Espírito Santo juntamente com nós, e de cada dia a dia, Deus vai fazendo obras maravilhosamente. Graças a Deus. Eu estou sentindo prazer porque estou aqui agora, estou me escutando pelo rádio. Que Deus venha nos ajudar, que não saia fora do ar, mas que eu possa me escutar aqui, que eu vejo que eu estou ligado lá dentro. Amém? Ramai. Glória a Deus. Então nós queremos, irmã, que a irmã rode um hino de louvor a Deus, aí o Senhor, se alguém pedir oração, temos aí para nós orar junto, buscar o Senhor. E a Bíblia diz que é para nós buscar o Senhor enquanto se podemos achar. Porque vai chegar um momento que a pessoa vai procurar o Senhor e a porta estará fechada. Porta da graça terminou. Meu Deus do céu. Aleluia. Deus abençoe a nossa irmã que está nos ajudando, irmã Mariela.

Muito bem, meus amados irmãos, estamos de volta no programa Restaurando Vidas. E nós queremos, nesse momento, então, fazer leitura do nome dos irmãos que estão nos ajudando, para depois nós dar continuação nos trabalhos do Senhor. Nós temos aqui, de Alto Uruguai, então, a Maria Ribeiro, que é uma cooperadora nossa, ajudando sempre mensalmente. Temos também uma Maria de Erval Novo, uma Maria da Silva e seu esposo, Dom Francisco, também mensalmente estão nos ajudando. Uma Lúcia Soares, seu esposo, um Hamilton de Campo Santo. Deus abençoe nossos irmãos, que são também os cooperadores. Temos também a nossa irmã Maria Mendes Cavalheiro de Bento Gonçalves, também nossa ajudadora, que sempre está juntamente com nós nesse trabalho maravilhoso. Temos também o irmão Luiz Alberto de Caciqui, também mensalmente estão nos ajudando. Que Deus venha continuar abençoando nossos irmãos e venha Deus continuar dando aquilo que nós precisamos para as nossas vidas. Nós temos também de Coronel de Caco, irmão Carlinho, e a sua mamãe, irmã Geni. Também são os nossos cooperadores, que Deus abençoe nossos irmãos. Temos também da Argentina o nosso irmão Nego Gai, e a sua esposa, a sua família, que são os nossos guerreiro nessa batalha. Que Deus abençoe, irmão Negro. Deus continua com as bênçãos estendidas sobre as nossas vidas. Temos também a irmã Norma, a Norma Carvalho também, que é uma cooperadora, seu esposo, irmão Ervino Schmidt. Que Deus abençoe nossos irmãos. Temos também a irmã Mary Stout, irmão Pedro Rodrigues. Que Deus abençoe nossos irmãos também, que são os nossos cooperadores. Temos também aqui irmão Ramão Rodrigues. Que Deus venha abençoar os nossos queridos irmãos, que também são os nossos cooperadores. Temos irmão Adalberto e a sua esposa, irmã Eva Dávila. Deus abençoe os amados irmãos. Temos também irmão José Alves. Ô, irmão José Alves, que Deus continue abençoando vocês, os nossos cooperadores. Temos irmão Pedro também. Irmão Pedro, também da Argentina. Ele é um cooperador e sempre está juntamente com nós. Que Deus venha continuar abençoando, irmão Pedro, os irmãos ali do Paraíso. Os irmãos da Argentina, que Deus abençoe a todos os nossos irmãos,

Nós pedir e não receber, porque nós pedimos mal, mas o Senhor está aqui para nos ajudar. Deus abençoe os amados irmãos. Vamos ouvir mais um hino, irmã, de louvor a Deus, e depois nós vamos dar em continuidade, então, no trabalho do Senhor nosso Deus. Vou dar mais um hino de louvor a Jesus, que Deus venha nessa tarde, irmão. Amém. Nós possamos sentir a presença do Senhor Jesus Cristo. Deus abençoe a irmã. Mais um louvor ao nosso Deus.

Glória a Deus. Muito bem, meus amados irmãos, estamos de volta então com o programa Restaurando Vidas. E nós queremos nesse momento agradecer a Deus e pedir que o Senhor nessa tarde possamos sentir a grande presença do Senhor Jesus e que nós possamos, amados, sentir a liberdade do Espírito de Deus nas nossas vidas, né? Glória a Deus, eu estou com pouco retorno, não estou tendo retorno assim, mas Deus vai nos dar vitória, porque a palavra de Deus é maravilhosa. Uma ótima coisa, o cuidado de Deus, né? Cuidado do Senhor, como tenho feito leitura no Salmo de número 101. O Salmo de número 101 foi um propósito que Davi fez com Deus. Davi fez um propósito com Deus dele se colocar ao contra os ímpios, se pôr-se aos ímpios, ter uma posição contra eles. Naquela época, irmão, já o Davi, ele se deparou com os seus irmãos, eles davam muita dificuldade para Davi. Davam muita dificuldade para Davi. Ele se criou

0: num lar, seu pai crente, creio que sua mãe também, mas fala sobre o pai e sobre os seus irmãos. É, por que que nós entendemos que os irmãos de Davi, eles não tinham assim uma vida correta com Deus? Eles tinham uma vida mais assim, luxuosa, uma vida mais isento dos trabalhos que Davi assumiu. Nós diz a palavra do Senhor, e Davi lá no Salmo 1, ele exortou dizendo, ele teve ali com experiência, irmão, porque a pessoa sem passar por algum assunto, ele não conhece, por diz que dos outros é bem ruim, é difícil, irmãos, de que a pessoa venha assim ter uma justificação certa. Mas ele disse assim no início, né? Bem-aventurado o varão que não anda segundo o conselho dos ímpios, nem se detém no caminho dos pecadores, nem se assenta na roda dos escarnecedores. Antes tem seu prazer na lei do Senhor, e na sua lei medita de dia e de noite. Pois será como a árvore plantada junto ao ribeiro das águas, o qual dá seu fruto na estação própria, cujas folhas não caem, e tudo quanto fizer prosperará. Aí no verso 4 ele disse: não são assim os ímpios, mas são como a munha que o vento espalha, pelo que os ímpios não substituirão no juízo, e nem os pecadores na congregação do justo. Porque o Senhor conhece o caminho do justo, mas o caminho dos ímpios perecerá. Por que que ele tinha essa experiência, irmão? Porque a vivência de Davi, ele foi uma vida assim, separada. Segundo nós notemos, que ele era uma vida separada dos seus outros irmãos. A ponto de quando Jessé foi lá para. Que Deus falou com Jessé. Jessé teve um, ou seja, Samuel, foi na casa de Jessé, a ponto, irmão, que Samuel ficou, ele se apavorou no momento, quando as coisas estavam dando errado, estava dando errado, e ali foi uma situação para Samuel, uma situação assim bastante duvidosa, mas ele cria, ele sabia que Deus tinha falado com ele e mandou ele, e naquele momento não deu certo, com os sete irmãos, sete filhos de Jessé, não deu certo. Aí os que tinha apresentado, Jessé tinha apresentado, eram os sete filhos. Quantos filhos tem, Jessé? Sete. Apresentou os sete. Mas como? Se Deus mandou. Aí houve uma situação para Samuel, uma situação muito séria, irmão. Muito séria. Até para o caso, um assunto assim que parece que deu dúvida, entrou em dúvida aquele trabalho ali. Mas o homem de Deus tem que saber o que que ele vai fazer, o que ele está fazendo. E se é Deus que mandou, Deus vai fazer com que as coisas vai se cumprir, né? Por isso que eu digo, irmãos, tem pessoas que diz que foi Deus que falou e Deus não falou, né? Ai do profeta que diz que Deus falou e Deus não falou. Nessa situação aí, então, aí o Samuel perguntou: mas Jessé, são só esses teus filhos? Aí que ele teve que falar a verdade daí. Não, tem mais um. Daí tem mais um, mas aonde é que está ele? Está no campo. Ele está lá cuidando do rebanho, das ovelhas, né? Aí garrou o realce de novo o Jessé, ou seja, Samuel. Garrou o realce de novo o servo do Senhor. Mas então pode que seja. Pensa assim, que se fosse comigo, eu ia pensar, mas então, quem sabe tá aí, quem sabe tá lá esse rapaz que Deus falou comigo, porque eu sei que foi Deus que falou. Por isso, irmão, que nós temos que saber quando é Deus que fala e quando não é Deus que fala. Às vezes é uma vontade do homem, é uma vontade do profeta, é um pensamento humano, e muitas vezes até pode ser uma coisa errada, coisa mais difícil. Mas ele disse, não, então nós não vamos sentar a roda da mesa aqui sem que ele venha. Então, quando chegou o Davi, que Davi vinha vindo, que Samuel colocou os olhos nele, o Senhor falou, Samuel, é esse aí. Unja, aleluia. Então, quando Davi chegou, meu querido, a coisa mudou. Das dúvidas, entrou agora a realidade. Entendeu? E o culpado foi quem? Foi o Jessé. O Jessé não falou a verdade. Por isso, irmão, que o pai de uma família, ele tem que ser sesudo em palavra. Aquilo que fala, tem que falar a verdade com os seus filhos, com a sua esposa, não é verdade? E ali eu penso comigo, irmão, que quando o Davi chegou, parece que criou uma vida nova para o Samuel. Aleluia. E quando o Senhor falou, então, está aqui a pessoa. E eu, Davi, e o Samuel chegou e ungiu ele mesmo. Ungiu e ele escrevendo agora o primeiro livro, ele falou sobre a impiedade, porque ele tinha experiência, irmão, com seus irmãos mesmo. A ponto, quando foram para a guerra, Davi foi lá, meus queridos, não foi para a guerra. Eles foram lá para os seus irmãos, serviu o governo, e o Davi ficou, aleluia, para ajudar seus pais. O Davi estava ali, então, defendendo uma situação, meus irmãos, nota, uma situação perigosa, porque o Jessé não foi lá ver os filhos dele, os demais filhos que estavam lá na peleja. O Jessé ficou em casa. Aí, quando, naquela labuta tremenda, irmão, naquela labuta tremenda, aleluia, o que foi enviado para lá foi o Davizinho. Samuel, o Jessé disse, vai lá, meu filho. Vê como é, traz notícia para nós, que nós não temos notícia dos manos, dos nossos filhos que estão lá na guerra. Não temos notícia, vamos ver, quem sabe se já morreram, que situação está. O Jessé não foi lá. Sabe por que ele não foi, irmão? Ele usou de engano. Entendeu? Ele enganou o servo do Senhor. Até porque não dizer, mentiu. Então, aí dentro da mentira, Deus não opera. Entendeu, irmão? Dentro da mentira, Deus não opera. Você querer dar uma ajudinha em qualquer um assunto que tu tinha que falar a verdade, mas às vezes vai dar errado contra você. Mas fazer o quê, irmão? Se tu tem que falar, fale a verdade. Não adianta você usar de engano, porque quem usa engano não fica na casa do Senhor. Aí o que aconteceu? Aconteceu que o Davi foi lá e trouxe a notícia para os pais, e ele soube a notícia que eles estavam lá na batalha. Glória a Jesus. Estavam lá na batalha. Então, quando, irmãos, acontece... Glória a Jesus. Quando acontece que a situação muda, irmão, isso aí é uma situação muito séria. Entendeu? Aleluia. Eu sinto a presença do Espírito Santo. E por que que a obra de Deus, muitas vezes, não vai para frente? Porque, irmãos? Porque há engano, há mentira, há algo que não tá certo. E Deus não tem como compatuar com situação assim. Não tem. Glória a Jesus. Que Deus venha nos abençoar, nos guardar, que nós possamos sentir a liberdade do Espírito Santo de Deus e falar a verdade, nem que seja contra nós, irmão. Nem que seja contra nós. Entendeu? Nem que seja contra nós. Porque falar sempre a favor nosso é fácil. Agora, falar, meus amados, coisa que no sentido pela verdade nós vamos se prejudicar, tem que falar. Então, o que aconteceu? Aí o Davi falou os seus pais. E o que eu quero falar nessa tarde, meus amados, que tem gente que acha que se esconde de Deus. Se esconde de Deus. Mas aqui disse a palavra: os meus olhos procurarão os fiéis da terra, para que esteja comigo. E o que anda num caminho reto, este me serve. Irmão, nem que tu vá devagar, meu filho. Viu, meu irmão? Viu, minha irmã? Nem que tu não faça muita coisa, que alguém está dizendo que tu não... Mas ele... Irmão, seja fiel a Deus, porque se tu for fiel a Deus, meu filho, tu é fiel para o teu pastor, tu é fiel para a tua esposa, tu é fiel para os teus filhos, eles vão ver na tua vida uma vida de sinceridade. Entendeu? E este serve a Deus. Disse então, e os que usam de engano, disse Deus, não ficará dentro da minha casa. Tem pessoas, irmãos, que usam de engano, mas não adianta, meus filhos, enganar, pode até mentir para o homem, pode enganar o homem, mas a Deus com que nós temos que tratar, com esse, amém? Com esse, irmão, não tem como se esconder. Se nós descermos nas profundezas do mar, lá ele está enxergando. Não tem aonde a pessoa se submeter que Deus não enxergue. Né? Quando o Jonas, irmãos, pensou consigo, eu não vou para Nínive, eu não vou para lá porque lá não vai dar, eu vou sofrer, vão me matar, vão me maltratar, eu vou para Tarso. Eu vou junto com esse pessoal que está indo para lá, uma turma de gente que não servia a Deus, irmão. Uma turma de gente que estavam servindo a eles, um ao outro, com a sua religiosidade, tinha a sua religião, tinha o seu meio de viver uma vida religiosa, mas eles não tinham, irmão. Eles não tinham Deus, não temia Deus. Entendeu? Pois o rapaz pensou consigo, ficou com medo, e eu vou fugir da presença de Deus. Eu vou fugir, eu não vou para lá. Vou pegar então a embarcação que eu bem entendi de pegar e não vou lá arriscar minha vida. Então o que aconteceu, irmão? Claro que ele comprou passagem, embarcou junto e viajou até uma altura. Mas nas alturas longínquas da terra seca, lá no meio do mar, lá estava então uma situação e Deus ajeitou a maneira que o Jonas tinha que ir lá e pronto. Tudo sabe, tudo fica... Irmão, eu quero dizer para você, se você não tomar decisão de fazer aquilo que Deus te mandou fazer, minha filha. Que Deus te mandou você fazer, meu irmão. Vai te dar consequência, tu vai sofrer, tua família também vai sofrer, teus filhos vão sofrer, os que estão perto trabalhando contigo vão sofrer. O que aconteceu naquela embarcação? Lá estavam pensando que era um fugitivo, mas os olhos do Senhor estavam lá. Amém. Louvado seja o nome do Senhor Jesus. Então, quando Deus determinou, até, meus amados, determinou para ele ver com que família, com que gente ele estava. Viu, meu irmão? Você tem que saber com quem tu anda. Tu tem que saber com quem tu anda, meu filho. Andarão dois juntos se não for de acordo? Hein? Não tem como. E ali não era um ao outro. Era ele e uma embarcação cheia de gente. Ó, meu irmão, você deixou da verdade. Aramai, você saiu do lugar que tu achava que não era, que estava mal, que não estava dando certo, porque tu estava sendo provado, meu filho. Tu estava sendo provado. Você nota que o Davi, irmãos, o desprezo que esse rapaz sofreu o dia que foi para separar, que Deus mandou, aleluia, o Samuel, lá na casa de Jessé, que Deus falou de lá, eu tenho me provido de um rei. Deus precisava de organizar obra, estava faltando homem, estava faltando... Aleluia! Graças a Deus eu sinto a presença do Espírito Santo de Deus. Nem que seja pouquinho, tu pensa, mas eu não estou fazendo quase nada. Mas se tu está fazendo o que tu pode, meu filho, faça do jeito que tu está fazendo. Amém. Porque os olhos do Senhor estão aí. Os olhos do Senhor estão contigo. Notou? Note quando, então, o Samuel chegou, que deu aquela confusão, ele ficou, eu creio que, irmão, na minha concepção, penso comigo, que tristeza não ficou, mas como isso? Mas como é? Vou passar vergonha? Vou passar vergonha aqui agora? Mas Deus não vai me deixar o quê? Ficou um clima, irmão. Um clima desagradável para Samuel. Entendeu? Clima desagradável. Né? Aleluia! Bendito é o precioso nome de Jesus. Irmão, e daí Samuel, mas como é que Deus ia me mandar aqui nessa situação, mandou errado, entrou aquela confusão, irmão. Mas Deus queria manifestar, aleluia, que Deus descobre engano, descobre mentira e traz a realidade e coloca no lugar que tem que ser e o trabalho fica triunfando e vai embora. Oh, glória! Louvado, engrandecido o nome de Jesus. Meus amados irmãos, então o que aconteceu ali, irmão? Aconteceu um milagre, aconteceu uma festa, uma decepção para Jessé, uma decepção para os irmãos dele, os outros filhos dele, porque ele não falou a verdade. Até podia, não sei lá, irmão, uma hipótese minha, se tivesse todos os oito filhos ali, ó, podia até acontecer, quem sabe, o mais bonitaço lá, mas Deus não ia pegar aquela gente ali. Porque era uma pessoa que se escusava do trabalho, de fazer o trabalho para Deus. Se escusava de fazer o trabalho para o seu pai. Entendeu, irmão? Eu estou sentindo a presença do Espírito Santo e Deus quer nessa tarde. Os olhos do Senhor procuram os fiéis da terra para que estejam com Ele. E o que anda num caminho reto, isto me servirá. Deus te escolheu, irmão. Deus te escolheu. Deus te trouxe. O Ramanda Vagai Shurimaneia. Deus te tirou de entre a família, te escolheu você e você se misturar, querido irmão, você se misturar com coisa que não pode ter mistura. Aleluia, aleluia. Oh, que o Senhor Jesus, irmãos, nessa tarde, eu tenho certeza que Deus está falando com alguém. Você foi chamado, você foi escolhido. E Deus, irmãos, aqui tem uma prova muito grande, pastores, que Deus não coloca vadio no trabalho. Quando Deus coloca, as coisas dão certo. E quando o homem coloca, as coisas não dão certo. Entendeu? As coisas que é colocada por Deus, irmão, as coisas dão certo. Tem luta, tem. Tem dificuldade, tem. Mas o Senhor honra aquele a quem Ele mandou. Entendeu? O Senhor honra aquele a quem Ele mandou. Eu lembro, amado, uma vez, eu trabalhava na Assembleia de Deus em Três Passos, era vice-presidente no campo ali, com um pastor ali de Três Passos, pastor Izar, tratou uma campanha lá em São Miguel do Oeste com o pastor de lá. Para ele ir tal dia e assim esse dia foi chegando. E quando foi se aproximando, ele não pôde ir, não sei lá por A ou por B, o que aconteceu, me mandou eu. Mais uma dupla que cantavam. Pois, coitadinho, se desviou e foi as ruínas. Mas, como? Aí me mandou eu representar ele lá. Daí fui, não sabia, não conhecia ninguém para lá. Fomos lá. Cheguemos lá, meus queridos. O pastor olhou para nós, perguntou de onde é que vocês são, de Três Passos. Pastor, mas o pastor Isar não veio, não? Ele mandou o irmão Getúlio no lugar dele, disse o outro. Ele só deu uma cruzadinha de olho em mim e saiu. Foi. Dali a pouco ele veio de lá, e ele morava no porão da igreja. Ele veio de lá, trocou de roupa, veio. Então vamos para o culto. Aí seguimos ele. Cheguemos lá, meus amados. Cheguemos lá. Eu vou te dar pessoa viva por testemunho, entendeu? Vou te dar uma pessoa viva, muito conhecida, um pastor muito conhecido, aí da Rádio Renascer, o filho dele trabalhou ali. Porque eu gosto, irmãos, de falar as coisas que eu sei, não adianta nós falar coisas que não sabemos. Diz que isso e diz que aquilo, diz que não adianta, irmão. Sabe? Fomos lá. Aí fomos lá para a igreja, uma igreja grande, bastante gente, estava esperando um pastor lá, né? Lá vem aquele pretinho ali, mais os cantores. Daí sentei lá, bem na entrada, já da porta, sofrido, porque eu vi que fui desprezado, que eu tinha sido rejeitado pelo pastor. Daí, mas estava sério para mim, irmãos, muito sério mesmo. Aí fiz oração, sentei, fiquei ali pensando, digo, mas aonde que o pastor Isaac foi me meter? Meu Jesus do céu! Daí disse, até disse para o irmão que fomos juntos, não vou dizer o nome, fomos juntos. Aí eu disse, digo, eu vou, irmão, vamos ficar no culto aqui, vamos se mandar embora depois do culto. Eu não vou ficar aqui, irmão, tá? Hoje é que ele não, nem recebeu nós, irmão. Olha que tristeza, isso eu estou triste, eu disse para ele, estou triste, não tenho ação para pregar para essa. Mas, aí, dali a pouquinho ele chamou nós lá para o púlpito, daí passemos lá, sofrido, irmão, sofrido. Dali a pouco entrou o pastor Sebastião Alves da Costa, com aquela maletinha dele, meio mancando. Entrou, fez, orou lá na nave do templo e levantou assim e passou lá para frente. E olhou assim, mas eu não acredito. Eu não acredito. Quem sabe até o pastor Sebastião está me escutando agora, irmão. Não sei lá, de repente esteja, né? Mas eu não acredito. Quem está aqui e foi lá e me abraçou, disse, irmão Getúlio, eu era evangelista naquela época, irmão Getúlio, você é aqui, irmão Getúlio, me abraçou e me ficou abraçado comigo. E o pastor olhando, ele disse para o pastor, pastor, você é meu grande amigo, trabalhador da obra de Deus, fiz muitas campanhas no setor que ele atende, que ele atendeu. E fato, lá em Alto Uruguai, foi cantar num grande batismo que Deus deu para nós lá. Irmão querido, mas aí o pastor já me olhou com outro olho, outro olhar, assim... Aleluia! Isso sabe, meu irmão, Ramanda Vagai, tu sabe que Deus, por misericórdia dele, me usa lá, não é? Pela misericórdia de Deus, Deus me usa lá, meu irmão. Aleluia! E Deus fez uma obra, falou com a igreja ali para mostrar, é Deus, a misericórdia de Deus, irmão, pela misericórdia me usou. Agora, eu sempre procurei, irmãos, ter uma vida. Não sou mais santo do que ninguém, mas eu sempre procurei ter uma vida com Jesus. Pois Jesus honrou a obra dele lá. Aleluia! Quando despediu o culto, daí disputaram a minha vida, o irmão Sebastião, com o pastor. O irmão Sebastião disse, o irmão Getúlio, pastor, eu quero que vá pousar lá em casa. Eu quero que ele vá pousar em casa. Não, ele vai pousar... Não, por favor, pastor... Então amanhã despojo aí, mas deixa ele pousar lá em casa. Vai então. Mas amanhã cedo esteja aqui, nós temos culto cedo. E de tarde lá no outro, e de noite daí ele. Fomos para lá. Irmãos queridos, alguém olha pela aparência? Alguém olha pela alguma forma do sul? E ali foi colocado os filhos de Jessé, irmãos. Eu creio que estavam lá se assoprando com a vestimenta, quem sabe lá. Comprar uma vestimenta das melhores para poder receber, porque ia ser uma honraria, meu querido, uma honraria. Mas os olhos do Senhor procuram os fiéis da terra para que esteja com Ele. E o que anda no caminho reto, este me servirá. Meu querido irmão, não te apavore. Se tu tá passando dificuldade, você tem que passar a experiência de você. Não adianta tu querer contar a experiência dos outros. E eu, essa experiência que eu tô falando para vocês, me ardeu na minha mente. Aleluia. Mas Deus queria mostrar para nós, queria mostrar para as pessoas que Ele ama nós. Ele não chama nós para decepcionar, Ele coloca para a honraria da sua obra, do seu trabalho. No outro dia viemos, como o Fábio mandou, o pastor, viemos de cedo, de tarde, naquele tempo eu era novo, podia pregar mesmo, ou seja, não sou um pregador assim, né? Mas eu falo de Jesus. Aleluia, tarde, de noite no culto. E à noite, meu irmão, não é que Deus me dá uma mensagem assim, uma mensagem não da palavra, mas avulso, uma mensagem dirigida pelo Espírito Santo daí para entregar exclusivo para ele. Deus falou com ele que brevemente ele ia ser transferido dali e ele não queria sair dali, irmão. Aleluia! E o fogo, a glória caiu, Deus se manifestou. Ramanda Vagassorima. Irmão, sabe o que aconteceu, meu querido? Aconteceu. Daí viemos embora, foi no outro dia. Aleluia. Vou dizer, o cantor Mo Antônio e a mulher dele que cantavam muito bem. Pois é, o problema. Mas, irmão, Deus fez uma obra. Dali poucos dias, poucos meses ali, mesinhos aí, ó, um irmão de lá me ligou. Pastor Getúlio, ou seja, irmão Getúlio, evangelista. Aleluia. O pastor foi transferido, não queria sair, mas foi transferido. Então, meu querido irmão, quer dizer para você nessa tarde, eu sinto a presença do Espírito Santo de Deus. Se tu está passando alguma dificuldade, meu irmão, você não se apavore, mas se tu está passando alguma luta, tu não se apavore, porque Deus vai te honrar, Deus vai honrar se tu for fiel. Cheguemos, irmãos, estou chegando o término do nosso programa. Eu sinto a presença do Espírito Santo de Deus. Os olhos do Senhor procura. Os olhos do Senhor estão te olhando para ti, irmão. Quem sabe alguém te joga para o lado, para cá e para lá, mas os olhos do Senhor estão contigo e Ele vai te honrar. Quero fazer uma oração agora, irmão. As horas estão faltando só 3 minutos para encerrar. Eu sinto a presença do Espírito Santo de Deus e que Deus venha fazer obra, meus queridos. Ramanda bagassuri, mandagassura bagai. Irmã, se tu está lutando, não te apavore. Fique firme em Jesus. Fique firme em Jesus. Jesus vai mostrar quem tu é na luta, na dificuldade. É na hora da luta, irmão, que Deus vai te mostrar quem você é. Na abundância tudo é fácil. Agora, na hora de enfrentar as dificuldades, aí precisa a graça de Deus, não é verdade? Amado e querido Pai, em nome de Jesus Cristo, seu Filho amado, eu chego diante de Ti, agradecido, Jesus, pelo grande amor do Senhor. Pai, esse irmão, essa irmã que está chorando, quem sabe até foi mesmo desprezado, desprezada. Mas, oh Jesus, dá graça, dá firmeza para ele, que no dia certo, aleluia, Deus vai honrar ele, Deus vai honrar ela, Jesus. Pai querido, Pai Santo, eu te peço a tua bênção sobre esta família, sobre este pai, sobre esta mãe, sobre esse pastor, sobre esse obreiro. Jesus, que esse pastor não está entendendo bem ele, mas ele quietinho vai mostrar para ele quem é o que serve a Deus e os que não servem. Pai querido, Deus de misericórdia, é o que eu te peço e eu te agradeço, Pai, em nome de Jesus, agora e para sempre. Amém. Deus abençoe os amados irmãos que estão em sintonia, que até quinta-feira estamos de volta com o programa Jesus é o Pão da Vida. Irmãos, a gente tem alguns testemunhos para contar para vocês, e quando hoje Deus me deu essa oportunidade aí de eu falar alguma coisa para dizer para você, irmão, para você, irmã, que essa luta, esse problema que tu está aí passando, não se retire, não se desanime. É claro que um desprezo dói para a gente, irmão. Dói para a gente. Isso dói muito, mas a paciência cobre, dá um regozijo, uma refrescada. Deus abençoe os amados irmãos. Até então, quinta-feira, da 1 às 2, nós temos de volta com o programa Jesus é o Pão da Vida. Até lá.
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Graças a Deus, queremos nessa tarde cumprimentar a todos os ouvintes do programa Última Chamada, que vai ao ar aí todas as terça-feiras, das 13 às 15 horas, o programa Última Chamada. E nessa tarde, quem os cumprimenta, pastor Valmir Oliveira. Queremos agradecer a Deus, era para as irmãs estarem fazendo a programação, mas vai ser transferida a programação das irmãs para a próxima terça-feira, então vai estar aí, louvado seja Deus, as irmãs estarão aí fazendo a programação, motivo aí, então nós estaremos fazendo a programação no dia de hoje, e louvado seja Deus, no momento que tiver a programação das irmãs, então as irmãs estarão fazendo a sua programação, e nós queremos agradecer a Deus pela tua audiência, a você que nos escuta. Eu quero ler uma palavra. Louvado seja Deus, para dar início no programa, e todo aquele que invocar o nome do Senhor será salvo. Joel, capítulo 2, e versículo 32. E todo aquele que invocar o nome do Senhor será salvo. Joel, capítulo 2, e verso 32, com esse versículo, nós cumprimentamos a todos os ouvintes do programa Última Chamada, que nós levamos ao ar aí todas as terça-feiras. Que Deus possa vos abençoar de uma forma especial, meu amado e querido irmão, você que está aí na sintonia da programação nesse dia de hoje. Louvamos a Deus pela bondade e misericórdia do nosso Deus. Queremos, nessa tarde, vamos deixar um louvor para os irmãos. Louvado seja Deus, e depois nós vamos estar entrando aí com a palavra de Deus nessa tarde. Louvado seja Deus, então vamos ouvir um louvor, e depois deste louvor, então, estaremos entrando aí com a palavra de Deus para os nossos irmãos. Se você quiser entrar em contato conosco, o nosso telefone é o 999-61-85-89. 99-61-85-89, né? Esse é o nosso telefone, também o 996-59-3029. É da área 55, aqui nós estamos na região noroeste, aqui do estado do Rio Grande do Sul, né? Então, é a área 559-96-59-3029. Também o 999-61-85-89. Vamos ouvir um louvor aí, nessa tarde, para todos os irmãos, e depois nós entramos então com a palavra. Tivemos um pequenininho problema aí antes de iniciar, mas estamos aí no ar, em nome de Jesus. Então vamos ouvir este louvor, depois eu retorno aí com os ouvintes, então, com a palavra, como sempre fizemos nas programações, em nome de Jesus Cristo.

Graças a Deus por esse maravilhoso louvor que tivemos escutando aí nessa tarde, né? Louvado seja o nome do Senhor. Queremos nessa tarde, meus irmãos, ler uma palavra de Deus e queremos estar meditando na mesma nesse dia de hoje. Você que está aí na sintonia, estou com a minha Bíblia aberta aqui no livro de Judas. Judas é apenas um capítulo, né? Alguns versículos, né? Temos aí alguns versículos que estão aí, mais precisamente são 25 versículos que nos tem no livro de Judas. Queremos aqui estar lendo, diz assim: amados, procurando eu escrever-vos com toda diligência acerca da comum salvação, tive por necessidade escrever-vos e exortar-vos a batalhar pela fé, uma vez foi dada aos santos. Porque se introduzirão alguns, já que antes estavam escritos estes mesmos juízos, homens que ímpios que se convertem em dissoluções à graça de Deus e negam o Deus único, dominador e Senhor de nosso Senhor Jesus Cristo. Mas quero lembrar-vos que, como quem já uma vez soube isto, que havendo o Senhor salvo um povo, tirando-os da terra do Egito, destruiu depois, pois não creram. Se os anjos que não guardaram o seu principado, mas deixaram a sua própria habitação, reservou a escuridão e em prisões eternas até o juízo daquele grande dia. Assim como Sodoma e Gomorra e as cidades circunvizinhas, que havendo se corrompido, como aqueles que, indo após outra carne, foram postos por exemplo, sofrendo a pena do fogo eterno. Contudo, também estes, semelhantemente adormecidos, contaminam a sua carne e rejeitam a dominação e vertupério das autoridades. Mas Arcanjo Miguel, quando contendia com o diabo disputava a respeito do corpo de Moisés, não ousou pronunciar juízo de maldição contra ele, mas disse: o Senhor te repreenda. Estes, porém, dizem mal do que não sabem, e naquilo que naturalmente conhecem, como animais irracionais, se corrompem. Ai deles, porque entram pelo caminho de Caim e foram levados pelo engano de e do prêmio de Balaão, e perecem na contradição de Corá. Estes são manchas em vossas festas de fraternidades, banqueteando convosco e apacentando-se a si mesmo, sem temor. São nuvens sem águas, levadas pelo vento de uma para outra parte, são como árvores murchas infrutíferas, duas vezes mortas e desarrigadas. Ondas impetuosas do mar que espumam as suas mesmas abominações, estrelas errantes para as quais está eternamente reservada na negrura das trevas. Destes profetizou Enoque, o sétimo de Adão, louvado seja o nome do Senhor. Nós queremos, alguns, eis que vindo o Senhor com milhares dos seus santos, para fazer juízo contra todos e condenar dentre eles todos os ímpios, por todas as suas obras de impiedade, que impiedamente cometeram, e por todas as duras palavras que nos tempos que os ímpios pecadores disseram contra ele. Estes são murmuradores queixosos da sua sorte, andando segundo as suas consuficiências, e cuja boca diz coisas muito arrogantes, admirando as pessoas por causa do interesse. Mas vós, amados, lembrai-vos da palavra que vos foram preditas pelos apóstolos de nosso Senhor Jesus Cristo, os quais vos dizem que nos últimos tempos haveria escarnecedores,
que andariam segundo as suas ímpias consupiscências. E estes são os que causam divisões sensuais, que não têm o Espírito. Judas, então, versículos do 3 ao versículo 19, nós queremos, então, nesta tarde, estar meditando um pouco na palavra de Deus. O irmão, a irmã que está aí na sintonia, nós vamos estar aí meditando na palavra de Deus e depois nós estaremos também, louvado seja Deus, nessa tarde, estaremos depois orando

mestres ou falsos ensinadores da palavra do Senhor. E aqui ele começa essa palavra, ele começa escrevendo e nos dizendo: louvado seja Deus, amados, procurando eu escrever-vos com toda a diligência acerca da comum salvação. Tive por necessidade escrever-vos, exortar-vos a abandonar, a batalhar, melhor dizendo, pela fé que uma vez foi dada aos santos. Por que que a fé foi dada aos santos? Eu olho para esta palavra, a Bíblia diz que a fé foi dada aos santos. Porque pela fé, meus irmãos, nós estamos aguardando o arrebatamento da igreja e estamos aguardando o Senhor Jesus, que um dia pagou o preço na cruz do Calvário pelos nossos pecados, pelas nossas culpas, e ele pagou um preço, e ele foi assunto ao céu, e então ele prometeu de voltar. Alguém pode até questionar e dizer: mas pastor, já passou de 2000 anos e a promessa ainda continua em pé. É pela fé que os santos receberam esta fé. Eu sei que tem muita gente, até mesmo pessoas que nos ganharam para Jesus, pessoas que nos, louvado seja o nome do Senhor, pessoas que tiveram pregando o evangelho para nós, louvado seja o nome do Senhor, eles já estão aguardando, porque já não estão mais entre nós, partiram. Mas pela fé, que foi dada uma vez aos santos, eles estão aguardando um novo céu e uma nova terra. Assim como eu também, eu estou aqui ainda nesta terra, sou peregrino, como disse Pedro, somos peregrino em terra estranha. E ainda que nós, que a nossa peregrinação, meu amado e querido irmão, seja, louvado seja o nome do Senhor, a nossa peregrinação, seja ela curta ou seja ela, louvado seja o nome do Senhor, grande, o que depende daquilo que nós escolhemos para a nossa eternidade, o que nós escolhemos para aquilo que depois, que muitos não acreditam, meus irmãos, eu já vi pessoas mesmo falarem até mesmo que, louvado seja o nome do Senhor, que depois que morre, acabou tudo, né? Tem descanso. Meus irmãos, nós olhando para a Bíblia Sagrada, nós sabemos que a Bíblia diz que ao homem está ordenado morrer uma só vez e vindo depois disso o juízo. Então, meus irmãos, então não acaba quando a pessoa morre. Não acaba quando a pessoa termina os seus dias de peregrinações sobre a face da terra, ao qual nós sabemos que os nossos dias ele é pelo Senhor, né? Mandado pelo Senhor, e nós vivemos segundo a vontade dele. E eu sempre digo que o ser humano, ele depende de Deus para nascer, ele depende de Deus para viver e ele depende de Deus também para morrer. Porque ai dele, se ele morrer sem confessar a Jesus como seu Salvador. Ai dele se ele partir desta terra sem que tenha aceitado a Cristo para ser livre do seu pecado. Então, meu irmão, porque não existe, meu irmão, outro que possa tirar pecado. Não existe outro que possa perdoar pecado. Não existe outro que possa nos levar a Deus, a não ser Cristo. É o que diz aqui, porque se introduzirão alguns que já antes estavam escritos, para que este mesmo juízo, para este mesmo juízo, homens ímpios que convertem em desilusões a graça de Deus e negam a Deus, o único dominador e Senhor nosso Jesus Cristo. Quantas pessoas, irmãos, que não acreditam, quantas pessoas que não creem que Jesus é o único que pode nos salvar. Quantas pessoas que não acreditam que Jesus pode nos libertar da escravidão, do pecado,
do engano

de Satanás, da mentira do diabo. Porque, meu irmão, o diabo ele veio para matar, roubar e destruir. Ao contrário de Jesus. Jesus ele veio, ele disse, eu vim para que tenham vida e tenham em abundância. Jesus veio que ainda que nós venha morrer, nós podemos ter vida. Se nós, em primeiro lugar, se nós aceitarmos ele como Senhor. Mas existem pessoas que não acreditam. Existem pessoas que não confiam, ainda que Jesus tenha o poder de salvar. Então, meus irmãos, essas pessoas, elas colocam, como diz, os profetas já haviam profetizado a respeito da pessoa ímpia, daquela pessoa que estaria junto com o povo, mas seriam pessoas ímpias. Nós olhamos para a Bíblia Sagrada, nós podemos ver, meus irmãos, exemplos na Bíblia, que diz a Bíblia, meus irmãos, que Acã, quando eles foram batalhar lá e que as muralhas de Jericó caíram, a ordem de Deus era que não se tomasse do anátema. Mas diz a Bíblia que Acã ele pega uma boa capa babilônica, uma cunha de ouro, né? Algo em prata, e ele esconde dentro da sua tenda. Irmãos, ele não só trouxe juízo, ele não só trouxe juízo para ele, mas para toda a sua família. Por quê, meus irmãos? Porque ele foi desobediente a Deus, ele foi desobediente ao Senhor. E eu digo nessa tarde para você que está nos escutando neste dia chamado hoje, se você negligenciar a porta que Deus abriu através do seu Filho Jesus Cristo, eu quero dizer que se você negligenciar esta porta que hoje ainda está aberta, essa porta vai se fechar, meus irmãos. E quando ela se fechar, os que estão de fora não vão bater, mas não vão poder entrar. E os que estão lá dentro não vão poder sair. Então vai chegar o grande dia em que o Senhor separará o seu povo, em que o Senhor se separará aquilo que é dele do que não é. O Senhor então vai chegar o momento em que Jesus vai enviar os seus anjos para separar o que é trigo do que é joio, para separar o que é dele do que não é, para separar entre o justo e o ímpio, né? Porque, meu irmão, o ímpio não é aquela pessoa que muitos dizem, não. O ímpio é aquele que ainda não aceitou Jesus, é aquele que não foi para a igreja, aquele é uma criatura criada por Deus, que não conhece Jesus, que não conhece a palavra. O ímpio é aquele, meu irmão, que está dentro da igreja, é aquele que anda conosco, participa da ceia conosco, canta conosco, até prega a palavra de Deus, mas ele é ímpio. Por que que ele é ímpio? Porque ele desobedece a voz e a palavra de Deus. Então, meu irmão, eu digo que a Bíblia é uma bússola, ela é uma bússola que nos leva a Deus. É uma bússola que nos conduz a Deus e nos faz entender os mistérios e a vontade de Deus. Mas eu quero te dizer nesta tarde, você que está me ouvindo, quem sabe pela primeira vez, que se você verdadeiramente se converteu a Cristo, se você verdadeiramente se converteu ao Senhor Jesus Cristo, e se você entregou a tua vida para o Senhor, então você agora é uma nova criatura em Cristo Jesus. As coisas velhas se passaram e eis que tudo se fez de novo. Mas, irmãos, o apóstolo Paulo, ele deixou bem claro na Bíblia Sagrada escrito que todas as coisas nos são lícitas. Todas as coisas
me são lícitas, mas nem todas nos convêm. Então, meu irmão, nós temos aqui nesta terra, e o Senhor nos deu uma liberdade para nós termos livre-arbítrio de escolher entre servir a Deus e não servir, entre obedecer a palavra de Deus e também não obedecer. Porque eu posso obedecer uma parte da palavra, eu posso obedecer uma parte do evangelho, e alguma parte que eu acho que não devo obedecer, que eu acho que não devo guardar, então eu negligencio. Então eu se torno uma pessoa, muitas vezes dentro da igreja, mas uma pessoa ímpia, que não consegue guardar a palavra e a lei do Senhor na sua vida, porque eu escutava parte aí, um pastor aí que falava algo, e ele dizia, meu irmão, que hoje tem muita gente, já não depende mais do Espírito de Deus para pregar, ele não depende mais do Espírito Santo para falar as coisas de Deus, porque hoje, infelizmente, nós temos vivendo numa época, numa era, onde Daniel havia já profetizado muito antes de Cristo, muito mesmo antes de Cristo, ele dizendo que a ciência ia se multiplicar de uma forma tão grande, mas tão grande, meus irmãos, que muitos iam se surpreender. A ciência se multiplicar, a ciência tem se multiplicado de uma forma tão grande, de uma forma tão tremenda, meus irmãos, e as pessoas, meus irmãos, parece que cada dia que passa, as pessoas vão levando essas coisas por um lado natural, normal, como tudo tivesse acontecendo normalmente. Mas nós temos vendo, meu irmão, que o pecado está se multiplicando cada vez mais. Mas eu olho aqui, e os anjos que não guardaram o seu principado, mas deixaram sua própria habitação, reservou na escuridão e em prisões eternas até o juízo daquele grande dia. Se Deus não poupou os anjos, irmãos, uma terça parte dos anjos foram enganados por Satanás, pelo diabo. Uma terça parte dos anjos, eles foram iludidos pelo diabo. E Deus não os perdoou. O Senhor não os perdoou. Mas o Senhor reservou eles em cadeia de escuridão até o dia do juízo. Mas quando será o juízo? Em que época, em que tempo vai acontecer o juízo? Então, meu irmão, nós temos que entender a Bíblia, primeiro, que Jesus veio, cumpriu a Bíblia. Jesus teria que vir nascido da semente da mulher, segundo a Bíblia, Jesus nasceu da semente da mulher, não é da semente do homem, mas da semente da mulher nasceu Jesus, gerado pelo Espírito Santo. Jesus vem, paga o preço, Jesus cumpre a sua missão sobre a terra, e então ele se reúne com os seus discípulos após ter ressuscitado, por aproximadamente 40 dias ele fica com os seus discípulos, ele fica com o povo, e então ele vai ao monte, e ali ele vai subindo numa nuvem e é ocultado daqueles que o estavam vendo. Então, os anjos disseram para aqueles que viram ele subir, dizendo, varões galileus, este que vocês vieram subir, ele virá outra vez. Ele vai voltar outra vez. Então a promessa de ele voltar, de acontecer, vai ser o maior acontecimento que já se ouve sobre a terra, irmão. Porque um povo vai desaparecer desta terra. Um povo vai desaparecer deste mundo. Eu estou pregando aqui, mas eu não sei, meu irmão, se eu estarei em vida quando isso acontecer.
Eu não sei se eu estarei neste corpo como estou agora, como estou falando, como estou pregando. Eu não sei se eu estarei assim. Eu não sei. Porque aqui nesta terra, como eu disse, nós estamos de passagem. Se Deus não poupou os anjos, que, louvado seja Deus, foram iludidos por Satanás, agora você imagina, irmãos, Deus, ele nos dá a oportunidade através de quem? Do seu Filho, Jesus Cristo. Ele nos dá a oportunidade de salvação através de Cristo. E se eu negligenciar, a tão grande salvação que está imposta diante de mim, então, meu irmão, não existe para mim a oportunidade maior do que esta que eu tenho hoje de aceitar de Jesus e a obedecer a palavra. Jesus disse: vós sereis meus amigos se fizerdes o que eu vos mando. E o que ele nos manda? Obedecer a sua palavra, obedecer ao seu evangelho. Irmãos, então o dia do juízo, o grande dia do Senhor ainda está para vir. Mas para quando este dia vai chegar? Quando este momento vai chegar? Primeiro, a igreja precisa ser tirada da terra. Primeiro passo. A igreja precisa ser tirada da terra. A igreja precisa ser arrebatada. Quando vai acontecer? Não tem dia, não tem hora e nem o momento em que o Senhor virá buscar a sua igreja. Não tem. Jesus disse que nem os anjos, nem ele, nem os anjos, somente o Pai saberia a hora e o momento de que ele viria para buscar a sua igreja. Então, primeiro passo, Jesus precisa vir para buscar a sua igreja. E quando Jesus vem buscar a igreja vai ser tirada da terra, arrebatamento, arrancada com força. Né? Então, quando ela ser tirada da terra, meu amado e querido irmão, vai ser um dia como nunca se houve. Porque aquele que foi ímpio, aquele que desobedeceu a palavra de Deus, e até mesmo aquele que se desviou dos caminhos do Senhor, eles vão saber o que aconteceu. Eles vão saber o que houve. Então muitos vão correr bater na porta. É? Nós podemos ver ali quando Jesus conta a parábola das 10 virgens, enquanto elas outras foram comprar azeite, e quando elas voltaram bater na porta, mas a porta já havia fechado. A porta já estava fechada. Então, quando eu olho para a Bíblia, a porta já está fechada. No arrebatamento, fechou a porta. O tempo da graça, o tempo de eu poder ser salvo pela graça em Cristo Jesus, fechou. Não tem mais agora a porta da graça aberta. Não tem mais a porta da graça, porque quando acontecer o arrebatamento da igreja, quando acontecer que a igreja ser arrebatada, preste atenção na palavra, a igreja vai deixar um vazio na terra. Mas vai aparecer, quando a igreja for arrebatada, vai aparecer o anticristo. Vai aparecer o falso, hein? Louvado seja Deus, e vai enganar os povos. Vai se levantar um líder mundial, um líder que vai ter influência muito grande no mundo, e então ele vai prometer a solução e a paz pelo caos que a igreja vai deixar sobre a terra. Então ele virá, louvado seja o nome do Senhor, trazendo uma falsa paz, ele vai trazer uma falsa, louvado, esperança para o povo, porque vai começar na terra, depois do arrebatamento da igreja, a tribulação. A parte da tribulação durará aproximadamente 3 anos e meio. 3 anos e meio de tribulação. Então, meus irmãos, diante da tribulação, então vai se haver esta falsa paz. Mas quando Israel ela estará com acordo com
o anticristo. Ele estará de acordo, mas, como disse Daniel, por um tempo e a metade de um tempo. Quando os 3 anos e meio se passarem, então se fará uma imagem da besta para que todos vierem adorar a ela. E nós sabemos que o povo de Israel não adora imagem. Eles são ordenados a Deus a não estar adorando, se prostrando diante de imagens. Mas agora diz a Bíblia, meus irmãos, a Bíblia nos fala que então se começará agora, louvado seja Deus, a segunda parte, que é a grande tribulação. E na grande tribulação se virá as trombetas de Deus, as 7 taças da ira de Deus. Então virá sobre a terra. Então, meus irmãos, diz a Bíblia que vão surgir gafanhotos que vão perturbar os homens, vão tirar a paz dos homens, vão tirar a paz, aleluia, da humanidade. Irmãos, quando as taças da ira de Deus serem derramadas sobre a terra, quando as trombetas forem tocadas e as taças da ira de Deus serem derramadas, aleluia, aquele que estiver aqui nesta terra vai passar por tanto sofrimento, por tanta angústia. Então diz a Bíblia, meus irmãos, que vai chegar um ponto que os homens desejarão a morte, mas a morte não vai vir para o homem. Aleluia! A morte será presa por um período de tempo. E ela, meu irmão, não vai levar ninguém, por mais que a pessoa tente se matar, por mais que a pessoa tente morrer, ela não vai conseguir. Ela vai ficar presa e ela não vai, aleluia, os homens procurarão a morte por durante 4 meses e não vai acontecer. A morte não vai levar ninguém. Então, meu irmão, louvado seja Deus, após a tribulação, a grande tribulação chegar, então, meu irmão, Israel se lembrará, louvado seja Deus do seu Senhor. Se lembrará do Senhor, e então aí se cumprir que Zacarias havia profetizado muito antes de Cristo botar os pés sobre o Monte das Oliveiras. Então, meu irmão, no arrebatamento, Jesus não pisa na terra. Jesus aguarda a sua igreja lá nas nuvens, lá nos ares. Louvado seja Deus, para entrar no grande céus, aleluia, diante do Pai com a noiva. Louvado seja Deus, e lá, enquanto aqui na terra haverá tribulação e grande tribulação, os santos, os salvos estarão, aleluia, recebendo o seu galardão, cada um recebendo o que tiver feito, porque todos os seres humanos, todos, desde a igreja, todos terão que comparecer ante o tribunal de Cristo, todos terão que comparecer ante o tribunal de Cristo, e quando acontecer, irmão amado, então, aleluia, louvado seja Deus, no finalzinho da tribulação, Jesus vai descer, aleluia, louvado seja Deus, vai descer para defender Israel, porque Israel será sitiada, Israel estará cercada, e eles clamarão ao Senhor, né? Então o Senhor descerá com a igreja, com os santos, e ele descerá com a túnica salpicada de sangue, para eles reconhecerem, e aí então se cumpre a palavra que diz que até todo olho verá, até mesmo aqueles que os transpassaram, até mesmo aqueles, louvado seja Deus, que permitiram que o Senhor fosse crucificado, louvado seja o nome daquele que vive e reina para todos sempre. Aqui, meus amados irmãos, a Bíblia, ela está dizendo, meus irmãos, que Jesus virá sobre o Monte das Oliveiras. Aleluia, então Deus irá para, aleluia, para, louvado seja o nome do Senhor, defender Israel. Então, meu irmão, Israel, aleluia, terá que repartir aquilo que era deles com a igreja, com os santos, aqueles que foram salvos, aqueles que foram alcançados pela graça do Senhor Jesus Cristo. Então, meus irmãos, aqui a terra será novamente restabelecida. A terra será novamente, louvado seja o nome do Senhor, por 1000 anos, ela estará sendo, louvado seja Deus, aleluia, pelo Senhor e pelos santos, por 1000 anos. A
após o mil ano, após o ano milenar, em que a igreja, em que a Israel, o povo, estiver com o Senhor, então, meus irmãos, se levantará, Satanás será solto, no versado será porque ele estará preso, ele será solto e enganará as nações por um período. Louvado seja o nome do Senhor. Então, depois que Satanás será solto, louvado seja Deus, então, meus irmãos, virá a grande batalha de Gog e Magog. Então, quando vir a batalha de Gog e Magog, louvado seja o nome do Senhor, onde o Senhor será vitorioso, onde o Senhor, aleluia, lançará o anticristo, louvado seja Deus, e o falso profeta no lago de fogo. Louvado seja o nome do Senhor. E então, meus irmãos, Satanás também será preso. Satanás, então, para sempre será condenado. Louvado seja Deus. Então, meus irmãos, vai se cumprir o que Apocalipse nos diz. Louvado seja o nome do Senhor, que nos fala que eis que vi um grande trono branco. O que estava sentado sobre ele sumiu o céu e sumiu a terra, e não se achou lugar para ele. Louvado seja Deus, então virá aqui, meu irmão, virá o grande dia do Senhor. Aleluia, o dia do trono branco, em que, meus irmãos, aqueles que morreram na tribulação, aqueles que morreram na grande tribulação, que não negaram ao Senhor, eles terão que comparecer ante o trono branco. E aqueles que foram condenados, meus irmãos, aqueles que não quiseram dar crédito para ser salvo através de Cristo, eles terão que comparecer. Então o Senhor apartará os bodes das ovelhas, vai apartar aquele que é dele, louvado seja Deus, daquele que não é dele. Louvado seja o nome do Senhor. Mas eu tenho que dizer nesta tarde, louvado seja o nome do Senhor, que Deus não poupou nem os anjos. Os anjos estão, aleluia, aguardando, eles sabem que já estão condenados, eles sabem que já foram, Deus, aleluia, porque eles não guardaram a sua potestade, eles não honraram a Deus. Da mesma forma, aquele que não honrou o Senhor Jesus, da mesma forma que aquele que não quis dar crédito à palavra do Senhor Jesus, serão condenados, irmãos. O Senhor não fez o inferno para o ser humano. Deus tinha feito o céu, aleluia, o inferno para o Satanás e os seus anjos caídos, mas, aleluia, o Senhor vai lançar lá aquele rebelde, aquele desobediente, aquele que não quis dar crédito à palavra de Deus, aquele que não quis dar crédito ao evangelho genuíno do Senhor Jesus Cristo. Então, meus irmãos, aqui o escritor Judas está dizendo, aleluia, louvado seja o nome do Senhor, assim como Sodoma e Gomorra e as cidades circunvizinhas, que havendo se corrompido, aleluia, como aqueles que ido após outra carne, foram postas, por exemplo, sofrendo a pena do fogo eterno. Irmãos, eu digo, meus irmãos, as pessoas podem não aceitarem, podem não concordarem, mas o Senhor, ele ama o pecador. Ele ama todo pecador, por mais pecador que ele seja, o Senhor o ama. O Senhor ama ao pecador. E nós podemos ver, meus irmãos, que o Senhor não perdoou Sodoma e Gomorra por causa do seu pecado. O pecado de Sodoma e Gomorra cheirou mal aos nariz de Deus. E eu olho, meus irmãos, nos dias em que nós estamos vivendo hoje. E se você analisar, irmãos, quantas mil pessoas havia em Sodoma e Gomorra e cidades circunvizinhas quando Deus destruiu com fogo pela abominação que havia ali. E hoje, quando eu escuto e vejo, meus irmãos, as pessoas brincando com a Bíblia, brincando com a palavra de Deus e achando que Deus não vai trazer juízo sobre isto. Até mesmo, meus irmãos, nós vimos hoje aqui no Brasil, as pessoas, o sodomismo tem tomado conta. Eu quero dizer, meu irmão, que Deus, ele ama o pecador, ele ama a pessoa que, por mais pecado que ela comete, mas tem um porém, irmãos.
Tem um porém. A pessoa precisa se arrepender das suas práticas mundanas, das suas práticas que desagradam a Deus. Porque nós estamos vivendo numa época que parece que tudo é normal. E nós estamos olhando e vendo, e Jesus está voltando. E você acha que o Senhor, quando Ele vier, Ele vai levar qualquer um? Ele vai levar qualquer pessoa? É, mas eu já aceitei Jesus, mas não teve uma mudança de vida. Continua na mesma prática. Continua no mesmo erro. Continua no mesmo engano de Satanás, do diabo. E nós temos visto, meus irmãos, quando hoje as leis que estão sendo expostas, as leis que estão sendo aprovadas, aonde, louvado seja Deus, vai contra a palavra de Deus, vai contra o evangelho de Jesus Cristo, e muitas vezes as pessoas hoje estão muitas vezes se conformando, e estão aceitando muitas vezes calado, e enquanto muitas vezes o conformismo vai entrando, enquanto nós vamos se conformando com o que está acontecendo, e que nós estamos concordando em que um feto seja morto no ventre de uma mãe, não importando o tempo que esteja de gestação, leis diabólicas que estão sendo aprovadas pelo homem e que desagrada. Irmãos, eu fico imaginando como que está Deus olhando para esta terra. Como que Deus está olhando aonde se junta, aleluia, em uma cidade, milhões de pessoas, aleluia, louvado seja Deus, indo contra o Criador, contra, aleluia, onde eles querem que nós aceite, que nós não temos que ter preconceito. Irmãos, ter preconceito é uma coisa. Deus, aleluia, Ele ama a pessoa que tem, muitas vezes, aleluia, pratica atos que desagrada a Deus. Mesmo assim, Deus ama aquela pessoa. Deus quer ver aquela pessoa arrependida, quer ver aquela pessoa mudada, quer ver aquela pessoa transformada naquilo que Deus realmente fez, Ele fez ela. Porque, meu irmão, não me adianta, se Deus me fez macho, eu vou ter que chegar diante de Deus como homem. Não tem, por mais que eu possa mudar, o meu corpo, eu posso mudar, aleluia, minhas vestes, eu posso, mas o dia que eu me apresentar no trono branco, eu vou ter que me apresentar como Deus me fez, como homem. A mulher, da mesma forma, aleluia, ela não vai poder se apresentar como homem e dizer, não, Deus me fez errado, eu nasci num corpo, aleluia, de mulher, mas devia ser homem, aleluia, e o homem dizer, não, eu nasci num corpo de homem, mas devia ser um corpo de mulher. Não, meu irmão, Deus coloca cada um no seu lugar, Deus coloca cada pessoa no seu lugar, Deus fez macho, Deus fez fêmea, louvado seja o nome do Senhor, para que a terra crescesse e multiplicasse, louvado seja Deus. Mas nós temos vindo, meu irmão, aqui como Sodoma e Gomorra, Deus destruiu Sodoma e Gomorra, louvado seja Deus, com fogo, assim Deus vai também julgar aqueles e lançar no fogo. Não adianta nós, aleluia, querer passar a mão no, aleluia, porque a enganar as pessoas, não, irmão. Deus nos ama, sim, Deus nos ama, por mais que nós pecamos, Ele mandou o Seu Filho para nos perdoar, Ele não mandou o Seu Filho para nos condenar, mas Ele mandou o Seu Filho para nos salvar, nos libertar das garras de Satanás. O diabo veio sim para matar, para roubar, para destruir as
alma, destruir a vida. Irmão amado, o diabo tem raiva do ser humano, porque o ser humano é criatura de Deus, porque o ser humano foi feito pela mão de Deus. Aleluia! Louvado seja o nome do Senhor. Então, meu irmão, quando nós nascemos, nós somos dependentes dele, porque, meu irmão, você parar para pensar, como que pode uma criança nascer e viver, aleluia, louvado seja Deus, os seus primeiros momentos de vida na terra, aleluia, somente com o leite materno, louvado seja o nome do Senhor, nada mais, louvado seja o nome do Senhor. Então, como que pode um Deus que forma um ser humano, ossos, nervos, aleluia, louvado seja Deus, os órgãos, aleluia, todos os nossos órgãos, formado no ventre de uma mãe. É só um Deus tremendo como este, um Deus tremendo como nosso Deus, irmão, e ele nos está dando escape, porque ele nos fez gerar lá no ventre, como disse Deus a Jeremias, Jeremias, antes que tu te formasse no ventre da tua mãe, eu te conheci, eu te dei por profeta sobre a terra, aleluia, então o Senhor nos conhece antes, quem sabe de nosso pai ou nossa mãe, quem sabe nem projetaram, nem pensaram, aleluia, que veríamos o mundo, mas o Senhor já tinha projetado, o Senhor já tinha feito para que viesse ao mundo. Louvado seja o nome do Senhor. Rabasturicanda labre asturianda lamanaia. E este Deus, irmãos, ele não é injusto, este Deus não é, aleluia, aquele malvado como muitos têm. Ah, como que Deus vai lançar no inferno a criatura que ele fez? Irmão, Deus vai lançar no inferno desobediente, que foram como os anjos, que não guardaram as potestades, como os povos de Sodoma, de Gomorra, de cidades circunvizinhas, que não guardaram a palavra, que não quiseram obedecer ao Senhor. Esses sim serão condenados ao lago de fogo. Aleluia, louvado seja o nome do Senhor, aleluia, louvado seja o nome do Senhor Jesus. Então eu digo nesta tarde para você que está me ouvindo, para você que está me escutando nesta tarde, o Senhor Jesus, ele nos conhece. Então quando Jesus vier com os seus santos, e Jesus vier para o grande trono branco, a igreja vai estar com Jesus julgando as nações, tribos e nações. E ali no juízo final, irmãos, diz a Bíblia que os mortos terão que vir à vida. O mar vai dar que dar os seus mortos. Todos os mortos terão que comparecer perante o Senhor para que cada um receba o que tiver feito por meio do corpo, ou bem ou mal. Todos terão que comparecer ante o tribunal de Cristo. Até mesmo, meus irmãos, aqueles que foram salvos antes, no arrebatamento, eles já passaram pelo crivo de Cristo, pelo tribunal. Porque, louvado seja Deus, quando eles vierem para julgar as nações, eles já passaram pelo tribunal de Cristo. Eles já passaram pelo tribunal do Senhor. Já receberam aquilo que deviam receber. Aí depois, meus irmãos, quando passar o trono branco, a Bíblia não diz o tempo que vai acontecer do juízo. Mas cada um será julgado segundo o que tiver feito. E a Bíblia diz que abriu seus livros. E quando se fala em livros, meus irmãos, e também abriu-se o livro da vida. E eu olho para a Bíblia Sagrada, irmãos, e eu fico pensando, a Bíblia nos traz tantas coisas. E aqui, quando fala em livros, eu acredito que os livros que vão estar abertos diante do Senhor vai ser o livro de Gênesis, o livro de Êxodo, o livro de Números, o livro de, louvado seja Deus, Deuteronômio, Josué,
Juízes. Aleluia, Rute, Samuel, Reis, Crônicas, Primeira e Segunda Crônicas, vai estar lá o livro de Esdras, vai estar lá o livro de Neemias, vai estar lá o livro de Esther, vai estar lá o livro de Jó, aleluia, vai estar ali o livro de Salmos, os livros dos Salmos, vai estar ali o Provérbio, vai estar Eclesiastes, vai estar Cantares de Salomão, vai estar Isaías, Jeremias, Lamentações de Jeremias, Ezequiel, Daniel, Oséias, Joel, Amós, Obadias, Jonas, Miqueias, Naum, Abacuque, Sofonias, Ageu, Zacarias, Malaquias, aleluia, vai estar ali Mateus, Marcos, Lucas, João, Atos, Romanos, Coríntios, Gálatas, aleluia, Efésios, Filipenses, Colossenses, Tessalonicenses, primeira e segunda, Timóteo, Tito, Filemão, aleluia, Hebreus, Tiago, Pedro, João, primeiro, segunda, terceira, João, Judas e Apocalipse, São João, vai estar todos os livros ali, e cada um, meu irmão, será julgado segundo o que tiver feito, aleluia, pelo meio do corpo, aleluia, se for digno de ser salvo, vai ser salvo, mas se não, meu irmão, aleluia, foi a escolha que você escolheu, foi a escolha que eu escolhi, ninguém, meu irmão, pode levar ninguém de carona, ninguém vai para o céu de carona, só tem uma forma de ser salvo, só tem uma forma de ser, aleluia, escapar do juízo vindouro, que ainda está para vir, se chama Jesus Cristo, aleluia, Jesus Cristo é o mesmo ontem, hoje e é eternamente, aleluia, o Senhor, aleluia, está dando oportunidade, aleluia, quantos que entraram, meu irmão, no caminho de Caim, aleluia, que matam o seu irmão, não é com a faca, não é com uma arma, aleluia, mas que vão estar no juízo porque mataram o seu irmão, aleluia, porque louvado seja Deus, vai estar ali também, aleluia, aqueles que entraram no caminho de Balaão, aleluia, que deixaram as coisas de Deus por causa do dinheiro, aleluia, Balaão sai de casa crente, Balaão sai de casa com uma ousadia, diz, não, vou falar o que Deus me manda, mas no caminho, aleluia, a jumenta viu o anjo que Balaão não via, porque Balaão já estava mais preocupado com o que ia receber, do que falar o que Deus mandava falar. Hoje tem muita gente nesta situação, tem muita gente nesta maneira, louvado seja o nome do Senhor. Então eu digo nesta tarde, irmãos, o Senhor me dava esta palavra, e o Senhor falava ao meu coração, quantos que já estão como Balaão, quantos que já estão, louvado seja o nome do Senhor, aleluia, Salvador Jesus Cristo, quantos que estão já no caminho de Caim, aleluia, achando que o juízo não vai vir, achando que a hora do Senhor não vai vir na sua vida. Então, meu amado e querido irmão, hoje o Senhor tem escape para a tua alma, hoje o Senhor Jesus tem escape para a tua vida, hoje Jesus ainda não veio, Jesus ainda não arrebatou a sua igreja, ainda dá tempo de você, aleluia, aceitar Ele como Salvador, ainda dá tempo de você tomar uma posição diante de Deus e dizer, não, eu quero mudar de vida, louvado seja o nome do Senhor, e eu digo, meu irmão, três coisas que nós devemos ter, multiplicar na nossa vida, a misericórdia é uma das coisas que precisa ser multiplicada na nossa vida, outra coisa que deve ser multiplicada na nossa vida é a paz, meus irmãos, aleluia, e a terceira coisa que nós devemos ser multiplicada na minha vida, na tua vida como cristão, é a, aleluia, é o amor de Deus da nossa vida, porque meu irmão amado, ninguém, Deus, ele deu o seu filho,
Aleluia, ele deu o seu filho não para condenar o mundo, o Senhor mandou o seu filho para nos libertar da escravidão do pecado, para nos livrar da escravidão do inimigo. E eu quero te dizer nesta tarde, em nome de Jesus Cristo, você que ainda não voltou para a casa de Deus, você que quem sabe se afastou da casa de Deus, está seguindo outro caminho, não está mais no caminho de Jesus, não está mais no caminho do Senhor, mas você se afastou da casa do Senhor, você se afastou da presença de Deus, ainda hoje dá oportunidade para você voltar, ainda dá tempo hoje para você fazer, aleluia, a vontade do Senhor Jesus Cristo, ainda dá tempo para você tomar um propósito diante de Deus. Mas eu quero orar por você nesta tarde, eu quero orar pela tua vida nesta tarde, eu quero dizer para você que ainda não entregou a tua vida para Jesus, você que ainda não aceitou Jesus como teu Salvador, hoje você tem oportunidade, a porta ainda está aberta, a porta da graça ainda está aberta. Se Deus não poupou os anjos, aleluia, louvado seja o nome do Senhor, que, aleluia, não guardaram a sua potestade, eles não guardaram aquilo que receberam, mas foram enganados por Satanás. Não deixe, meu amado irmão, minha amada irmã, o diabo te enganar, não deixe o diabo te iludir, mas, aleluia, entrega o teu caminho ao Senhor, confia nele, o mais ele tudo fará por ti. E eu digo para ti, meu irmão, o nosso tempo aqui é curto, o nosso tempo aqui é passageiro, e eu digo para os irmãos, cada ano que passa mais perto, nós estamos da volta de Jesus para nós, cada ano que passa, cada vez mais próximo está a vinda de Jesus para a minha vida. Eu não sei, irmão, você não sabe, nós não sabemos o dia que ele vai vir, a hora que ele vai vir, nós não sabemos quando ele vai vir para nós, quando ele vai vir para ti que está me escutando, quem sabe você esteja me escutando pela última vez, você não sabe o teu amanhã, eu também não sei o amanhã, posso estar, quem sabe, aqui fazendo o último programa e não sei. Louvado seja o nome do Senhor e Salvador Jesus Cristo, aleluia. Me lembro de um companheiro, aleluia, agora, na sua programação, quando ele falava na sua programação, aleluia, irmão Cláudio Melo, ele, aleluia, já não está mais entre nós, aleluia, ele diz que poderia ser, quem sabe, a última programação, aleluia, dele. A gente não sabe o amanhã, ninguém sabe o amanhã. Então eu digo, meu amado e querido irmão, ainda é tempo de você tomar uma posição diante de Deus, aleluia. Não dá mais tempo de ficar brincando com o evangelho de Jesus Cristo. Jesus está às portas da sua igreja. Jesus está às portas para buscar o seu povo, os seus escolhidos. Então eu digo, meu irmão, minha irmã, meu amigo, meu ouvinte, você que está me escutando agora, nesta tarde, ainda dá tempo de nós, aleluia, louvado seja Deus, acertar o que tem que ser acertado. Jesus ainda não veio, quem sabe porque ele quer que nós melhorem alguma coisa, ele quer que nós mude alguma coisa, mas eu te digo nessa tarde, Jesus está voltando, Jesus está às portas. Então não perca a tua oportunidade, não deixa que ninguém roube a tua coroa, não deixe que ninguém roube o teu, aleluia, aquilo que é teu, não vai fazer como a igreja, aleluia, louvado seja Deus, que ficou lá por lá de fora, o Senhor batendo, querendo entrar, mas não dava mais para entrar. Então, meu irmão, o tempo de entrar na porta que é Cristo é hoje, a oportunidade que tu tem é hoje, amanhã não sei, não te garanto amanhã, mas hoje o Senhor está te dando oportunidade, meu amado e querido irmão. Eu quero orar por você agora, eu quero orar por ti agora, eu quero orar por a tua vida, você que está enfermo, você que está com a luta, você que está com uma dificuldade, você que está com um problema, você que está, aleluia, quem sabe as coisas estão dando errado para você, você já não sabe mais o que fazer, mas o Senhor Jesus Cristo, ele fala contigo nessa tarde, ele fala com a tua vida nesta tarde, e eu quero orar por você agora, eu quero determinar uma vitória na tua casa, no teu lar, na tua família. Quem sabe você
você esteja voltando para Jesus essa tarde através dessa palavra. Você diz: eu quero voltar para Jesus, eu quero escapar do que está para vir. Aleluia, quem sabe você está aceitando Jesus aí como teu Salvador. Quem sabe você está se prostrando diante do Senhor. O Senhor vai escrever o teu nome no livro da vida. Quem sabe você vai mandar uma mensagem e dizer: pastor, eu estou voltando para Jesus essa tarde. Eu estou retornando para a casa do Senhor. Eu estou aceitando Jesus como meu Salvador. Aleluia, eu recebi uma profecia, aleluia, de uma irmã que diz que Deus ia levar minha voz por muitos lugares. Hoje eu entendo, meu irmão, não sei aonde a minha voz está chegando neste momento, mas o Senhor está usando a minha boca, Deus está usando a minha vida nesta tarde para que você possa ser alcançado pela graça, assim como eu fui alcançado pela graça do Senhor Jesus. Aleluia, eu quero que você seja alcançado pela graça de Jesus. Vamos orar neste momento. Você que está enfermo, meu irmão, você que está com a enfermidade, aleluia, se tu pode colocar tua mão sobre a tua enfermidade, coloca. Eu sei que tem pessoas que colocam um copo com água, algo em cima do seu rádio, na oração da fé. Aleluia, eu vou orar nesta tarde. Pessoas que muitas vezes colocam peça de roupa da sua família, irmãos, aleluia, mas a Bíblia diz que o Senhor prometeu, aleluia, nos abençoar nosso pão e a nossa água. Então, meu irmão, eu creio que você, pela fé, que vai colocar, quem sabe, o seu copo com água, aleluia, louva a vasilha com água em cima do teu rádio, aleluia, pela fé, o Senhor vai abençoar esta água, vai servir de remédio para a tua vida, porque Ele vai abençoar esta água, Ele vai abençoar o teu pão. Vamos orar neste momento, vamos orar neste instante. Louvado seja Deus, eu quero orar por ti. Agora, se você pode, coloque a tua mão sobre a tua enfermidade, coloque a tua mão sobre o teu corpo físico agora, aleluia, sobre o teu coração. Você não pode tocar na tua enfermidade, nós vamos orar. Querido Deus e amado Pai, nós chegamos na tua presença, Papai querido, nesta tarde. Eu trouxe uma porção da tua palavra, a qual o Senhor colocaste no meu coração, para transmitir para os ouvintes, Pai, desta programação. Eu coloco cada ouvinte diante de ti, Senhor Deus. Eu não sei aonde a minha voz está chegando agora, eu não sei até onde estou chegando neste momento, mas eu quero lhe pedir agora: estenda a tua mão de poder, estende as tuas mãos de misericórdia, estende as tuas mãos saradora, ramalastecanda, ribalabasturianda, lamanaia. Pai, eu coloco diante de ti esta pessoa que colocou um copo com água, uma vasilha com água em cima do seu rádio, Pai, e que está orando comigo agora, Pai, que esta água sirva de remédio, Senhor, para esta pessoa e para aqueles que assim o beberem. Pai, eu lhe peço neste momento, Senhor, com todo o espírito de enfermidade que esteja alojado no corpo desta pessoa, aonde estiver alojado um espírito de enfermidade, nós demos uma ordem agora em nome de Jesus, que o espírito de enfermidade, ele venha ser retirado agora, ele venha cair por terra agora, pegar sua bagagem e bate em retirada em nome de Jesus. Aonde estiver a enfermidade alojada no corpo desta pessoa, em nome de Jesus, da cabeça à planta dos pés, eu decreto agora um milagre, eu decreto uma bênção, eu decreto, Senhor Deus, que o teu nome seja glorificado, o teu nome seja exaltado. Pai, nós oramos, ó Pai querido, nesta tarde, por cada irmão, por cada irmã, por os ouvintes desta emissora. Nós oramos, ó Pai, pelos contribuintes da nossa programação, aqueles que nos ajudam, Papai querido, a manter essa programação, aquelas pessoas anônimas, Pai querido, Pai santo e poderoso, aquelas pessoas anônimas, Senhor, que muitas vezes não querem se identificar, mas estão nos ajudando a levar esta programação no ar. Eu oro por cada vida, eu oro por cada lar, por cada família, eu oro pelos equipamentos, ó Pai, ao qual estou fazendo essa programação, pelos equipamentos desta emissora que está levando o ar, Senhor Deus, esse programa. Eu oro por
cada um, Senhor, nesta tarde. Eu lhe peço, estenda as tuas mãos, aquelas pessoas que estão contribuindo com os programadores, com a rádio. Nós colocamos todos diante de ti, Senhor. Tu sabe o desejo do coração de cada vida, de cada lar, de cada família. Nós lhe pedimos agora, estenda a tua mão de poder, estende as tuas mãos salvadoras agora, Pai, aonde estiver, quem sabe, alguém dobrando o seu joelho, aceitando o Senhor como Salvador, quem sabe reconciliando o Senhor neste momento, que estão com o seu joelho dobrado, estão com a sua rodilha dobrada lá na Argentina, quem sabe voltando para a tua casa, em outro país, em outro local, aonde, Senhor Deus, quem sabe humanamente nunca chegarei, mas a minha voz está chegando, Pai querido, como a voz de trombeta, ah, Senhor da glória, dando escape para aqueles que precisam. Nós oramos, ó Pai, nós te pedimos a tua bênção e a tua vitória. Confirma a tua obra, a tua vontade, o teu querer, Pai, confirma aquilo que o Senhor lhe apraz aqui nessa tarde. Abençoa, Pai, os ouvintes, abençoa os louvores, Senhor Deus, tudo nós colocamos diante de ti, que a tua vontade seja feita, em nome de Jesus de Nazaré. Amém e amém, Jesus. Queremos ouvir um louvor aqui, meus irmãos, e eu quero mandar para todos os irmãos que estão aí, louvado seja o nome do Senhor, na sintonia da programação, um louvor aí, louvado seja Deus. Medite na letra deste louvor, você que está aí me escutando, e se você quiser entrar em contato conosco aí, é o 999-61-85-89, 55-999-61-85-89. Você que tem aí os telefones do estúdio da FM Renascer, também pode entrar em contato por aí, e nós estaremos com muita alegria te atendendo nessa tarde. Se você quiser ligar para nós agora, estaremos aqui ouvindo alguns louvores e também dando os avisos da obra de Deus. Então nós queremos aí, podemos te atender com muita alegria, mas se tu quiser mandar o teu áudio, se quiser mandar aí o teu testemunho, esse telefone são WhatsApp, e o telefone 996-59-3029 também está à disposição, 996-59-3029. Esses são então os telefones que nós temos aqui no estúdio onde nós estamos, e você pode estar entrando em contato conosco. Vamos ouvir aí Sara Cris cantando O Crente Que Chora. Vamos estar escutando este louvor em nome de Jesus.

0: Graças a Deus por esse maravilhoso louvor que temos escutado aí nessa tarde, né? Em nome de Jesus, que Deus abençoe os irmãos que estão aí na sintonia. Diz assim: a paz do Senhor, irmão. Muito lindo o seu programa. Essa palavra fala muito com a gente. Peço oração pela minha filha, que não está muito bem. Desde já agradeço. Deus abençoe. Irmã Rita, né? Nossa irmã Rita aí de Santa Rosa. Vamos estar orando. Com certeza Deus vai estar dando vitória. Diz assim: Pai do Senhor, estou na companhia, bênção de Deus. Pastor Nelson Quinol, a sua esposa, a sua família. Deus abençoe, irmão Nelson Quinol, que está aí na sintonia. Temos recebido aqui um áudio também, vamos estar escutando nessa tarde, em nome de Jesus.
1: Paz do Senhor, querido amado irmão Valmir. Estou almoçando, estou vindo do meu trabalho e estava ouvindo a bela mensagem da palavra de Deus que o irmão trouxe. Mas que maravilha que o irmão está pregando, e peço que o irmão continue assim, deixa Deus te usar, meu irmão, porque é uma grande verdade que o irmão pregou, né? Poucos têm o interesse de pregar aquilo que tem que ser pregado. Eu me sinto muito feliz ao ouvir o seu programa, porque parece que é um culto aqui em casa quando o irmão prega essas mensagens, os belos hinos. Tá bom, meu querido irmão? Deus te abençoe na paz de Jesus Cristo, irmão Nésio. Três passos.
0: Deus abençoe, irmão Nésio, né? Que está aí, então, na sintonia da programação. E você quiser aí, pode fazer o mesmo, ó. Louvado seja Deus, tivemos aí uma ligação aí do final 1193, aí não podemos atender o irmão, porque está voltando ao ar aqui, né? Se alguém que tem esse número aí quiser ligar depois, quando nós tivermos roda do louvor, nós estaremos te atendendo. 1193 aí, o final deste telefone aí que esteja. Nos estava ligando no momento, eu estava entrando no ar aqui e não podia atender. Louvado seja o nome do Senhor e Salvador Jesus Cristo. Eu agradeço, meus irmãos, porque o Senhor tem feito por nós, né? E por o que o Senhor está fazendo, né? Eu fico feliz aí por poder estar. Hoje era para ser uma programação das irmãs do Círculo de Oração, mas vai ficar então para, louvado seja Deus, elas estarão aí fazendo a programação no dia 23. Então as irmãs vão estar fazendo a programação no dia 23, então, de junho. Então nós estaremos, então as irmãs foi trocado, então o dia de hoje para o dia 23, as irmãs estarão então aqui com o programa das irmãs do Círculo de Oração, né? Então eu tenho certeza que vai ser bênção de Deus, uma vez por mês as irmãs do Círculo de Oração, elas fazem a programação aqui, né? Louvado seja o nome do Senhor. Então nós ficamos felizes pelos irmãos que estão sempre na sintonia, todos os irmãos que nos escutam, são ouvintes assíduos da programação. Acredito que tenha lá também, estejam nos escutando, meu pai e minha mãe, estiveram aí conosco aí alguns dias aí na cidade de Santa Rosa, e hoje eles já estão lá em São Leopoldo, né? Já estão de volta para São Leopoldo, né? Chegaram lá em São Leopoldo, já estão lá, eu acredito que já estão por lá, né? Então que Deus abençoe a todos os nossos irmãos, e que nós possamos continuar fazendo a vontade e o querer do nosso Deus, né? E o nome de Jesus ser glorificado.

0: Graças a Deus, temos aqui recebido mais um áudio aqui da nossa irmã Genês, aí de... Genês, como eu creio que louvado seja o nome do Senhor. Mas aqui tem uma mensagem, sou de Tiradentes do Sul. Estou na escuta, Adriano Reis. Bênção de Deus essa pregação. Também temos aqui o áudio aqui da irmã Genês, vamos estar escutando.
1: Mas o Senhor, estou escutando o programa do pastor Volmir. Tá uma bênção, que Deus abençoe. Deus abençoe o servo do Senhor, que continue assim. Peço oração

0: mim e por toda a minha família. Deus abençoe, paz o Senhor.
1: Então Deus abençoe a irmã Geneza aí, que está aí também na sintonia da programação. É, isso é maravilhoso, né? Que nós estamos aí, louvado seja Deus, louvado seja o nome do Senhor, que Deus possa continuar abençoando a todos os nossos amados e queridos irmãos que estão aí na sintonia da programação. Louvado seja o nome do Senhor, também está na sintonia, estou na escuta, bênção de Deus, oração por mim. É a irmã Eva Dávila, né? Acredito que seja assim. Irmã Eva Dávila, Deus abençoe a sua vida, a irmã que está aí na sintonia para nós, é uma alegria também, programadora da FM Renascer, Deus abençoe a todos os irmãos que estão aí na sintonia da programação. Meus irmãos, eu quero passar os avisos da obra de Deus e depois vamos estar continuando ouvindo louvores aqui, em nome de Jesus. Nós temos, meus irmãos, hoje à noite um grande abençoado culto aqui na cidade de Independência. Hoje à noite nós teremos culto aqui na cidade de Independência e louvado seja Deus. Então nós teremos esse culto aqui, né, porque domingo, meus irmãos, nós estaremos no trabalho na cidade de 3 de maio. Então não haverá culto domingo à noite aqui na cidade de Independência, porque nós estaremos em 3 de maio. Estaremos em 3 de maio aí no culto, em 3 de maio, juntamente com os irmãos, irmão João Júnior e os irmãos aí de 3 de maio, nós estaremos aí no trabalho. Então teremos culto hoje à noite aqui na cidade de Independência. Amanhã nós estaremos em Senador Salgado Filho. Senador Salgado Filho, amanhã à noite nós estaremos no culto ali em Senador Salgado Filho. E louvado seja Deus, terá vindo uma caravana aí de irmãos aí de Senador Salgado Filho. Louvado seja Deus, para estar conosco também no dia de sábado e no dia de domingo aqui na cidade de 3 de maio, onde estará pregando a palavra de Deus pastor Paulo Rocha, do país da Argentina, pastor Paulo Rocha, né, como conhecido na Argentina, né, Pablo Rocha, que Deus vai estar usando uma vez mais, né, já esteve conosco no ano passado, ele esteve conosco ali na cidade de Senador Salgado Filho, este ano ele está conosco na cidade de 3 de maio, então vai ser sábado, sábado à noite, meus irmãos, na igreja, na Oswaldo Cruz, aí na Oswaldo Cruz, no bairro Laranjeira. Então, no sábado será na igreja e no domingo vai ser no bairro Promorar, no bairro Promorar, onde nós estaremos reunidos, onde que foi o ano passado, no mesmo local, no bairro Promorar, ali próximo, louvado seja o nome do Senhor, ao parque aqui de 3 de maio, de eventos aqui de 3 de maio, né? Louvado seja o nome do Senhor. Então, você pode estar entrando em contato conosco, você que não sabe ainda o local, você que não... Então, aí nós mandamos aí para você o local bem certinho, a localização, para você estar junto conosco. Então, estaremos ali reunidos, então, sábado pela noite e domingo vai ser pela manhã, a partir das 8:30 da manhã, e vamos até próximo meio-dia teremos um almoço aí junto com os irmãos, se alegrando na presença de Deus. Eu creio que Deus vai estar abençoando. Então você é o nosso convidado especial para estar conosco, irmão. Esteja conosco na cidade de 3 de maio, né? Sábado à noite na Oswaldo Cruz, no bairro Laranjeira. E no sábado, então, no domingo, então vai ser aí no Promorar, onde foi no ano passado, onde nós estivemos ali, louvado seja o nome do Senhor, também, vai ser bênção de Deus, eu tenho certeza que Deus vai estar abençoando. Então, meus irmãos, e todos os irmãos estão convidados a estarem conosco, porque vai ser bênção de Deus, vai ser dois dias de bênção, dia 13 e dia 14, o culto domingo, então às 8:30 aí da manhã no salão aí do bairro Coab, aí em 3 de maio, Então vai ser bênção de Deus, eu tenho certeza que Deus vai ter uma bênção para a tua vida, viu, meu irmão? Deus tem uma bênção para você. Então você, louvado seja Deus, que queira estar conosco, Você vai estar conosco e vai ser bênção de Deus. Aqui temos mais, recebido mais uma mensagem, diz assim: paz do Senhor Jesus Cristo, irmão, temos na escuta de Santa Rosa, irmão Maurício. Deus abençoe o irmão Maurício, que está aí na sintonia aí de Santa Rosa, né? Então, meu irmão, nós temos culto aí em Santa Rosa também, né? Teremos culto aí nessa quinta-feira na cidade de Santa Rosa. Santa Rosa, temos culto aí na Rua 3 de Outubro. Rua 3 de Outubro, aí na Vila Júlio de Oliveira, no bairro Cruzeiro. Júlio de Oliveira, no bairro Cruzeiro. Então, o número é 413, a Igreja Missionária Primitiva. Os irmãos que estão aí, louvado seja Deus, que eu sei que tem os irmãos que nos escutam aí de Santa Rosa, e nós estaremos aí, se Deus quiser, nessa quinta-feira, nós estaremos aí no culto em Santa Rosa, estaremos no culto aí na quinta-feira, porque então aí nós estaremos, louvado seja, o final de semana estaremos envolvidas em 3 de maio, juntamente com os irmãos, vai estar o nosso pastor vice-presidente, também o pastor presidente de honra do nosso ministério, pastor Itacildo Santos, também estará conosco, pastor confirmado, pastor Paulo Rocha, estará conosco, vai ser bênção de Deus, meu irmão, vai ser, Deus vai estar trabalhando de uma forma tremenda, e eu tenho certeza que Deus vai falar no meio do seu povo, né? Se nós confiarmos e orarmos, o Senhor Deus, ele tem resposta. Ele tem resposta para mim e para você. E eu tenho certeza, né, que Jesus, ele tem bênção para a tua vida, né? Louvado seja o nome do Senhor. E eu quero nessa tarde ouvir aqui um louvor mais. Nessa tarde, você que está aí na sintonia, receba esse louvor aí. E você quiser mandar mensagem, quiser aí continuar mandando aí o seu áudio, tua mensagem, você quiser confirmar a tua audiência aí, nossos telefones estão aí disponíveis para você. Tá bom, meu irmão? Vamos estar aí ouvindo um louvor e já retornamos com os ouvintes em nome de Jesus.

Graças a Deus por esse maravilhoso louvor que tivemos escutando aí, né? Com Benedito Felizardo, vaso quebrado, né? Que Deus abençoe os irmãos. Queremos oferecer um louvor aí para todos os irmãos aniversariantes, né? Que estão de aniversário, né? Estarão de aniversário aí essa semana. No dia de hoje está de aniversário o Ariel, aí o filho da irmã Franciela e o irmão Israel, né? Está de aniversário no dia de hoje. Que Deus abençoe. Com certeza estará completando mais um ano no dia de hoje, né? No dia 12, a Karina Lovira, né? Também está de aniversário. E no dia 14, então, na próxima segunda-feira, né? Ou domingo, louvado seja o nome do Senhor, estará de aniversário o nosso irmão Valdemar Pinheiro, programador aí da FM Renascer. Tá bem quietinho, né, irmão Valdemar? Que Deus abençoe, irmão Valdemar Pinheiro, os irmãos que mais próximo aí, mais próximo dele, pode cobrar o pé amarelo aí, né? Deus abençoe o pastor Valdemar Pinheiro aí, programador também da FM Renascer, também a irmã Jaqueline, esposa do irmão Daniel, vai estar de aniversário no dia 14, né? Dia 14 também, né? Então, irmão Valdemar Pinheiro e irmã Jaqueline estarão de aniversário no mesmo dia, né? Que Deus abençoe esses. E louvado seja o nome do Senhor, são os irmãos que estão de aniversário até o dia 15, né? Que eu tenho aqui na minha agenda, né? Que eu tenho aqui. Louvado seja o nome do Senhor, que Deus possa abençoar aí, então, os irmãos que estão de aniversário até o dia 15 aí, né? Dia 16, se Deus quiser, nós estaremos aí com o programa, então, né? Louvado seja Deus, estarei passando os irmãos e irmãos que estarão de aniversário aí nos próximos dias aí do mês de junho. Já temos na metade quase do mês, metade do, também do ano, né? Quase foi embora, né? Quase a metade do ano já foi embora, né? Que Deus possa abençoar os irmãos e eu deixo aí vou deixar um louvor para os aniversariantes, mas eu reforço o convite aí, irmãos, próximo final de semana aí. Esse final de semana aí estaremos aí num grande trabalho, o grande porque Deus vai estar ali. Eu acredito que Deus vai estar junto conosco nesse trabalho, é um aniversário da igreja de todos os anos que nós fizemos, né? Todos os anos nós fizemos esse trabalho de aniversário da igreja para mostrar que temos aí, né? Já são 4 anos da igreja na cidade de 3 de maio e nós estamos ali. Levando a palavra de Deus, semeando a semente. Eu digo, meus irmãos, que nós temos que semear a semente. Agora, se ela cair em boa terra, ela vai dar fruto. Agora, pode cair entre os espinhos, pode cair na beira do caminho, pode cair entre as pedras. Então, meus irmãos, mas o nosso dever é semear a semente. Semear a semente e, com certeza, Deus que dá o crescimento. Então, vamos ouvir aqui o louvor que eu vou estar oferecendo aí para todos os aniversariantes, em nome de Jesus, nessa tarde.

Graças a Deus, essa vida não é minha, né? Essa vida aí é do Senhor, né? Simplesmente está comigo porque Ele me emprestou, né? Temos aí ouvindo também a cantora Dalvinha aí, né? De fundo aí, né? Também, né? Louvado seja o nome do Senhor, arrebatamento, né? O louvor é muito bonito também. Que Deus abençoe os irmãos. Queremos aí passar os avisos novamente, reforçar os avisos aí. É, meus irmãos, temos culto hoje à noite aqui na cidade de Independência. Temos culto hoje na cidade de Independência, Rua Duque de Caxias 579. Então temos culto hoje à noite. E aí temos culto amanhã também na cidade de Senador Salgado Filho. Senador Salgado Filho na rua, na avenida, melhor dizendo, professor Arnaldo de Rost 177. Arnaldo de Rost 177, no centro de Senador Salgado Filho. Temos culto ali toda quarta e sábado, né? Nesse sábado próximo não teremos, por motivo aí que nós estaremos aí no final de semana, né? Aqui na cidade de 3 de maio, né? Todos estão convidados, irmãos da nossa igreja, do nosso ministério, todos estão convidados para estar conosco aí em 3 de maio, sábado e domingo, sábado e domingo. Mas na quinta-feira ainda nós teremos um culto na cidade de Santa Rosa. Quinta-feira nós temos culto ainda na cidade de Santa Rosa. Pastor Dalberto, irmão Juscelino, sua família. Estaremos aí, se Deus quiser, né, nessa quinta-feira. Louvado seja o nome do Senhor. E com certeza vai ser bênção de Deus, né? Temos aí cultuando a Deus alguns dias aí, né, algum tempo já. Louvado seja o nome do Senhor, que Deus possa abençoar os irmãos aí de Santa Rosa. É rua 3 de outubro, 403, aí no bairro Cruzeiro, na Vila Júlio de Oliveira, no bairro Cruzeiro, aí 413, é o número aí. E você vai estar aí conosco, quer participar conosco dos nossos cultos, é bem-vindo. E não? Então, no sábado, irmão, sábado à noite, estará conosco aí pastor Paulo Rocha, do país da Argentina. Lorúcia estará conosco aí no país da Argentina. Ele estará conosco no sábado à noite na rua Oswaldo Cruz, no bairro Laranjeira, em 3 de maio. E então, meus irmãos, no sábado, no domingo, vai ser pela parte da manhã, né? Pela parte da manhã, nós estaremos, louvado seja Deus, então, ali, louvado seja o nome do Senhor, no bairro. Na Coab, né? No salão do bairro Coab, aí de 3 de maio, no salão ali, um salão amplo, grande ali, onde nós estaremos ali então no sábado, a partir das 8h30 da manhã, no salão aí do bairro Coab, aí, e você é o nosso convidado especial estar conosco ali. Então, irmãos, vai ser 2 dias de vitória, de bênção, é o quarto congresso, quarto ano da igreja missionária primitiva na cidade, né, de 3 de maio. Vai ser bênção de Deus, eu creio, acredito. Também estará conosco, como eu já falei, nosso pastor vice-presidente, pastor de honra, né, pastor presidente de honra, nosso ministério, igreja missionária primitiva aqui do estado do Rio Grande do Sul, pastor Itacir dos Santos, no domingo. No domingo ele estará conosco. Louvado seja o nome do Senhor também, para estar outros pastores aí no domingo pela manhã, daí da cidade de Panambi, vai estar conosco também. Louvado seja Deus, e nós louvamos a Deus, né? E com certeza vai ser bênção de Deus. Mês que vem temos um trabalho aí no Vale dos Sinos, onde estará também a igreja, ali na cidade de Novo Hamburgo, né? Estará completando mais um ano de vida também lá, mais um ano de trabalho lá, onde está sob a responsabilidade do pastor Itacir dos Santos e também pastor, pastor Luciano, que estão trabalhando lá na cidade de Novo Hamburgo, na Vila dos Eucaliptos, né? Bairro dos Eucaliptos, lá, que é conhecido antiga Marisol, na rua Dois Irmãos. Lá estão trabalhando para o Senhor Jesus lá em Novo Hamburgo, e também tem a igreja lá na Kipling, né? Também tem, louvado seja Deus, a igreja lá também. Dois locais que estão aí, mas futuramente, quem sabe, estaremos anunciando outros locais aí na região do Vale dos Sinos.
os irmãos que estejam orando por nós aí no trabalho que está crescendo, a obra de Deus. Também temos uma igreja que teremos aí o mês de julho agora, já também recebendo no ministério a Sagrada Família. Sagrada Família, nossa igreja aí também vai estar ali, né? Para a glória do nome de Jesus. Eu tenho certeza que Deus vai estar abençoando o ministério, a igreja está crescendo e Deus precisa levantar ceifeiros desta última hora, né? Ceifeiros que fazem a vontade do nosso Deus, né? Queremos aí, louvado seja Deus, então, reforçar esse final de semana aí, né? Na Igreja Missionária Primitiva, no final de semana, o pastor Paulo Rocha, do país da Argentina, pastor Paulo Rocha, ele já esteve conosco em outras oportunidades e vai estar conosco novamente, então, agora em 3 de maio. 3 de maio vai ser bênção de Deus. Eu creio que vai ser um final de semana onde Deus vai marcar em vidas, né? Pessoas que precisam de Jesus, você que tem uma necessidade, um problema, você que está passando por prova, por luta, venha estar conosco aí na rua Oswaldo Cruz, aí no bairro Laranjeira, no sábado à noite, e no domingo, se você quer estar no domingo pela manhã junto conosco, no bairro Coab, aí, no salão do bairro Coab. É bem fácil de você chegando ali na Coab, é muito fácil você encontrar ali, é um salão grande que está ali, bem espaçoso, onde nós estaremos ali cultuando no domingo pela manhã, e eu creio que vai ser bênção de Deus, tá bom, meu irmão? Então, esteja aí convidado para estar conosco, junto conosco, aí, em nome de Jesus. Eu creio, né, que a vitória de Deus está na tua vida, meu amado e querido irmão. Tenha certeza disso. Estamos chegando já nos minutos finais da programação, aí já são 14 horas aí, 54 minutinhos e 16 segundos. Mas você que gosta da nossa programação, irmão, você que gosta do nosso programa, nós temos programa também na quinta-feira, é um pouquinho mais tarde, das 14 às 16 horas, 14 às 16 horas, também na quinta-feira, quinta-feira, nós também temos o programa Última Chamada, e se você quiser entrar em contato com nós, você vai entrar em contato conosco, nós vamos estar aí te atendendo com muita alegria, né? Nosso telefone da área 559-99-61-85-89, esse é nosso telefone também, para você entrar em contato conosco, fazer seu pedido de oração. Nós estamos sempre à disposição para Deus possa te abençoar. Meu amado e querido irmão, você que está aí, é a WhatsApp, esse número aí para você ligar para nós e estaremos aí te atendendo com muita alegria, tá bom? Que Deus possa abençoar os irmãos. Queremos deixar aí um louvor, queremos orar um minutinho, vou deixar um louvor aí rodando até o finalzinho do nosso programa. Já vem mais programa aí, né? Segue as programações aí da Renascer aí hoje à noite, até à noite, né? Louvado seja o nome do Senhor e que Deus possa abençoar a todos os nossos armados e queridos irmãos. Vamos estar orando e encerrando a nossa programação, né? Vamos deixar louvor aí rodando e, se Jesus quiser, quinta-feira estaremos com os irmãos aí no programa Última Chamada, das 14 às 16. E manda um se louvor para todos os programadores, para todos os ouvintes, para todos os irmãos que nos ajudam na FM Renascer, você que nos ajuda, você anônimo, você que tem o seu nome ali na agenda, você que nos ajuda, que Deus abençoe a sua vida. Você que tem pessoas que são anônimas, pede para não se identificar, mas ela sabe que eu estou falando de você, que tem me ajudado a manter a programação. Senhor nosso Deus e nosso Pai, chegamos na tua presença, te demos graça, te louvamos e te exaltamos, porque tu és o Deus justo, poderoso e verdadeiro. Abençoa teus filhos, as tuas filhas, abençoa cada um, Jesus, que ouviu esta programação, dá vitória para cada um. Pedimos a tua bênção, pedimos a tua proteção, guarda os teus filhos, as tuas filhas, Jesus, abençoa demais programações, demais programadores, o Pai do dia de hoje, Pai, abençoa teu povo, dá vitória para cada um, confirma a tua obra e a tua vontade, o teu querer, tudo nós colocamos nas tuas mãos e pedimos, Pai, que a tua bênção seja sobre cada um de nós, hoje e sempre, amém e amém. Se Jesus não voltar, volte nos sintonizar na próxima quinta-feira, programa Última Chamada, das 14 às 15. Quem se despede, pastor Valmir Oliveira. Até a próxima, querendo Deus, na paz do Senhor Jesus.

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Deus abençoe ricamente cada um dos nossos queridos irmãos que estão presentes conosco nesse momento, já com a live, já ligado, já estão conosco. Deus o abençoe ricamente, que a graça de Deus e a misericórdia de Deus que triunfa, que é de geração em geração, que Deus abençoe ricamente cada um dos nossos amados, querido irmão. Que a bênção de Deus esteja na tua casa, com teus filhos, com a tua esposa, com teu esposo, no teu trabalho, na tua fazenda, aí com o teu gado. Deus esteja aí repreendendo a peste, repreendendo todo o mal. Deus abençoe cada um. Um abração lá para a Noloveira, e também para a Marli, e também a Liliane, e também todos que fazem parte da rádio Renascer. Que Deus abençoe ricamente essa rádio, que sempre esteja ligadinho com Deus e com nós. E Deus dando nós palavra para nós fazer a obra santa de Jesus Cristo. Deus abençoe. Vamos ler uma palavra que se encontra em Jeremias, no capítulo 17, e o versículo de número 17, número 7, diz assim: bendito é o varão que confia no Senhor, cuja esperança é o Senhor. Que bênção bem abençoada, né? Cuja esperança é o Senhor. Vamos orar esse momento, com a primeira oração desse momento que nós vamos fazer. Quero levar você, teus filhos, levar a tua família na presença de Deus. Você, irmão, que está aí na Argentina, você que está aí no Paraguai, você que está no Uruguai, você que está assistindo já nós aí no Brasil, que Deus abençoe ricamente. Eu sei que vocês têm grande necessidade de bênção do céu, né? Vamos orar. Pai querido que está no céu, em nome de Jesus Cristo, teu filho amado, eu chego diante de ti, da tua presença nesse momento, Senhor, pedindo a tua graça, a tua misericórdia, que triunfa, que é de geração em geração, meu Pai amado. Deus, eu sei que o Senhor não vai deixar ninguém essa tarde sem abençoar, sem dar a porção dobrada do teu Espírito Santo. Vem curando, operando, meu Pai amado. Milagre, maravilha no teu nome. Aleluia, nós estamos aqui, Senhor, transmitindo essa live, transmitindo essa programação para a Rádio Renascer. Abençoa, meu Deus, esse momento. Nós precisamos, Senhor, da graça que vem do céu, a graça que vem do Altíssimo, soberano Pai da eternidade, Deus da eternidade. Esse momento nós suplicamos, Senhor, sobre aquela família que está enlutada, aquela família que está atravessando grande dificuldade, até mesmo depressão dentro do lar, em nome de Jesus seja repreendido todo o mal agora. Entra, Senhor, com provisão, aleluia, nas famílias da terra. Eu sei que o Senhor é poderoso para destruir o mal e dar vitória nos corações. Aleluia, ajuda, irmão Pedrinho, ajuda, irmão Chico, ajuda, Senhor, o teu servo, e intercedo esse momento, Senhor, aleluia, por todos aqueles que estão precisando da bênção divina do Espírito Santo. Aleluia. Nós te pedimos em nome de Jesus, aleluia.

0: Deus abençoe ricamente todos nossos queridos irmãos que estão já escuta do programa. Esse momento está conosco aqui a Mari Mota para nós ajudar no programa. Que Deus assim abençoe, dê muita graça e poder e vitória para o Paulinho também, que é nosso grande irmão, amigo, né? Que Deus abençoe ricamente. Eu quero esse momento passar para a Marlene aí, que vai ler.
1: Paz do Senhor, nossos irmãos que já estão na escuta do programa, que hoje é direto de Nonoai para a Rádio Renascer da Argentina. Deus abençoe nossos queridos irmãos, irmão Louveira, sua família, todos os castelhanos, brasileiros e aonde alcança a onda desta rádio. O irmão Anildo da Mota, paz do Senhor Jesus Cristo, pastor Brasil, que Deus abençoe sempre, Deus abençoe sua programação hoje e sempre. Deus abençoe o Anildo, a Ivone, toda a família também, o Anildo da Mota, Cristina. O Anildo disse glória a Deus, aleluia, que Deus abençoe vocês todos, aí todos os ouvintes do programa. Glória a Deus, Anildo, glória a Deus.

grande glória que Deus, que grande glória de Deus, poder ver e ouvir esse casal maravilhoso servindo a Deus. Deus abençoe a irmã Nelly Maria dos Santos, sua família, irmão Fábio Nascimento, boa tarde, que a paz do Senhor esteja com vocês. Paranaguá, Paraná. Deus abençoe nosso irmão Fábio de Paraná. Sua família também. O Molino Seibes, também de Três Passos, está assistindo o programa. Fábio Nascimento. Glória a Deus, vocês são uma bênção de Deus. Paraná. Deus abençoe. Deus abençoe também o irmão Adão da Rosa, que está sempre assistindo. O Anil disse que Deus abençoe você, Mari e Paulinha, nesse ministério.

0: Obrigado, Zé, para Deus abençoe a Angelina também, toda a família. Rock Santana, que Deus continue abençoando vocês, amados irmãos. Lene Soares, boa tarde, a paz do Senhor, queridos irmãos. Deus abençoe.
1: É isso aí, amare com vocês, meus queridos irmãos.
2: A paz do Senhor Jesus, boa tarde a todos os irmãos que estão na escuta do programa Cristo Está Voltando, que vai ao ar às terça-feiras, à tarde, né, a partir das 3 horas. O pastor Brasil, a irmã Marlene, vim aqui tomar um chimarrãozinho, cheguei aqui, estavam na programação, e vim aqui para estar juntamente com os irmãos, compartilhando de bênçãos nessa tarde, né? Queremos mandar um abraço a todos os irmãos aí que estão pelas ondas da rádio Renascer 91.3, que estão através dos seus radinhos, pelas ondas da rádio, escutando a programação aí na voz do pastor Brasil e da mãe Marlene, e com certeza na unção do Espírito Santo de Deus chegando até os vossos lares. Também todos os irmãos que estão através das redes sociais aí nos ouvindo, queremos mandar um abraço bem grande do tamanho do Rio Grande, do tamanho do Brasil.
1: Isso, Canadá, né, não pode ser mais pequeno.
2: Isso mesmo. Temos passado dias abençoados aí, dias comemorativos, final de semana bastante corrido, mas de muita bênção de Deus nas nossas vidas. Os irmãos que acompanharam pelas redes sociais viram aí... algo divino de Deus, né? Que nem eu, por exemplo, os 60 anos de casamento do pai e da mãe, 80 anos de vida do meu pai. E o mais importante, que Deus tem conservado até aqui com vida e com saúde, né, pai?
1: É, graças a nosso Deus.
2: Alguns gripezinhos, as tossezinhas que a mãe tá, né? Mas isso aí dá e passa, né? É aquelas lutas que, igual o corinho, né? Mas a luta vem e passa, não desanime, não. Quem crer em Jesus Cristo recebe o galardão. Então, para o crente é assim, a luta vem, mas ela passa, é passageiro.
1: Aleluia, é maior que está em nós, que está no mundo.
2: Que Deus abençoe você aí, que tem orado também por Mário Paulinho. Meu esposo está trabalhando, né? Eu também estava trabalhando, vim aqui um pouquinho, depois vou voltar a trabalhar mais um pouco. Senão os cantores brigam com a Mari, né?
1: É.
2: Deus abençoe. Eu vou colocar, pai, aquele louvor que a mãe vai ler mais uns comentários aqui. Depois eu vou botar aquele louvor que nós cantamos para vocês lá no casamento, dos 60 anos, né?
1: Foi um hino da autoria da Mari, que ela fez aí para o dia do nosso comemoração dos 60 anos. E também dos 80 anos, então ela...
0: Marmindo Rodrigues, paz de Deus, irmãos, amém. Deus abençoe Marmindo, sua família. A irmã Norma Elvira Lopes, bendiciones, abraço. A irmã Norma
2: Elvira... A Norma, lá da Argentina, acho que é a Norma, não sei se é. Ô Norma, é você que está comentando aqui. Eu mandei o link do programa lá, mandando um abraço para os irmãos argentinos que estão
1: já
2: sempre
1: conosco.
2: Já temos
1: com saudade de você, Norma, e o irmão também.
2: Irmão Ricardo, que estiveram aqui, né, vieram aqui na homenagem para o pai, eles se largaram lá de Campo Grande.
1: Ei, também regozijando com o presente também.
2: É, na província de Misiones, Argentina, estiveram conosco no final de semana.
0: Manqueira Siqueira, eu fui curada... da minha mão, através do programa do irmão, na rádio. Tinha 10 anos e fui curada e hoje estou testemunhando. Deus abençoe nossa irmã.
1: Esse é o nosso
0: tempo
1: Deus.
0: Tempo do programa na rádio, que o Brasil tinha com certeza, era Portela. Não, Portela ou Severi. A irmã André Chaves, paz do Senhor na escuta em Bom Jesus do Sul. No Paraná, Deus abençoe aquele Siqueira, peço uma palavra.
1: É, diz assim a palavra do Senhor. O choro pode durar uma noite, mas a alegria vem pela manhã.
0: A irmã Ironi Batista, paz do Senhor, pastor Brasil, missionária Marlene, cantora Mari, amamos vocês, que Deus continue abençoando vocês aí. Deus abençoe também a irmã Ironi e o irmão Diz lá de Farroupilha. Terezinha, paz do Senhor, é bom ouvir vocês. Norma Elvira Lopes,
2: Ah, é, Norma. Um beijo no coração teu, Norma, do Ricardo. Já estamos com saudade. Se quiser voltar fim de semana agora, próximo, pode voltar, viu?
1: É melhor comprar um teco-teco aí, um aviãozinho, né? Daí cada fim de semana está com nós aí.
2: Isso. Compra um helicóptero e vem para lá e para cá. Você e o Ricardo são pessoas muito, muito agradáveis, muito simples, né? Nós hospedamos eles na nossa casa, apertaram
1: a casa. Gente dos nossos.
2: É dos nossos.
1: Gente dos nossos.
2: Que aonde tem alegria, ali está tudo bem, né, pai?
0: Elza Souza, muito lindo aquele louvor, que Deus continue abençoando vocês cada vez mais.
2: Nós vamos colocar aqui agora aquele louvor que nós fizemos para a glória de Deus, para estar felicitando, homenageando o pai e a minha mãe, que nós entramos na igreja com a família cantando. Eu quero dizer para os irmãos que têm me pedido aquele louvor, eu vou colocar no YouTube, eu estou preparando ele para colocar no YouTube, e os irmãos, quando precisar, tiver bodas de diamantes, pode usar aquele louvor, e eu também vou fazer uma versão do mesmo hino para bodas de ouro, para bodas de ouro, para quem precisar. Então,
1: vai servir mais para quem faz 60 anos, né?
2: É, eu vou fazer uma versão, em vez de bodas de diamante, vou colocar de ouro, porque vários irmãos me pediram que vão fazer bodas de ouro e gostaria de estar louvando aquele louvor. Então vou fazer uma versão, vou mudar algumas coisas, vou fazer duas versões e colocar no YouTube. Então pode aguardar, vou colocar o playback lá também, todos os irmãos, porque tudo isso que Deus nos dá não é para nós reter para nós, é para os irmãos usarem mesmo, né? Vamos lá, então, o título do louvor é Gratidão, Bodas de Diamante.

0: Meus primos, vieram vários primos dessa vez, né, pai?
1: É, vai.
0: Vieram vários primos que não tinham vindo ainda nas
1: programações.
0: O pastor
1: Nilce também estava presente.
0: É, a tia Sirlei, a tia Ini também, que é difícil ela sair. O tio Nilton desencantou
1: muito
0: de casa.
1: Muito obrigado, Nilton.
0: Fiquemos felizes
1: por
0: de ver você aqui.
1: Esse apoio que tu deu para mim.
0: O Dito, né, pai? O Dito, a esposa dele, a Odete, a esposa, o Álvaro. A Odete lá de Gramado, o Álvaro de Panambi, veio a menina da tia Sirlei, a Damares, o esposo, mas foi muita bênção, né, pai?
1: Foi uma bênção.
0: Foi coisa mais linda.
1: Pessoas que fazia 20, 30 anos que não via, 20 anos, 15 anos.
0: Glória a Deus, então a gente está muito grato ao Senhor por todos esses... esses parentes, né, pai? Essas pessoas da família, pessoas amadas do nosso coração, que vieram aqui festejar conosco esse dia.
2: E os que não puderam vir, eu creio que nesse dia também vão me visitar.
1: É, nós. Tem a minha irmã, né? Enviou o presente, ela não pôde vir, mas enviou o presente, a lembrança, né?
0: A tia Rosângela?
1: É, a Rosângela. É que Deus abençoe ricamente ela e o esposo dela, não vieram porque estavam, ela tinha sido operado do coração, lá um problema do coração. Mas Deus deu vitória que já está melhorando e eles não, nesses dias vão vir visitar nós aqui.
2: Irmão Paulo Gouveia, paz do Senhor, pastor Brasília, irmã Marlene, irmã Mari, que Deus abençoe sempre suas vidas, um abraço.
0: Mãe, o irmão Lírio, lá de Três Passos, também está conosco, mandou a paz do Senhor aqui no WhatsApp. Irmão Lírio Seide, sempre está conosco, um grande homem de Deus, missionário, quando a gente precisa de alguma coisa, né? Ele está sempre pronto também, na distribuição de Bíblias, ele ajudou com mais de 100 Bíblias aí, quando nós distribuímos uma Bíblia para as pessoas ali na enchente. Queremos agradecer, que Deus abençoe você, a tua família, que Deus guarde, que Deus dê saúde cada dia mais para vocês. Vamos achar o próximo louvor, então? Eu estou aqui vendo aqui, vou achar um hino com o pai aqui, né, pai?
1: 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Que Deus abençoe ricamente todos vocês que estão à escuta de nós, né? Que Deus abençoe ricamente.
0: Vamos lá, um louvor para o pastor Brasil e a Mari e a irmã Marlene, tudo junto aqui, ó. Gaitaço.

0: irmã Neida da Silva. Paz do Senhor Jesus, amados irmãos. Estou escutando o programa aqui no meu trabalho. Peço oração para o meu irmão Cláudio Miro. Vamos orar. Também, irmão Elias Vieira. Paz, meu querido Brasil. Parabéns pelos 80 anos de vida. Amo muito esse casal de pastores. Obrigado por nosso querido Elias Vieira também, irmão Elitor de Faxinalzinho.
1: Obrigado.
2: Vamos pro próximo louvor aqui, pai. Barco sem rumo, pode ser?
1: Pode ser.
2: Pastor Brasil da Mota e Mari Mota cantando Barco sem rumo.

0: Deus! Ah,
1: também a Mari, Mônica Silva, Maria, nossa filha de Campo Bom, Joedir da Siqueira. Paz, pastor, Brasília, estamos na escuta aqui, esquina Boa Vista, Santo Augusto. Deus abençoe nosso irmão lá de Santo Augusto, esquina Boa Vista, Mari Mota Silva, paz, família querida. Na escuta em Campo Bom.
0: Nossa... Um beijo pra minha maninha, Mari Cabeleireira, que tem o salão de cabeleireiro de Campo Bom, uma profissional muito inteligente, muito dedicada, e também que serve ao Senhor ali, nossa irmã que serve ao Senhor ali com o pastor, como é que é o nome do pastor ali de Campo Bom, pai? Que Deus abençoe você, o Luciano, a Luana, o Netinho, o Enzo que tá aí, né? O Edson, que Deus abençoe. Agora ela tá com a família completa lá, né? Ah, o pastor Osmar Siqueira, né? Pastor de Campo Bom. Então vamos achando aqui, colocando mais o louvor, né, pai?
2: Vamos ouvir os nossos patrocinadores que estão nós ajudando.
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1: os doceadores. Irmã Alvane Rocha, Matheus Carvalho e família, Lourdes Costa Modesto, a irmã Noeli Torres Mócio, irmão Otávio de Faxinalzinho, a irmã Inês de Arco-Íris, a irmã Iraci Wagner Lopes, Alexandre Ferreira Lopes de Cara, e a irmã Eliana Esperluto Nate Mato Grosso, a irmã Eloir Terezinha Lacerda, a irmã Antônio de Souza, a Maulinda Fátima de Souza, Chapecó, Maria Lúcia de Lima, Paulo de Oliveira e o irmão Rodrigo da tenda lá da linha São José também. E o irmão Antônio Valdecir Mossi e a irmã Marlete Mossi de Faxinalzinho.
0: Esses são os irmãos patrocinadores do programa, que vai ao ar todas as terça-feiras, a partir das 3 horas até as 4. Também no sábado, a partir das 4 até as 17 horas, até as 5 horas. E nos domingos, depois do culto, também temos um programa a partir das 21 horas até as 10 horas da noite. São 3 programas que são compartilhados, que são transmitidos para a Rádio Renascer de Porto Soberbo, Argentina. E ali, através das ondas da rádio, são distribuídas para várias localidades, países também, Rio Grande do Sul, estados, né? E também pelos aplicativos da rádio, que chega em todo mundo aí, aonde quem tem o aplicativo da rádio. Queremos agradecer nosso querido missionário, pastor Louveiro, toda sua família que trabalha nessa obra missionária, porque esse valor, né, pai, que eles cobram no programa é um valor para manter a programação da rádio, porque tudo custa dinheiro.
2: Não é para ganhar dinheiro.
0: Não tem fins lucrativos a Rádio Renascer. É mesmo para manter a obra do Senhor em pé, para anunciar o Evangelho, boas novas de salvação, através de pregação e também de louvores evangelísticos, né? Então Deus continua abençoando, prosperando a vida dos servos de Deus.
1: Irmã Marta Damer Ribeiro, glória a Deus por esse programa maravilhoso. Parabéns a esse casal abençoado por seus 60 anos de vida conjugal e por essa família linda. Deus continue usando nas suas mãos e ore por mim e minha família. Peço uma palavra.
2: Eis que envio um anjo diante de ti para que te guarde nesse caminho. Êxodo 23, verso 20.
1: A irmã Thelma Araújo, paz do Senhor Jesus, meus queridos irmãos. Deus continue abençoando essa família maravilhosa, que o Espírito Santo ilumine sempre e guie seus passos. Meus amados irmãos, estou na escuta. Deus abençoe nossa irmã. e toda a família, a irmã Tereza Abraão também, ali. Paz do Senhor Jesus Cristo. Deus abençoe a irmã Tereza e a família também.
0: Glória a Deus. Vamos aqui cantar o louvor de Deus, num firme são as promessas. Se você é do outro lado, sabe aí no da Harpa Cristã, viu? Cante, não perca a oportunidade de louvar o Senhor, porque enquanto você canta, o céu se movimenta em glória, unção na tua vida. Então não perca a oportunidade de louvar o Senhor.

0: Márcia Emery, a Mara Dalila, minha maninha tá lá no trabalho dela. Se ela estiver lá cuidando dos nossos queridos irmãos que estão lá, abrigados, naquele lugar que abriga as pessoas, que o Senhor Jesus abençoe a cada um de vocês. Um beijo no coração de todo mundo aí, da Mari.
1: Mara Dalila Mota, abraço.
0: Que Deus abençoe. Um abraço da Mari Mota, da Marlene, da Sua Brasil, para todos.

0: esse louvor aqui lembrando, né? Porque nós não somos nada. Na nossa vida, sempre foi Deus na nossa vida. De nós não temos nada, não temos, né, Pai? Poder algum mesmo nós temos. Não temos nada, nem brilho nós teríamos se não fosse o brilho do Espírito Santo. Unção não cantaria, cantar bem, tem muita gente que canta bem. Muita gente canta muito melhor que eu, muito melhor que o Pastor Brasil. Né? Muita gente, mas a diferença é você cantar no, na unção do Espírito Santo de Deus, numa entrega ao Senhor daquilo que ele nos deu emprestado e que um dia ele vai prestar conta, né, Pai, do que ele nos deu, do que nós estamos fazendo com aquele talento que ele nos deu. O Senhor Jesus, Pai, várias vezes através de profecia, de profeta do Senhor, nos entregou, através de profetas, entregou talentos para nós e disse, disse que nos, que pessoas enfermas seriam curadas através dos nossos louvores. Então, nesse momento, quando o Senhor entrega, Ele entrega para nós esse talento, essa unção de cura, e se você não fizer, simplesmente, o Senhor levanta outro no teu lugar. Então, não, se você fazer corpo mole, não vai fazer diferença para Deus, verdade. Mas vai fazer diferença na tua vida, aquele dia que o Senhor vai requerer para ti. E eu estava esses dias, Pai, eu e a Cleonice aqui fazendo a programação, que o Pai estava, tinha saído com a minha mãe lá na fraterna, reunião da fraterna, e nós estávamos aqui na unção de Deus cantando, numa entrega ao Senhor, né? Estávamos cantando. E a minha amiga, a irmã Simone, aqui de Chapecó, ela já havia me pedido oração, que estava com a netinha dela, que foi para o hospital de Chapecó, tiraram ela de Chapecó e foi para Florianópolis, né? Ele foi, chegou, levaram ela de avião, porque o bebezinho não aguentava uma viagem de ambulância daqui até lá, né? E ela estava lá sofrida, muitos dias lá sofrendo com aquela criança, entubada, Pai, uma bebezinha, acho que não sei se ela tem 3 meses ou mais, entubada, ela estava se alimentando por o tubo, respirando, não estava conseguindo respirar direito, e eles estavam naquele sofrimento daquela netinha. E naquela tarde, a irmã tinha me pedido oração, e chegamos aqui com a Cleonice e começamos a cantar aquele louvor, passa lá em casa, Jesus. O Espírito Santo, na hora, se manifestou, manifestou na minha mente e disse, dirija essa tua oração, que é um louvor, uma oração cantada lá para Florianópolis. Eu ergui minhas mãos, eu não sei se essa Florianópolis é para lá ou para cá, mas o importante é que o meu pensamento e a minha mão foi erguida, direcionada pelo Espírito Santo, e repreendi aquela enfermidade em nome de Jesus Cristo Nazareno, Filho de Deus, porque é Ele que faz. E disse, Senhor, vai naquele hospital lá onde é que está Antonella, aquele bebezinho lá, Senhor, o Senhor pode fazer aquilo que os médicos não podem. E orei ao Senhor com toda a minha força, com toda a minha fé, repreendi. E a irmã Simone estava ouvindo a programação e levantou as mãos também para o céu e repreendeu aquela enfermidade. Nós terminamos a programação aqui, Pai. Ela mandou a foto da Antonella, que estava o dia todo, Pai, ela estava entubada, em sono profundo, né? Nós acabamos de fazer a oração, a Antonella abriu os olhos. Ela abriu os olhos para a glória do Senhor Jesus. Ela abriu os olhos, já começou a melhorar. Quando foi à noite, ela já me mandou mais um videozinho da Antonella sentadinha, mais sentadinha na cama do hospital, e ali foi uma melhora dia após dia, ela me mandando os vídeos, a Antonella rindo, para a glória do Senhor. A Antonella saiu do hospital lá de Florianópolis, voltou para o hospital de Chapecó, porque ela tinha que passar no hospital de Chapecó para poder fazer a tramitação. Ontem a irmã me mandou o vídeo da Antonella, linda, mais linda até. Eu, se eu pudesse achar aqui para os irmãos, vou ver se eu acho aqui a fotinho dela. É da irmã Simone, que me mandou ontem, para a glória do Senhor, para vocês verem como Deus faz. Não é porque a irmã Mari, não é porque o pastor Brasil tem poder fazer a coisa alguma, mas a fé, ela move montanha. E essa tarde, eu estou contando para vocês, vou mostrar aqui se vocês conseguem ver a Antonella lindinha aqui, já pronta para ir para casa, do hospital, saindo do hospital ali de Chapecó, aqui para vocês verem aqui também no YouTube. A Antonella está indo para casa e eu sei que o meu Deus, o Deus que nós servimos, que vai fazer a completa obra pela fé, para a glória dele, porque o Senhor faz. A Antonella já está indo para casa, está linda aqui ela, ó, está linda, feliz, sem aparelho para ajudar a respirar, mas Deus faz, mas mediante a tua fé. Então você pode dizer essa tarde, mas a gente não vê mais cura, não vê porque você não quer ver, porque o inimigo, ele tampa nossos olhos para a gente ver só aquilo que a gente, às vezes, murmuração, para ver coisas que te desanimam. Mas se você ergue teus olhos para o céu essa tarde, levante tuas mãos, porque Deus tem poder, o mesmo Deus que operou no passado, ele continua operando para a glória dele. Aleluia. E a Antonella já foi para casa, para a glória do Senhor. Os seus avós, a irmã Simone, que o Senhor Jesus lhe abençoe cada dia mais. E eu tenho certeza que logo, logo a Antonella vai nos visitar aqui. Nós vamos apresentar ela para os irmãos, para vocês verem como o Senhor Deus é o Deus que operou no passado, é o Deus que curou a mulher do fluxo de sangue, é o Deus que cura, é o Deus que curou o paralítico, né? É o Deus que curou e ainda cura. Basta você ter fé. Glória a Deus.
1: A irmã que eu lido já hoje, a irmã Thelma Araújo, ela é de Florianópolis. Deus abençoe. A Mara botou assim, ó. É, o nome do lar lá que ela trabalha é Lar Regenere.
0: É, então vamos dar um abraço, né, pai? Mandar um louvor agora. Passa lá em casa, Jesus. Vou achar aqui para nós colocar. Vamos achar, pai?
1: Marmindo Rodrigues. Deus abençoe casal de irmãos lindo, abençoado por Deus. Amém. E por esses anos de casados, Deus abençoe casal. Deus abençoe vocês também, irmã Mari Mota.
0: Amém.
1: Manueli Torres Paz, senhor queridos, parabéns, queridos pastores, parabéns atrasado, mas vocês estão aí, amados. Aleluia, muito obrigado, irmã Manueli. Irmã Solange Maia, paz do Senhor, Deus abençoe, irmão. Valdelírio Martins, muita verdade essa palavra, concordo plenamente.
0: Glória a Deus.
1: Testemunho, né? Tereza Abraão, glória a Deus, aleluia. Sidney Santos, cantor Sidney Santos, de Maravilha, Santa Catarina, ligado. Bem verdade. Evandro Silva, paz do Senhor. Lourdes Moraes, paz do Senhor Jesus. Peço oração por minha família e por minha saúde. Tereza Abraão, Deus é fiel. Mambi Andrade, oh glória, louvado seja o nome do Senhor Jesus.
0: Glória a Deus, nós vamos estar colocando novamente o louvor, vamos ver que horas são agora, falta 12 minutos para o término do programa, vamos colocar Passa Lá em Casa Jesus, que é uma oração. Então aproveite para orar juntamente conosco através também desse louvor, depois o Pai vai estar ministrando a oração, Passa Lá em Casa Jesus.

você precisa. Pega a tua mão alto e diga assim para Jesus.

0: estão em casa.
1: Aleluia. Glória a Deus, eu tenho a certeza que o Senhor Jesus se fez presente dentro da tua casa.
2: Sabe que não está nem casa
1: essa
2: Bahia,
1: tarde,
2: você compra
1: passa. Glória a Deus, aleluia, eu tenho a certeza que a glória do Senhor Jesus se
3: esse
1: manifestou.
3: Esse é o programa Cristo, você está voltando diretamente de Nonói, Rio Grande do Sul, para a Rádio Renascer 91.3, Porto Soberbo, Argentina. Agradecemos do fundo do coração os irmãos dar mais um horáriozinho agora, hoje, principalmente
1: glória
3: hoje, né?
1: A Deus.
3: É para nós ir até as 4h30, né? É, que Deus abençoe.
1: Glória a Deus, os irmãos ali da Rádio Renascer nos avisaram
3: aqui. Eles têm um coração.
1: Nos de avisaram aqui que nós poderíamos, né, deixar o programa até as 4h30. E nós vamos aproveitar cada minuto, Pai, dessa meia hora, cada segundo. Cada minuto vai ser proveitoso. Porque se o Senhor tocou no coração lá para esse programa aumentar mais meia hora nesse dia, é porque Deus tem algo. Deus ainda não trabalhou o suficiente. Tem algo ainda para Deus trabalhar esta tarde. Porque o Senhor, nada é por acaso, nada é por bondade do homem, mas é tudo pela bondade de Deus. É Ele que fez, é Ele que faz. Então eu tenho certeza que tem algo esta tarde, né, Pai? E vamos começar espichando essa oração, e a oração nunca é demais. Então nesse intervalo vamos orar agora, e no final vamos levantar as mãos para o céu, aproveitar essa oração cantada, e vamos fazer oração para todos os irmãos que estão aqui escutando a programação. Que o Senhor Jesus te alcance, Senhor Deus de poder. Estamos aqui no teu nome, Jesus Cristo, o nome que há sobre todos os nomes, Jesus Cristo Nazareno, Filho de Deus. O Senhor prometeu que subiria ao céu, mas que enviaria o Consolador para estar conosco. E o Senhor disse que aquilo que o Senhor fez, nós faríamos muito mais no seu nome. Então aqui estamos, Senhor, para proclamar o teu evangelho, as boas novas da salvação, Pai. Sabemos, Jesus, que é o último tempo dos dias na terra, Senhor. E que, Jesus, muitas pessoas ainda precisam ser alcançada por ti. Muitas pessoas se encontram enfermo nesta tarde. Muitas crianças no leito do hospital, assim como estava Antonella ali, Senhor, em Florianópolis. E o Senhor fez-se presente, fazendo a visita, e trouxe Antonella de novo à vida, para junto com seus pais. O Senhor é o mesmo Deus, é o mesmo Jesus Cristo que está aqui esta tarde. E alguém, Pai, através da rádio, através do programa, está ouvindo através das ondas da rádio e precisa de uma cura, talvez esteja em cima de uma cama, doente, Pai. Eu não sei o que essa pessoa tem, se é uma depressão ou um espírito de desesperança. Você é, Senhor, um problema de saúde no coração, saúde, rim, pulmão, gripe, eu não sei o que é, mas eu sei uma coisa, que o Senhor me prometeu para nós que estaria conosco, e que nós faríamos bem mais do que o Senhor fez em seu nome. Então aqui nós pedimos, Senhor, faz-se presente agora, Senhor, curando toda a enfermidade, e no teu nome, Jesus Cristo, Filho de Deus, nós repreendemos agora todo o poder de enfermidade, todo o poder maligno, no poder que há no teu nome, Jesus Cristo Nazareno, Filho de Deus. Toda a enfermidade caia por terra agora, porque há poder no sangue de Jesus, aleluia. Glória seja dado o nome de Jesus Cristo, Filho de Deus, aleluia. Estamos aqui fazendo o programa Cristo Está Voltando, transmitindo, né, Pai? Verdade. Para a Rádio Renascer de Porto Soberbo, Argentina. Não sei até onde que a minha mãe lê os comentários, mas a partir daqui a Mambia de Andrade, glória a Deus, ouvindo os irmãos, vamos compartilhar e curtir, muitas almas serão alcançadas. É o dedinho missionário que eu falo sempre, né? A Mambia está aqui usando o dedinho missionário. O dedinho missionário é aquele que compartilha. Todo o nosso corpo é uma entrega para o Senhor. Nós somos missionários de Deus. E o dedinho também não é, né? Quem tem o corpo e alma missionária, ele não pode usar o dedinho para fazer coisa ruim, para apontar os irmãos, né? Ele vai usar o dedinho para quê? Para compartilhar boas novas de salvação. Então, a irmã Bia está aqui. Obrigado pela tua vida. Agradecemos ao Senhor. A irmã Beth Correia está conosco também. Queremos a irmã Zenilda Nelson Medeira. Abraço, meus amigos, meus irmãos. A irmã Eliane Ribeiro, louvor maravilhoso, glória a Deus, continua abençoando. Lá de Delfim Moreira, Minas Gerais, nossos irmãos mineiros, né, pai, estão sempre conosco. Irmão Ezequiel Lourdes, irmã Eurides Matoso, a paz do Senhor, tira uma palavra para a irmã Eurides.
3: Sede unânime entre vós. Não mencioneis coisas altas, Romanos 12, verso 16.
1: O irmão diz que mora lá em Rio, Ribas do Rio Pardo, Mato Grosso. A irmã Lourdes Gomes, a paz do Senhor, meus irmãos. Brasil, irmã Marlene, nossa cantora. Que Deus abençoe sempre vocês. Sou de Porto Alegre, mas morei 25 anos em Santo Augusto e foi lá que conheci essa grande família Mota. Beijo no teu coração para a irmã Lourdes. A irmã Beth Corrêa está dando amém, glória a Deus. Irmão Leonardo Rosa, paz do Senhor. Estamos na escuta em Frederico Westphalen. Pede oração por mim e pela minha família. Minha mãe Elza Alves. A irmã Bia Andrade, ô glória, Deus, aleluia, gratidão, papai do céu. Estou aqui a serviço e não perco a oportunidade. É isso aí, missionária. E eu convido a todos vocês para serem missionários do Senhor. Quando o pastor Brasil, a irmã Marlene, estiver aqui online com vocês, se vocês não puder assistir todo o programa, vocês vão usar o dedinho missionário e compartilhar para que outras pessoas que precisem de ouvir algo, oração, porque Deus usa muito a irmã Marlene, que é uma mulher de oração, o pastor Brasil, o Ministério da Cura, e o Ministério também de qualquer, né, pai, bênção de Deus sobre a vida. Deus tem usado aí para qualquer problema, desde problemas de pessoas que estão com problema na justiça, qualquer situação o Senhor tem usado o pastor Brasil, a irmã Marlene, e assim sempre foi, assim
3: às
1: sempre
3: vezes,
1: será.
3: Às vezes tem um casal que está se separando, o diabo está metendo o bico ali, não custa vocês ligarem para o meu telefone aí para me orar por vocês. Eu quero aconselhar vocês para não deixar o diabo destruir a tua casa, que foi Deus quem construiu, que Deus tenha misericórdia de vocês. É só ligar aí para o telefone do pastor Brasil, que é da área 54-999-132861. Vocês liguem e eu estarei orando por vocês e fazendo a obra santa de Jesus, e não vamos deixar o Satanás destruir o que Deus ajuntou.
1: Aleluia. Vamos, pai, a irmã aqui, a irmã Bia Andrade. Eita, glória a Deus, irmã Bria. Está pedindo uma palavra aí, então, para a irmã Bria.
3: Ouve-me, vós que seguis a justiça, que buscais ao Senhor.
1: Glória a Deus. Vamos estar ouvindo então mais um louvor. Deus quer continuar falando através dos louvores, né? Simplesmente louve. É o próximo louvor que Mari Motta e Paulinha Andrade vão louvar ao Senhor. Que Deus abençoe você e que Deus fale com você através desses louvores.
0: Zenilda, Sebastião, paz do Senhor Jesus, meus irmãos. Estou ouvindo os irmãos daqui de Lençóis Paulista, São Paulo. Um grande abraço. Oração e uma palavra.
1: Uma palavra, pai.
3: Vamos lá, ouvir a palavra de nosso Deus, aleluia. Os loucos zombam do pecado, mas entre os retos há boa vontade.
0: Reinalda Moura também, paz do Senhor Jesus. Amados, peço uma palavra.
3: Ele é sábio de coração, poderoso em força. Quem os endureceu contra ele teve paz?
0: Mambia disse, forte presença de Deus, aleluia.
3: Isto aí, Mambia. Vamos dar lugar para o Espírito Santo, que Deus tem obra maravilhosa para operar hoje. Deus vai levantar alguém da cama hoje, são.
0: Aleluia.
3: Em nome de Jesus, Deus vai levantar.
1: Simplesmente louve, aí está a diferença, não importa o que acontecer. Mas

Aleluia, aleluia. Mas a vitória, né, Pai? O milagre é para quem crê, né, Pai? É para quem crê, quem não duvida, que sabe receber. E aquele que crê, mesmo estando no vale de enfermidade, dificuldade, decepção, às vezes muitas caras viradas, né? Porque você começa a pedir, orar ao Senhor, e você começa a pedir unção de Deus na tua vida. Senhor, me dá unção, me dá unção. Mas eu acho que além da unção, você tem que pedir ao Senhor: Senhor, me dá unção. E preparação, me prepare para receber essa unção. Porque, Pai, nós temos que estar preparados para receber a unção do céu. Isto é, preparado, porque a unção que vem sobre a tua vida traz junto cara virada, porque as pessoas não suportam o Espírito Santo está usando. Não, mas eu sou melhor que ela, estou mais preparado, até mesmo sou sem pecado, eu não peco. Eles esquecem que não tem pecadinho nem pecadão, que tudo é pecado. E que no momento que você reconhece que nem Davi os seus pecados, ele é lançado no mar de esquecimento, e você está pronto para receber do céu a unção, o poder e a glória de Deus. Então, por isso que junto com a unção vem perseguição, Pai. Vem luta, vem afronta, vem cara virada. Gente, se vocês soubessem quanta cara virada eu já tenho enfrentado pelo nosso ministério. Eu tenho enfrentado muitas caras viradas, muita cara de desprezo pro meu lado, mas eu sei que aquele que me chamou, ele está sempre com um olhar sorrindo e dizendo: isso aí, Mari, continue, porque é por mim, é para mim todas as coisas. Então, meu irmão, você que tem chamado de Deus essa tarde, eu quero dizer para você: não olhe para a cara virada, para desprezo, não. Mas aquele que te chamou, ele olha, ele batalha por ti, o céu torce por ti, como diz esse livro. O Espírito Santo, ele grita forte: estou contigo até o fim. Então você tem que entender, que nem sempre é um mar de rosas, que você vai ser usado por Deus e que vai sair um tapete vermelho para você passar, porque não é assim. Porque junto com a unção vem perseguição, vem cara virada, mas o céu grita forte: estou contigo até o fim. Aleluia! Então essa tarde o Senhor quer falar com você, essa tarde, você que tem um chamado e que está desanimado, mas o Espírito Santo está gritando forte: estou contigo até o fim.

0: Glória a Deus.
1: A irmã Antônia, lá de Coroados, perto de Santo Augusto, ela ligou que está assistindo o programa, está uma bênção, o programa, e escutou o testemunho também que a Marisete deu da menininha, ela falou assim, que ela também estava meio doente, quer que eu ore por ela, e ela está sempre na escuta e é conhecida a Motaiada. A mãe Antônia de Coroado, lugar onde nós moramos.
0: Já, vamos também orar agora, né, pai? Bora, pai, ora, vamos orar.
2: Deus maravilhoso, eu levo a irmã Antônia na tua presença, Senhor.
0: Então,
2: e creio que o Senhor vai agora curar ela, libertar ela dessas enfermidades. Aleluia. E que ela seja sarada, curada, libertada em nome de Jesus. Desapareça agora, enfermidade. Não tenha domínio mais sobre o corpo da tua serva. Que ela seja santa, guia, em nome de Jesus.
0: Em nome de Jesus Cristo, receba. Aleluia. Aleluia.

0: que tudo faz. A irmã Maria Silva, Pai do Senhor, minha querida. Irmã Maria Silva, lá de São Paulo. Aleluia. Irmã Bia, glória a Deus, é de arrepiar. Aleluia, o Espírito Santo, a unção de Deus. A irmã Tereza Abrão, glória a Deus. Josias Silveira Varga, Pai do Senhor, estou na escuta aqui. É no veículo de transporte, está uma bênção, irmão, está trabalhando devido à programação. O irmão Josias Silveira Varga, lá de Chapeta, ele está pedindo uma palavra, Pai. Aleluia, receba em nome de Jesus.
1: Ok. Tapa o ouvido ao clamor do pobre, também clamará e não será ouvido. Provérbio 21, versículo 13.
2: Em nome...

saia, saia agora em nome de Jesus, dentro dessa casa, todo espírito de contenda, saia em nome de Jesus, na vida do teu filho, em nome de Jesus, que receba vitória agora, porque o Senhor é aquele que pode estar renovando as famílias, né, para a glória de seu nome. Estamos aqui no programa Cristo Está Voltando, vamos para o próximo louvor. Esse louvor é a oração, e no refrão é o Senhor Jesus falando contigo. Então escuta, canta e ouça a voz do Senhor falar contigo.

você, fica calado, o Espírito Santo de Deus está falando contigo essa tarde, aleluia.

0: Isso, aleluia.
1: Também o Melo Pinota, nosso filho, está assistindo. A irmã Terezinha Rodrigues, a paz do Senhor Jesus Cristo, peço oração pela minha saúde, estou com anemia. E peço uma palavra, que Deus abençoe o pastor e a pastora, amém.
2: Porque cada qual levará sua própria carga. Gálatas 3, verso 5.
0: Glória a Deus, aleluia.
1: A irmã Jéssica de Moura, paz del Senhor, pido muitas orações.
0: Glória a Deus. E
1: nós estamos em lá, escucha, Ica, em Buenos Aires, Argentina.
0: Aleluia! Pai do Senhor, nosso irmão argentino!
1: Deus abençoe!
0: Um beijo para vocês! Amamos vocês, meus queridos irmãos!
1: Oração também, irmãos! Natanael, o vídeo, paz do Senhor, pastor Brasil e povo de Deus, de Juiz de Fora. Juiz de Fora, Minas Gerais, pastor Natanael, o vídeo.
0: Glória a Deus.
1: Irmã Terezinha.
2: Abraço, irmão pastor Natanael.
1: Terezinha, vem, glória a Deus, paz do Senhor. Irmã Terezinha Colombo, paz do Senhor. Natanael, o vídeo, louvor lindo, glória a Deus.
0: Vamos ouvir mais um louvor. Se você pensa que Jesus te esqueceu, que Ele não te enxerga mais, essa tarde nós queremos, através do seu louvor, lembrar você que Ele te vê, que Ele te formou, que Ele te fez, Ele não esqueceu de você.

0: irmã Maria Félix do Santo pede uma palavra.
1: Eu te vejo em todo
0: o tempo.
1: Porque
0: então, Maria Célia, uma
2: palavra. Vamos lá. Paz faz cessar a tormenta e calmar as ondas.
0: Nós peço orações por a minha família. Deus abençoe vocês, irmão Santo Vieira, irmã Daiane Dias da Silva também. Deus abençoe, irmão Santo, a Neidiana e toda a família.
2: Bendito é o varão que confia no Senhor e cujo a esperança é o Senhor. Esse versículo eu quero ter. É um versículo especial para ti e para mim. Confiar em Deus na luta, na dificuldade. Não sei qual é a luta, qual é a dificuldade que tu está passando. Mas uma coisa eu quero te dizer nesse momento. Confia no Senhor. Aleluia, os seus pensamentos serão estabelecidos. Porque Deus abençoa aquele que confia nele. É um amigo que podemos confiar. É um amigo advogado. É um amigo juiz. É um amigo intercessor. É um amigo salvador. É aquele que tem tudo por nós. Eu quero orar por você agora e pedir a graça de Jesus. Aleluia, que você tenha vitória na tua vida e você seja abençoado. Pai eterno que está no céu, em nome de Jesus Cristo, eu levo esse irmão, essa irmã, que está confiando na oração, que tem depositado sua confiança no Deus que fez o céu e a terra. Em nome de Jesus, abençoa ele na vida, na saúde, e que ele tenha resposta logo dos seus problemas, em nome de Jesus.
0: Aleluia, glória a Deus.

0: Terezinha Colombo pede uma palavra.
1: A irmã Terezinha Colombo pede uma palavra. Bem-aventurados os limpos de coração, porque eles verão a Deus.
2: Porque eu te peço.

0: de Nonói para a Rádio Renascer 91.3. Agradecemos do fundo do coração a mais esse momento, meia hora que os irmãos cederam para nós tocar o barquinho para frente, sabendo que atrás vem gente. Deus abençoe todos vocês. Em nome de Jesus, até.
1: Aleluia.
0: Sábado que vem, se Deus quiser, nós estaremos.
1: Glória a Deus. Chegamos ao fim, nossos irmãos, uma semana abençoada, e continuaremos orando pelos pedidos de oração. E essa semana eu peço para você que descanse no Senhor, porque tudo está no controle de Deus. Que Deus abençoe vocês que estiveram conosco. São 1h30. Muito obrigado. O programa aqui está voltando. Foi ao ar e voltará no sábado, né, pai?
0: 4 horas.
1: Às 4 horas. E amanhã tem live à noite, né?
0: Às 8 horas.
1: Deus abençoe a todos. Um beijo no coração. E que o Senhor continue com vocês. Aleluia. Você. Deus te ama e nós também.

muito boa tarde, na paz, nosso Senhor e Salvador Jesus Cristo. Quem vos saluda é também Cristo e Edivane Schmitz. Uma vez mais aqui com os ouvintes para compartilhar louvores, também saudação em Cristo Jesus. Vamos começar com a programação Semente Divina, que é conduzida por nosso irmão Pedro Paulo, mas hoje eu vou fazer a programação. Vamos ler em Salmos 16, versículo 1. Guarda-me, ó Deus, porque em ti confio. A minha alma disse ao Senhor, tu és meu Senhor. Não tenho outro bem além de ti. Digno aos santos que está na terra e aqui e ilumine. Amém. Vamos fazer uma oração para começar com essa programação. Senhor amado, em tua presença, Senhor, te agradecendo por uma vez mais estar aqui, Senhor, para compartilhar com os ouvintes, Senhor, essa programação. Ó, Jesus, abençoa cada ouvinte, Senhor, que está escutando essa programação. Vem ajudar eles, Senhor, dando força, graça. Aqueles que estão passando, Senhor, por momentos difíceis, vem ajudar, Senhor. Aqueles que estão doentes, venha curar, Senhor, dar a cura, Senhor. Abençoa cada um, Senhor. Aqueles que estão sem trabalho, venha, Senhor, abrir uma porta de emprego, Senhor. Vem ajudar, Senhor, a cada irmão, a cada irmã que está na escuta da programação. Também a parte do Senhor, a nossa irmã Natalia aí, que vai estar ajudando nós a fazer essa programação. E o primeiro louvor que nós vamos estar escutando nessa tarde, começo da programação, Álvaro Orival. Prefira a ti, Jesus.

carnaval, teve cantando, prefira a ti, Jesus. Temos que preferir somente Jesus, né? Que nada vem nos separar desse Jesus tão bom, tão maravilhoso para nossas vidas, que morreu na cruz do Calvário para salvar nossa pobre alma pecadora. Vamos estar escutando o próximo louvor, agora é em espanhol, que é Cristina Santana, Nada Nos Separará. E daí, depois desse louvor, nossa irmã Thalia vai estar entrando no ar, passando no telefone para os ouvintes.

aí tipo, escutando o louvor, dupla Deus e Amor, olhando o Calvário. Que lindo, maravilhoso, né? Que Jesus fez por nós, né? Morrendo na cruz do Calvário para salvar a minha e a tua alma, né? Vamos estar escutando o próximo louvor, que vai ser Trio Voz Clama no Deserto, que é a Grande Seara. Vamos ver quem vai sair esse louvor, né? A Grande Seara.

escutando louvor, o truque clama no deserto, a grande Seara. Quero mandar aí uma saudação para minha avó Sumilda, que está na escuta, meu avô Heraldo, Deus abençoe. Também a minha tia Uda, que Deus abençoe, e também o tio Canis. Que Deus abençoe vocês grandiosamente, que estão aí na escuta da programação. Vamos estar escutando louvor para dedicar a vocês, vai ser Irmãos em Cristo. Jesus Cristo está chamando.

Aí estivemos cantando esse louvor com os irmãos em Cristo. Jesus está chamando. É mesmo, Jesus chama cada um de nós, né? Vamos estar escutando o próximo louvor que vai estar cantando nossos irmãos de Jesus. Jesus é meu, e é meu e de você também.

0: 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Esteve, ahí hermano, Esteve nos ligando su voz, hermosa Nilda. Ela está aí ouvindo a programação, está pedindo lindo louvor à nossa escolha. Deus abençoe a irmã Senilda, avó aí da irmã Edivânia. E nós vamos mandar o próximo louvor à irmã Senilda. Para a irmã e também para sua família. Abraço, irmã Senilda. Temos aí participações através de áudios.
1: Paz do Senhor, pastor Pedro Paulo. Passa um hino para nós escutar aí da escolha aí dos irmãos aí. Para todos os irmãos que estão escutando o seu programa nesse instante.
0: Deus abençoe, irmão Marcos, a irmã Dirce, que estão ouvindo a programação. O próximo louvor aí para

estão aí participando também. E você que está del outro lado em sintonia com nós, confirma sua audiência. E nós desde aqui com alegria. Temos, vamos até a 19 horas com esta programação, assim que usted, nuestro invitado especial, va a estar participando y nosotros también con alegría le estaremos complaciendo. Y adelante, hermana Edibañi, con toda la audiencia.

muchas gracias, hermana Talía, por estar ahí pasando las participaciones de los hermanos. Quiero agradecer a minha voz humilde que participou. Que Deus abençoe. Um abraço aí também para o meu avô. Que Deus abençoe grandiosamente a vida de vocês. Também um abraço aí para a nossa irmã Dirce, irmão Marcos. Que Deus abençoe. Muito obrigado aí por participar da programação. O pastor Pedro Paulo, não sei se hoje ele vai participar na programação, né? Que ele está lá para São Pedro, né? Então, estou aguardando aqui, né? Para ver se ele participa nessa programação. O próximo louvor que nós vamos estar ouvindo, que é com título do Evangelho, individualidade, não me sai bem o pronunciamento. Vamos estar escutando esse louvor.

verdade. A Santa Bíblia nos relata bem claro, e a palavra que Deus cumprindo vai, que os limpos cada vez serão mais limpos, e os sujos sujarão cada vez mais. Jesus Cristo nos deixou escrito que a salvação é individual. Ele diz que o Pai não salva o Filho, e o Filho não salva o Pai. Se ajudaremos...

Aí estivemos escutando este louvor, título do Evangelho de Imoralidade, né? Precioso louvor. Quero mandar uma saudação para nossa irmã Daiane, lá de Santo Augusto. Um abraço, irmã Daiane. A sua mãe disse que você não aperta nenhum programa. Então vai meu abraço para você, que Deus te abençoe. Também um abraço para tua mãe, que Deus abençoe vocês. Vamos estar ouvindo o próximo louvor, que vai estar cantando Irmãos Levi, Plantinha de Deus.

Aí estive escutando esse louvor, os irmãos Levi, plantinha de Deus, precioso louvor. Quero mandar aí um abraço, a paz do Senhor, para o nosso irmão Marciano de Matos, lá de Santa Rosa, que mandou mensagem que está na escuta da programação e pediu um louvor. Então vamos passar um louvor aqui da dupla Pedra Viva, que é Namã. Vamos ver que vai sair este louvor.

17 horas, 38 minutos. Que Dios bendiga a los hermanos ahí que están en sintonía con nosotros en esta tarde. Tenemos aquí más participaciones ahí de los hermanos que están participando con nosotros y de la programación también. Dice aquí: Paz do Senhor Jesus, irmã, estou na escuta do programa, que está uma benção. Peço hino joia de valor. Irmão Vilmar está aí ouvindo a programação. Deus abençoe, irmão Vilmar. Aí, irmã Natiele está na escuta da programação aí de Santa Rosa. Deus abençoe, irmã Natiele. Abraço para a irmã. Deus te abençoe na tarde de hoje. Obrigada por participar também. Os irmãos que estão aí participando da programação, que Deus bendiga a cada um. A paz do Senhor, irmã, temos na escuta. O irmão Maurício Almeida, de Santa Rosa, também está ouvindo a programação. Deus abençoe nossos irmãos aí que estão participando. Obrigado, irmão Maurício, pela sua participação também. Deixamos aí nosso abraço para todos os irmãos que estão aí na escuta. Que Deus bendiga a cada um. E adelante, irmã Edivani, com toda a audiência.

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Também quero mandar a paz do Senhor Jesus ao nosso irmão Vilmar, que está na escuta, que Deus te abençoe grandiosamente a vida do irmão. Também nossa irmã Natiele, eu já estava aqui pensando em mandar uma saudação, e a irmã mandou antes, né? Mas eu estava me lembrando que eu ia entrar no ar agora e ia mandar uma saudação para a irmã. Vai, meu abraço, irmã, que Deus te abençoe grandiosamente a vida da irmã. Também nosso irmão Maurício Almeida, que Deus te bendiga, irmão. Con las más ricas bendiciones de parte de nuestro Señor y Salvador Jesucristo. Vamos a estar oyendo el próximo louvor, que va a ser con nuestros irmãos Trinidade. Jó bendiz al Señor. Cuando estamos pasando momentos difíciles, que bendizer al Señor, ¿no? No es fácil, ¿no? Mas temos un ejemplo de Jó, ¿no? Que él bendiz al Señor, ¿no? Momento difícil que ele estava passando. Vamos estar escutando este louvor e venha servir de elevo espiritual para nós e aquele que está passando por um momento difícil, que venha cobrar ânimo, né? Como o Jó, ele venceu o que ele estava passando, você também vai vencer em nome de Jesus. Vamos estar escutando este louvor.

0: Preciosa alabanza estuvimos escuchando a pedido de los hermanos. A pedido ahí en esta tarde, que Dios venga a bendecir. 17 horas 45 minutos. Hermana Divaña, nosotros continuamos con las participaciones, ¿no? 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Programadora aqui da rádio também, não é, Divânia? Deus abençoe, irmã Norilda. Temos aqui mais participações aí de los hermanos.
1: Paz do Senhor, irmã Thalia. Estamos escutando o programa. Está uma benção. Lê o maná para nós. E cante um hino aí para nós escutar. E depois passe o hino da Thalita Santa também. O homem sem Deus. Você está no alcance da irmã.
0: Deus te abençoe, irmão Darcy Alves aí, que está ouvindo a programação. Ele cada vez que manda mensagem, ele pede para cantar ao vivo. Com a garganta minha, sem poder cantar, irmão Darcy. Tá bom? Deus abençoe. Estamos um pouco engripados, né? Pero em todo damos graças a Deus, não é certo? Diz aqui, paz do Senhor, aqui da alegria, estamos na escuta do programa, que estão a benção. Eu, Tatiana, minha mãe, se lhe pedimos um hino de Débora Miranda. E no Casa de Oração. De oração por nós e nossa família. Olha aí, irmã Tatiana, irmã Sueli. Que estão aí ouvindo a programação, os irmãos da alegria. Obrigada, irmã Tatiana, irmã Sueli. Abraço aí para as irmãs que estão aí ouvindo. O pastor Moisés e a sua esposa, a irmã Josiane, estão aí ouvindo a programação também. Deus abençoe. El pastor Moisés, a su esposa, a su familia. En esta tarde, Dios bendiga a los hermanos que están ahí en sintonía. Estamos ahí preparando más alabanza y para todos ustedes. Que Dios venga a bendecir. 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

Que Deus abençoe a todos nossos queridos, amados irmãos ouvintes que estão na escuta da programação. Quero mandar um abraço para nossa irmã Terezinha Benetti, nosso irmão Felipe Benetti, que está na escuta da programação. Vai, meu abraço. Que Deus te abençoe, irmão. Também quero agradecer os irmãos que estiveram participando, nosso irmão Manorilda, irmão Sérgio. Ontem à tardezinha encontramos os irmãos aí na rua, né? E falamos um pouco, né? As coisas de Deus. E foi um prazer conhecer os irmãos. Eu não conhecia, só eu escutava falar. E eles também não me conheciam, mas se conhecemos aí, foi um prazer conhecer os irmãos. Que Deus abençoe os irmãos. Também a nossa irmã Mondarci Alves, que Deus te abençoe grandiosamente a vida do irmão. Também nossa irmã Tatiane, essa mãe Sueli, lá de Alegria, que Deus abençoe as irmãs. Também uma saudação para o pastor Ari, a sua esposa, também a sua netinha Raquel, que Deus abençoe. E falando da Alegria, também quero estar anunciando que dia 13, agora, a partir das 14h, nós estaremos lá em Alegria. Estaremos louvando a Deus. Meu pai vai estar dando a Santa Ceia do Senhor. Vai estar um prazer aí estar com os irmãos aí de Alegria. Também quero agradecer ao pastor Moisés. Que Deus abençoe também a sua esposa, Josiane, né? Que Deus abençoe os irmãos com as mais ricas bênçãos de parte do nosso Senhor e Salvador Jesus Cristo, e que o Senhor venha dar força, coragem para levar aí o povo de Deus, né? Que não é fácil ser pastor, né? Mas Deus dá força e coragem, né? Vamos estar escutando o próximo louvor, que vai estar cantando Jesus... Bom, Jesus Nazareno, maravilhoso de Deus. Vamos escutar esse louvor, vamos começar a tarde.

Aí estivemos escutando aí nossos irmãos Jesus Nazareno. Maravilhoso é ser filho de Deus. É maravilhoso mesmo nós ser filho de Deus, ser chamado filho de Deus. É, não tem coisa mais linda, né? Servir a Jesus, servir a Deus. É coisas que não tem explicação, né? E muitos não querem, né? Seguir a Jesus, seguir os caminhos dele, mas graças a Deus que Deus me deu esse privilégio, o desejo da salvação, de seguir a ele. Vamos estar, nosso irmão, no próximo outro programa, o irmão Paulo, ele tinha pedido me cantar um hino ao vivo, e como eu não toco instrumento, né, só toco para mim, eu canto, daí eu gravei um hino lá em Pedro Garcia, que estou louvando a Deus juntamente com minha irmã. E o irmão tá tocando aí o teclado, mas não sei se vai sair bem o som. Se não sair bem, peço desculpas aos irmãos, mas vamos estar escutando aí o louvor que esteve cantando em alegria.

estivemos cantando o louvor ao vivo juntamente com a minha irmã Cristiane, né? Graças a Deus, que faz muitos anos que nós louvamos a Deus, e isso é gratificante, né? Louvar ao Senhor, agradecer a Ele por tudo que Ele faz nas nossas vidas. Eu quero também passar o dia de culto lá de Pedro Garcia. Vai um abraço aí para o nosso irmão de Pedro Garcia. Que Deus abençoe os irmãos maravilhosos, querido. Que Deus os abençoe grandiosamente. Os dias de culto são nas terças-feiras, a partir das 17 horas. Também na sexta-feira, a partir das 17 horas. Também domingo, a partir das 17 horas. Que Deus os abençoe a todos os irmãos que estão na escuta aí do Pedro Garcia. Não é 17 horas, não, 19 horas. Eu me enganei aqui. Que Deus os abençoe. Então, começa os cultos aí em Pedro Garcia, às terças, às sextas e os domingos, às 19 horas. Que Deus os abençoe. Vamos estar escutando um louvor. Os filhos da libertação, que vai ser exemplo para o jovem. E depois desse louvor, nossa irmã Thalia vai estar entrando no ar e vai estar cantando louvor ao vivo.

Muito obrigada, irmã Thalia, por estar louvando a Deus aí, esse precioso louvor, divino companheiro do caminho. Precioso louvor. Muito obrigada aí, que Deus te abençoe grandiosamente a vida da irmã. Meu pai está querendo entrar em ligação para falar com os ouvintes, mas não está conseguindo, né? Mas segue aí insistindo, que vai conseguir. Em nome de Jesus. Vamos estar escutando o próximo louvor, é Débora Eremi, que é Casa de Oração.

0: Buray, Eleni, Casa de Oración. Lindo louvor ahí, estuvimos escuchando. Que Dios venga a bendecir ahí a los hermanos. Tenemos aquí más participaciones ahí de los hermanos que están participando.
1: Um irmão novo, paz do Senhor, irmã Thalia, paz do Senhor, irmã programadora, que eu não sei o nome. Paz do Senhor, pastor Pedro Paulo, paz do Senhor a toda a audiência. Eu peço louvor à escolha de vocês e ofereço a toda a audiência, principalmente para um novo ouvinte da Renascer que nós ganhamos, né? Mais um ouvinte, que é o irmão Celso, aqui de Ponta Grossa. É o irmão, o novo ouvinte da Renascer, que a gente passou o link da rádio, é o irmão Celso, da Visão Missionária, mora no bairro Contorno, aqui em Ponta Grossa. Ele é ouvinte assíduo da Rádio Renascer.
0: Amém! Deus te abençoe, irmão José, aí que está na escuta da programação. Obrigado pela sua participação, irmão José, irmã Denise. Diz aqui, paz do Senhor, irmã Thalia, estou na sintonia da Rádio Renascer. Muito bom programa, Orlando Dias, de Cardeia de Santa Rosa, Brasil. Deus abençoe, irmão Orlando. Temos aqui tentando, irmão, a ver se conseguimos votar o pastor Pedro Paulo ali no ar. Já vai estar aí o pastor também aí com toda a audiência.
2: Paz, Senhor, irmãos programadores de rádio aí. Então, uma benção a programação. Aí, peço um louvor aí da Harpa Cristã 631 neste lugar, acho que é. Estamos aqui escutando com meu esposo aqui, tomando chimarrão, escutando a programação. Então, uma benção a programação. Daí, peço dois manão para mim e para ele. Está muito bom a programação. Também peço um louvor aí para minhas meninas. Pode ser de Patito Juan. E sou a irmã Dayana aqui, de Alegria.
0: Deus abençoe, irmã Dayana. Obrigado pela sua participação.
3: Paz do Senhor, minhas irmãs. Estou na escuta do programa. Não perco nenhum programa desse irmão, do irmão Pedro Paulo. Muito lindo os louvores hoje. Estou aqui com dois rádios ligados, um na sala e outro na área, escutando bem alto.
0: Glória a Deus. Deus te abençoe, irmã Iracema. Aí ouvindo a programação. Deus abençoe, irmã Iracema, que está na escuta. Paz de Deus, hermana Talia, estoy escuchando. La hermana Juana de Piñalito Sur está en sintonía. Vamos a estar colocando ahí al pastor Pedro Pablo y con toda la audiencia.

0: Mas não tá dando certo. Meu irmão não. Acho que não tem. Não tem esse DNA. Não sei. Vamos saber aqui.
1: Sobre a parábola da semente, quem plantar na terra.
0: Vamos aí a provar mais uma vez. E daí, se o irmão vai entrar aí com toda a audiência.

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Mas si Dios permite martes o que sea terça-feira que viene, yo estaré ayudando a hacer esa programación a vivo, ¿eh? 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Cansado de tanto trabajar, mas feliz, contento, porque Cristo está acá juntamente conmigo también. Y quiero también mandar un saludo ahí para los hermanos de Paraíso, ¿no? Kilómetro 12, 7, bueno, La Yerba, Pipirí también, ¿no? Fisco, y ahí los hermanos del Soberbio también, bueno, todo también, los hermanos Marca, hermanos Dirce, que estaban ahí participando de la programación, pienso yo, porque mandaron para mí, yo envié, mandé para la Natalia, pienso que ya pasó en el aire, porque yo no tengo retorno acá. Mas estou buscando de fazer algo que Deus confiou em minhas mãos, que é essa programação, Semilla Divina, e estou falando de Cristo. E se eu falo de Cristo, é algo bueno para vocês que estão escutando. Vamos escutar uma alabança e eu já vou me despedir da audiência e ter outra oportunidade, se Deus permite, martes que vem, né? E eu estarei entrando no aire para hacer la programación Semilla Divina. Y vamos a escuchar una alabanza y ahí con Débora. Ustedes ya se darán cuenta que es gloria a Dios, ¿no? Yo estoy acá, en mi casa, ¿no? Donde yo tengo acá, solo yo y Dios, ¿no? Y personalmente solo, más gloria a Dios por esto. cansado de trabajar. Glória a Deus por isso. Então, se vamos dar glória a Deus nas lutas, nas persecuções, vamos dar glória a Deus também no momento
que Deus nos saca a flote, né? E, bueno, um negócio como chamado para glorificar a Deus em todo. E a Bíblia nos habla que se nós outros somos perseguidos, caluniados, que somos maltratados por alguém, é para a glória de Deus. Todo é para a glória de Deus. Escutemos essa alabança, então, sim. E eu quero também, antes de passar para a Natalia, avisar o pastor Ari, desde, como é que, de alegria. Estou na Argentina, mas já vou para o Brasil. Vamos lá cultuar juntamente com o pastor Ari, na cidade de Alegria. Um abração para os irmãos de Alegria. Um abração também para os irmãos de Santa Rosa, Nom Benete, Mana Terezinha, o pastor Marciano, aí também tem aí outra cidade aí perto de Santa Rosa, Horizontina, o pastor de Horizontina também, e também os pastores da IPDA que estão me escutando. Um abraço para vocês. E também pastores de outros ministérios, mesmo abraço, né, que eu mandei para os pastores da IPDA, eu mando também para os pastores de outras igrejas e irmão de outros ministérios também. Os irmãos católicos também, um abração. Que Deus venha dar vitória. Aí também tem uma igreja, né, que nós vamos também estar aí, em Santo Augusto, na igreja onde está pastoreando o pastor Paulo Moreira. Esses dias eu cheguei na casa do pastor Paulo Moreira e escutei um hino paraguaio, né? Digo, mas esse louvor aí, isso é do meu irmão paraguaio. Não, aqui na minha casa Renascer é direto, dizendo, ligada. Digo, Renascer, sim, então seguro que estão escutando aí em Bicaco, né? Acho que é Bicaco, sim. Onde mora o pastor Paulo Moreira, um abração também, o irmão aí de Campo Novo, pastor Natal, e todos os irmãos aí de Pedro Garcia, onde eu estou cuidando também aí, os irmãos também aí de Sítio Gabriela, onde também esse mês estou indo lá levar Santa Ceia para os irmãos, e bom, todos os irmãos e irmãs que estão escutando esse programa, que Deus venha abençoar vocês e guardar vocês como eu também sou guardado. Que Deus abençoe e eu me despido na paz de Cristo Jesus. É sua irmã Cristo, Pedro Paulo Schmidt. Adelante, irmã Natalia.

0: Estuvimos ahí escuchando la participación del pastor Pedro Paulo y esta linda alabanza también. Que Dios bendiga. Tenemos aquí más participaciones.
1: Paz do Senhor Jesus, irmã Edivânia, irmã Thalia. Tá de bem essa programação. Eu queria pedir um louvor. Você podia ser ao vivo aí. Tá muito abençoado esse louvor aí. Que cante outro para nós e ouvir. Para nossa meditação e para todos aqueles que estão ouvindo. Que Deus abençoe aí. Continua nessa força. Paz do Senhor Jesus.
0: Paz do Senhor, irmã Leonir. Aí disse que na Massota está ouvindo também a programação. Obrigado, irmã Leonir, pela sua participação. Paz do Senhor, irmã. Temos escutando o programa em Campo Novo. Deus abençoe. A irmã Celinara, irmão Marcos, aí está ouvindo a programação. Deus abençoe, irmã Celinara, irmão Marcos. Obrigado pela sua participação também. Paz, pásame el himno oración do crente con ley y Erení. Hermana Carolina está en sintonía de la programación. Dios bendiga. Y estas eran nuestras participaciones. 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

Aí tivemos a participação do presbítero Paulo, que esteve participando aí da programação, que é o dono do programa Semente Divina. Quero agradecer aí os irmãos que tiveram participando. Nosso irmão José, irmã Denise, que Deus te abençoe também, que está começando a escutar a programação. Nosso irmão Celso, que Deus abençoe a vida dos irmãos aí. Também o irmão Orlando Dias, que Deus abençoe. Também Daiane de Alegria, que Deus abençoe. A irmã Daiane estava pedindo um louvor para as crianças, né? Vamos estar passando. Também nossa irmã Iracema, que Deus abençoe. Aí a irmã Iracema, que estava escutando aí com dois rádios, né? Bênção de Deus. Também nossa irmã Juliana também, que Deus abençoe. Juana, irmã Juana, que Deus te bendiga, irmã Juana. Grandiosamente la vida de la hermana. Também a minha tia Uda, que Deus abençoe grandiosamente. Também a esse Simara também, nosso irmão Marcos, que Deus abençoe os irmãos. Também a irmã Carolina, que Deus os abençoe, os irmãos que estiveram participando. Que Deus venha abençoar vocês cada dia mais, com as mais ricas bênçãos do parte do nosso Senhor e Salvador Jesus Cristo. Vamos estar escutando o louvor para as crianças que estiveram pedindo, que é Débora, que, né, que é o hino. Agora não me fugiu da mente, mas acho que é agradecendo a Deus, né, pelo dia, né? Vamos estar escutando esse louvor. Vai para as crianças aí de alegria, filhos da irmã Daiane, que Deus abençoe.

Aí foi passado esse louvor para as crianças, né? Que Deus abençoe as crianças que estão ouvindo a programação. Vamos estar escutando agora um louvor ao vivo, que vamos estar contando, vai estar cantando eu, a minha irmã e a minha mãe junto, né? Que a irmã esteve pedindo aí, então eu dedico a todos os ouvintes que estão na escuta aí da programação, indo ao vivo lá em Pedro Garcia. Que Deus abençoe.

Deus abençoe a todos nós, queridos amados irmãos ouvintes. Quero anunciar uma vez mais o dia 13, agora sábado, a partir das 14h, nós estaremos lá em alegria junto com os irmãos, aí cultuando a Deus, vai ter a Santa Ceia do Senhor também. Quero também estar orando e me despedindo dos ouvintes, né? E quero agradecer a cada irmão, a cada irmã que esteve participando, que Deus venha abençoar vocês, que Deus venha dar vitória também em todas as áreas. Vamos fazer uma oração, agradecer ao Senhor por esse minuto, essas horas que tivemos aqui na presença do Senhor. Senhor amado, veja a tua presença, Senhor. Te agradecemos por esses minutos, essas horas, Senhor, de estar aqui, Senhor. Muito obrigado, Senhor. Venha ajudar cada irmão, a cada irmã que está à escuta dessa programação, Senhor. Venha curar aqueles que estão doentes, Senhor. Venha dar cura, Senhor. Venha libertar aqueles que estão oprimidos, Senhor. Venha, Senhor, abrir as portas da prosperidade para aquele irmão, aquela irmã que está fechada, Senhor. Venha abençoar, Senhor, a cada um, Senhor, aqueles que são, Senhor, não estão nos teus caminhos santos. Venha dar força que eles venham, Senhor, voltar para os teus caminhos santos, Senhor. Abençoa cada irmão, a cada irmã que te pedimos, te agradecemos, em nome do Pai, do Filho e do Espírito Santo. Amém, Jesus. Quem se despede dos meus ouvintes é nossa irmã em Cristo, Edivane Schmitz. E se Deus permitir, estaremos em outra oportunidade. Quero dedicar um louvor para todos os nossos queridos irmãos ouvintes, que é a Débora. Quero te ver lá no céu. Se nós não se faça a programação, vamos se ver lá no céu com Jesus, tá bem?

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0: Oh, glória, aí escutemos. O irmão de León e o Cristo, como é que era o Miquel assim? Deus abençoa, não sei se eu não errei o nome dele, né? Que Deus abençoa que está cantando um jovem, que está ajudando muito na igreja, o irmão está aprendendo a gaita. E é uma benção, que Deus abençoa o irmão de León, sua família, né? Cantando bonito esse hino, né? E ele está nos ajudando igual, né? Deus abençoe o irmão Delmar.
1: Deus bendiga os irmãos. Aí a irmã pediu 300 harpas, mas eu não consigo cantar esse hino, mas não ensaiei ainda. Mas vou cantar outro aí, ó, 334 da harpa, Mi maior. A irmã que pediu 300 harpas, né, está escutando. Mas na próxima irmã eu vou prometer que eu vou cantar, porque eu vou ensaiar esse hino, mas 300 eu vou ensaiar. Eu sei que eu escutei esse hino já, mas não tenho a certeza de poder cantar agora, né? 334 da harpa.

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com muita alegria essa noite que estamos entrando em vossos lares para mais uma apresentação do programa musical evangélico pela 91.3, Rádio Renascer del Subúrbio, Missione Argentina. Que Deus bendiga a todos os ouvintes da nossa programação essa noite aí.